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0: Murilo.
1: Valeu, Goiânia.
0: Valeu, Murilo.
1: Delícia, tamo cara. Junto. Tem que respeitar. Que moda boa.
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0: 22 horas. 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

0: 23 horas.
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1: Nós estamos, de certa forma, comemorando 10 anos de conjunto. E são 10 anos, é muito tempo. E foi um tempo muito difícil, mas também foi um tempo muito, muito legal. Cadê? Bonfá! Fred! A querida! Cadê os músicos? Brincadeira. Quem deu força pra gente foram os nossos grandes amigos, os Paralamas do Sucesso. Que são os nossos padrinhos e nunca se esqueçam disso. Eles entregaram uma fita com essa música, o pessoal gostou. E agora a gente vai tocar essa música como eles ouviram na época. E é assim.
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0: 0 hora.
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2: 7:00. 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
0: 11 horas.
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2: 11 horas e um minuto, bom dia. Está entrando no ar Cidade Revista, edição do dia 8 de julho de 2026. Eu sou Luiz Carlos de Freitas e junto com toda a nossa equipe, vamos levar até o seu conhecimento os principais fatos, notícias, informações, reportagens que são destaque no nosso município e região. Você acompanha o trabalho de entrevistas realizados pelos repórteres Graziela Mello, Elison Gonçalves e Zezinho Rodrigues, trazendo os assuntos que movimentam a cidade. E nas notícias do Complexo Policial, a apuração é com Donizete de Almeida. Fique conosco, se informe e participe. O Cidade em Revista está só começando. 8 de julho de 2026, na quarta-feira, dia 8, parabéns para Maria Eduarda da Silva, 28 anos em Cruzília. Sofia Vitória Dias Martins, 12 aninhos do Monte Alegre. Reinilda Maria Carneiro, na Vila Gessé. Também na Vila Gessé, Carlos Alberto da Silva, Jeremias da Silva no Santana e Lilian Maria Maiara e Silva. Lilian Maiara e Silva. O bairro não foi mencionado, mas mesmo assim a gente deixa aqui um grande abraço, votos de muitas felicidades.
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2: Vamos à previsão do tempo para esta quarta-feira aqui em Três Corações. O dia será de tempo firme, com predomínio de sol entre poucas nuvens e sem previsão de chuva. As temperaturas seguem características do inverno, com mínima de 12 graus no início da manhã e a máxima de 22 graus durante a tarde. O amanhecer continua frio e exige atenção redobrada, principalmente quem precisa sair cedo para o trabalho, para a escola ou pretende visitar a Agro 3. A recomendação é usar agasalhos e manter os cuidados com a saúde, especialmente no caso de crianças, idosos e pessoas com doenças respiratórias. Ao longo do dia, a temperatura sobe de maneira gradual, mas o clima permanece agradável, sem aquele calor intenso. Outro destaque é o tempo seco. Julho é um dos meses com menor volume de chuva em Três Corações. A média histórica para o mês é de apenas 19 milímetros e até esta quarta-feira, dia 8, a cidade ainda não registrou chuva, o que representa até o momento 0% da média esperada para o período. Com a baixa umidade do ar, é importante reforçar a hidratação, mesmo que você não sinta sede. Evitar exposição prolongada ao sol nas horas mais quentes do dia e, sempre que possível, manter os ambientes umidificados para reduzir os efeitos do tempo seco, como irritação nos olhos, na garganta e nas vias respiratórias. A boa notícia é que o tempo firme deve favorecer as atividades ao ar livre e até mesmo para a abertura da Agro 3 2026, sem expectativa de chuva ao longo de todo o dia. 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E nas manchetes de hoje do Cidade em Revista você confere. Baixas temperaturas exigem atenção redobrada com a saúde da voz. Capacitação reúne profissionais da saúde de 50 municípios em Três Corações. Justiça Eleitoral começa a convocação de mesários para as eleições de outubro. Inscrições para editais da PENAB estão abertas em Três Corações. Parceria revitaliza praça e transforma espaço de convivência no Alto do Peró. A Associação TEA é homenageada na Câmara pelo trabalho com as famílias atípicas. Rotina de cuidados garante bem-estar dos cães acolhidos pelo Canil São Lázaro. Violência contra a mulher cresce no sul de Minas e já soma mais de 22 mil ocorrências este ano. Morador da Flora volta a cobrar solução para a situação da balsa. Sejusc abre mutirão para conversão de união estável em casamento civil. 11 horas e 5. Cidade em Revista está no ar. Muito obrigado pelo carinho e continue com a gente nesta edição de segunda-feira.
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2: Nesta edição de quarta-feira, perdão, dia 8 de julho, quarta-feira. E começa hoje a quarta edição da Agro 3 no Parque de Exposições de Três Corações. A feira, que já se consolidou como um dos principais eventos do agronegócio da região, segue até sábado, reunindo produtores rurais, empresas, especialistas e visitantes. Para quem pretende participar, os portões serão abertos ao público a partir de 12:00. A cerimônia oficial da abertura está marcada para as 14:00. A programação desta quarta-feira também conta com duas atividades técnicas. Às 17:00, no palco principal, será realizado o painel Viticultura no Sul de Minas, com Matheus Casimiro Alves, do grupo Vitácia Brasil. Na sequência, às 18:00, acontece o workshop Seleção Genômica na Prática, no Espaço Agro 3, com Rafael Ribeiro, da ST Genetics Brasil. Nesse primeiro dia, a feira segue até às 20:00. E claro que a Rádio Tropical acompanha tudo de perto. A nossa equipe de reportagem está lá no Parque de Exposições, já realizando uma cobertura especial, com entradas ao vivo durante as nossas programações. Entrevistas com expositores, produtores e visitantes, além dos principais destaques da feira do nosso site e nas redes sociais. Ao longo do dia, você confere todas as novidades da Agro 3 aqui na programação da Tropical. 11:07. Bom, minha gente, a gente volta trazendo informações daqui a pouco com o quadro Momento Saúde, aqui no painel da Rádio Tropical.
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2: Bom, com a chegada do inverno, além dos cuidados com as doenças respiratórias, outro ponto mereça atenção: a saúde da voz. As baixas temperaturas, o tempo seco e até o hábito de ingerir bebidas muito quentes podem favorecer irritações e problemas nas cordas vocais, principalmente para quem utiliza a voz como ferramenta de trabalho: professores, vendedores, locutores, cantores. Mas quais são os principais cuidados para manter a voz saudável nessa época do ano? Quais hábitos devem ser evitados? Quem traz orientações? É claro, nós trazemos aí uma especialista, Juliana Ferrer, do Momento Saúde de hoje. Vamos ouvir.
1: Você sabe quais os cuidados que você tem que ter com a sua voz no inverno? Você, no período do ano do mais frio, a gente tem que tomar algumas medidas para que a gente preserve a nossa boa voz. Uma delas é evitar ficar muito em ambientes fechados, porque os ambientes fechados têm maior proliferação de vírus, né, de viroses, que atingem geralmente o trato respiratório. Então, se for ficar em ambientes fechados, tentar arejar e abrir as janelas, né, do jeito que puder. Beber bastante água, porque a gente acaba no inverno bebendo menos por causa do frio. E é muito importante beber água por conta de manter a prega vocal hidratada. Porque quanto mais hidratada a minha prega vocal está, menos impacto ela faz na hora de fechar para produzir o som. Então a gente no inverno acaba esquecendo, né, de beber água e bebe menos do que deveria. Uma outra dica é manter as narinas limpas. A gente pode usar para isso o soro fisiológico. Então, ou jogar com seringa ou aqueles sprayzinhos de soro. Porque quando a gente mantém as narinas limpas, as nossas células ciliares, que são responsáveis em limpar as secreções, elas ficam com maior eficácia. Então, como o clima geralmente é mais seco, chove menos, a gente tem essa região menos hidratada, é importante a gente estar sempre lavando o nariz com esses soros e com esses sprays. Se você tiver nebulizador em casa, é uma outra opção legal também para hidratar essa via respiratória, assim, prevenindo maiores problemas, né, em relação a questão da hidratação. Então, quando a gente faz a nebulização, a hidratação acaba sendo mais direta, mais eficaz. Para isso, é só usar 5 ml de soro fisiológico. Se você tiver alergia respiratória, procure um médico alergista, faça tratamento. Por quê? Porque toda vez que a gente tem rinite, entra em crise alérgica, toda a mucosa respiratória fica edemaciada. O que, que é isso? Fica inchada. Então, a mucosa da prega vocal também fica inchada, prejudicando o fechamento dela na hora de produzir o som. E evitar sempre de usar bala mentolada, que refresque no caso de sentir sede, ou no caso de sentir que a garganta está doendo, está meio inflamada. Principalmente essas balas, esses sprays que têm ação anestésica, porque acaba mascarando alguma coisa que você está sentindo e você continua se excedendo e usando mais do que deveria. E se você for um profissional da voz, sempre aquecer a voz antes de usar a voz e desaquecer depois. Por quê? Porque o aquecimento e o desaquecimento, o aquecimento é um preparo para você usar a voz durante muito tempo, para evitar dor, para evitar fadiga, cansaço. E o desaquecimento serve para quê? Para você voltar à sua voz habitual, para que você não fique falando num tom errado, não fique falando mais alto do que deveria. E é muito importante estar tomando esses cuidados. E andar bem agasalhado, né? Em lugares onde tem muito frio, agasalhar principalmente na região do pescoço. E não pegar choques térmicos muito de frio, por causa esse choque térmico pode provocar uma descarga de secreção. Então é importante que no inverno a gente esteja tomando esses cuidados.
2: Bom, e ainda falando de saúde, Três Corações recebeu nos dias 23 e 24 de junho uma importante capacitação voltada aos profissionais que atuam na rede pública de saúde de toda a região. O Serviço de Atendimento Especializado, chamado SAE, ampliado, promoveu uma oficina de matriciamento que reuniu representantes de 50 municípios da sua área de abrangência. O objetivo foi alinhar protocolos, atualizar conhecimentos e fortalecer o atendimento prestado à população, especialmente em doenças que exigem diagnóstico precoce e acompanhamento especializado. Durante os 2 dias de atividades, os profissionais participaram de discussões sobre os fluxos de atendimento, ou seja, o caminho que o paciente percorre desde o primeiro atendimento na unidade de saúde até o encaminhamento para os serviços especializados, quando necessário. Esse alinhamento é importante para reduzir o tempo de espera, facilitando o acesso ao tratamento e garantir que cada paciente seja atendido no local mais adequado para sua condição. Outro tema abordado foi o papel de cada serviço dentro da rede de atenção à saúde. Quando todos os profissionais conhecem bem as atribuições de cada unidade, o atendimento tende a ser mais eficiente e integrado, evitando encaminhamentos desnecessários e proporcionando aí um acompanhamento mais organizado. A oficina também trouxe atualizações sobre doenças que continuam exigindo atenção das equipes de saúde. Entre elas está a hanseníase, uma doença infecciosa que tem tratamento e cura, mas vai depender do diagnóstico precoce para evitar sequelas. Outro tema foi a tuberculose, considerada um importante problema de saúde pública no Brasil. A doença afeta principalmente os pulmões, pode ser transmitida até pelo ar, né? Pelo ar, na verdade. O tratamento é oferecido gratuitamente pelo Sistema Único de Saúde e precisa ser seguido corretamente para garantir a cura e interromper a transmissão. Os profissionais também discutiram atendimento aos pacientes com leishmaniose visceral e leishmaniose tegumentar. São doenças transmitidas pela picada do mosquito palha. O reconhecimento dos sintomas e o encaminhamento rápido são fundamentais para aumentar as chances de sucesso no tratamento. As infecções sexualmente transmissíveis, conhecidas como ISTs, também fizeram parte da programação. Esse encontro abordou ali formas de diagnóstico, tratamento, prevenção e acompanhamento dos pacientes, reforçando a importância dos testes rápidos no uso de preservativos e do acesso aos serviços especializados quando necessário. Além das palestras e das atualizações técnicas, a oficina contou com a discussão de casos clínicos. Essa etapa permite que os profissionais compartilhem experiências vividas no dia a dia, debatam situações reais e construam soluções em conjunto, contribuindo para uma assistência cada vez mais qualificada. O matriciamento é uma estratégia adotada pelo Sistema Único de Saúde para aproximar os serviços especializados da atenção básica. Na prática, significa que as equipes de referência orientam, apoiam e compartilham conhecimento com os profissionais que estão na linha de frente do atendimento, fortalecendo, claro, toda a rede aí de saúde. Com as iniciativas como essa, Três Corações reforça seu papel como referência regional em assistência especializada e contribuindo para que os municípios da macro-região trabalhem de forma integrada e ofereçam um atendimento mais eficiente, seguro e humanizado à população. Afinal, quando os profissionais estão mais preparados e atuam de forma articulada, quem mais ganha é o paciente, sem dúvida nenhuma.
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2: Agora são 11:16, intervalo comercial e a gente volta em instantes.
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2: Agora são 11:19. No Cidade em Revista, o jornalismo comunitário também tem espaço. Afinal, muitas vezes, pequenas iniciativas fazem a diferença na qualidade de vida de quem mora nos bairros da cidade. Um exemplo vem lá do Alto do Peró, onde uma parceria entre moradores e apoiadores ajudou a revitalizar a praça Professora Marta Bezerra, devolvendo ali o espaço à comunidade para momentos de lazer, convivência e prática de atividades ao ar livre. Quem vem explicar como surgiu essa iniciativa, quais melhorias foram realizadas e a importância das participações na comunidade é o médico Dr. Hugo Couto. Vamos acompanhar o que ele disse na entrevista.
9: A Prefeitura de Três Corações, através da Secretaria do Meio Ambiente, através do Rogério e do Binho, eles nos procuraram para que a gente fizesse uma revitalização da praça localizada no bairro Alto Peró, aquela praça denominada Professora Marta Bezerra, que é o local onde o hospital da Unimed se situa no bairro, e bem como a associação médica. Então, como já é um bairro de Três Corações, já com uma vocação para a área da saúde, E nós, médicos, temos que fazer a nossa parte, como na prevenção, no convívio, para que as pessoas tenham uma promoção da saúde. Nós não pensamos duas vezes e aceitamos o desafio de revitalização daquela praça. E quando a gente fala que a praça é do localiza lá no Alto Peró, na verdade, a praça é para todos os moradores da nossa cidade. Porque a praça é algo público, é algo de convivência, para que as pessoas tenham um local de descanso, um local de convivência, um local de revigorar, de restaurar, não é verdade? Então, a praça, apesar de estar localizada no bairro Alto Peró, em todo momento nós pensamos em toda a comunidade de Três Corações. E aí nós fizemos uma revitalização através de um projeto estudado, um projeto com uma urbanista. A gente viu a questão de um estudo de árvores a serem plantadas, algumas que estavam muito justas e adestadas, que já estavam doentes. Nós tivemos que fazer aí um raleio, mas num somatório geral, numa resultante, o número de árvores plantadas e plantas arbustivas, assim, foi um somatório, eu acredito, que mais do que 200 plantas naquela localização. Somado a isso, a gente teve também uma revitalização da cruz, fizemos uma escada de acesso à cruz, fizemos uma moldura com as grades na frente da praça. Nós estamos implementando a questão de segurança juntamente com a polícia, com o batalhão aqui de polícia de Três Corações, que prontificou, assim, de primeira a fazer vistorias e deu todo o nosso acesso de rede de segurança na praça. E é muito importante falar também da associação de bairros, que hoje aí tem a Lucimara, tem o Sandro, tem a Rosana, nem vou falar nome, né, ter os moradores em volta lá, porque sem os moradores abraçarem também essa revitalização da praça, nada seria possível. E também nós temos, Zezinho Rodrigues, uma questão do patrocínio dos bancos. Se você depois tiver oportunidade, nós colocamos uma média de 18 bancos na praça. E esses bancos, nós tivemos vários apoios, tanto de instituições jurídicas quanto de pessoas físicas. E cada banco carrega uma mensagem acoplada no seu encosto do patrocinador, bem como de uma frase acerca da importância da natureza na vida do ser humano. Então, nós temos vários bancos, com os bancos assim, feitos de madeira plástica, ou seja, eles são bancos adequados ao ambiente, e foram assim muito bem-vindos para a praça. Somado a isso, nós conseguimos colocar um local para as crianças brincarem e terem um local de lazer na praça, com balanços, onde já algumas crianças e escolas estão fazendo até piquenique na praça. E tem também na praça alguns equipamentos de ginástica, principalmente usados pelo pessoal aí da melhor idade, onde eles vão e exercitam, convivem e têm um ambiente assim, em contato com a natureza. Na minha opinião, o paisagismo na cidade, um local arborizado, ele faz parte de melhorar a qualidade de vida do tricordiano. E como eu escolhi Três Corações, minha origem é daqui de Três Corações, e eu amo Três Corações, eu tento fazer a minha parte para sempre melhorar a nossa cidade.
2: Bom, a pauta agora é inclusão e reconhecimento. A Associação TEA de Três Corações recebeu na noite de ontem uma moção de aplausos durante a sessão da Câmara Municipal em homenagem ao trabalho desenvolvido em apoio às pessoas com transtorno do espectro autista e suas famílias. Após a homenagem, o repórter Elison Gonçalves conversou com Kátia Lourenço, uma das responsáveis pela associação. Ela falou sobre o significado desse reconhecimento, explicou como funciona o trabalho desenvolvido pelo grupo, destacou a importância da corrida beneficente promovida pela entidade, comentou os desafios para conquistar uma sede própria e ainda apresentou as atividades oferecidas às famílias atendidas. Vamos acompanhar a entrevista feita por Elison Gonçalves. Bom dia, Elison.
10: Kátia, o que representa para vocês, para a instituição, receber essa moção de aplausos hoje na Câmara Municipal?
11: Ela representa um reconhecimento, né, que tudo aquilo que a gente tem feito, né, com hoje 320 famílias cadastradas ali, é reconhecido o nosso trabalho, né, apesar que nós estamos recebendo agora, mas já tem 8 anos que nós estamos trabalhando no município para que realmente haja uma inclusão ativa, efetiva, né, junto com os nossos familiares, né, junto com toda a parte, né, da diretoria que nós temos ali dentro e hoje que é a equipe técnica também, né, para que a gente possa realmente ver acontecendo diferencial na vida dos nossos.
10: Vamos falar um pouquinho aí desse sonho, né, da instituição. Inclusive a gente vê aqui na Câmara Municipal uma movimentação para tentar sair essa sede. O que está impedindo? Como que está?
11: Então, Edson, quando a gente parte em abrir uma associação, as pessoas acham que é só abrir e chegar e falar nós queremos, vamos fazer e pronto. Mas não funciona assim. Existe uma questão da parte burocrática, que foi exigido algumas documentações, né? E hoje nós temos todas essas documentações. Temos vigilância sanitária, nós temos, fazemos parte do Conselho de Criança e Adolescente, fazemos parte do Conselho de Assistência Social, fazemos parte de vários conselhos dentro da cidade hoje, para que agora a gente possa formalizar essa solicitação. Nós temos um imóvel que é alocado, já a locação dele é para 2 anos, já faz 1 ano que nós estamos nesse imóvel, e aí até a gente preparar toda a documentação que chegou agora, né, na hora, na vez agora, que essa documentação tivesse toda certinha, agora nós podemos solicitar ao Poder Legislativo, Executivo, para que nos possa fazer, né, essa doação e a partir do ano que vem começarmos a construção. Então é um tijolinho de cada vez, não é chegou hoje, vamos fazer, vai acontecer, não vai. Né? Hoje a associação ela funciona alugado, mas se Deus quiser, a partir do ano que vem, a gente já vai começar uma construção e nós temos certeza que a parceria do município vai ser fundamental para isso.
10: Hoje existe uma participação efetiva do poder público em ajudar a instituição? A senhora vê bom grado aí na prefeitura em realizar esse sonho, né? Que é um grande sonho em ter a sede própria.
11: Então, ainda nós não temos, né? Não vem para a associação hoje nenhum valor financeiro, mas nós temos, foram nos solicitada adequação a alguma documentação como a parte de projeto do social, e agora parece que vai ser feito um fomento com a associação. Estamos aguardando também a questão da saúde, porque nós prestamos serviço de assistência social, nós prestamos serviço da área da saúde dentro da associação, né? Nós vemos sim boa vontade, né, do executivo, boa vontade do legislativo, mas precisava adequar a documentação, como eu já falei anteriormente. Adequamos tudo, né? Inclusive, depois de 15 anos, né, Três Corações tem uma associação que foi emitido um QNES, né? Agradecemos muito a parceria do Diego, da Lisa Paula, se esforçaram muito, né? E agora a gente já pode correr atrás do SEBAS, porque já nos foi dado essa documentação e já estamos também entrando com a utilidade pública estadual, que é o municipal, nós já temos. Então é tudo uma questão burocrática, Edna. Agora, acredito eu que o prefeito, né, vai conseguir fazer fomentos, a gente vai conseguir participar de grandes editais e a gente vai conseguir arrecadar fundos para a associação com a parceria da prefeitura.
10: A instituição, ela tem um movimento muito forte dentro do município. A gente vê aí vários projetos, né, sendo desenvolvidos em diversas frentes, inclusive eventos aí que colocam, né, Três Corações aí no radar em relação a essa pauta. Para agora, para esses próximos meses.
11: É, o bacana é assim, é que nós temos tentado mostrar à sociedade que o autismo não é doença, né? O local de autista é onde ele quiser, né? O lugar dele é onde ele quiser, tanto que esses dias nós fizemos, né, um encontro de carros antigos, de motoclubes da cidade, de bandas de rock, foi muito bacana. Estamos programando aí uma roda de samba com uma feijoada, né? Estamos programando um grande bingo que vai acontecer na cidade com um cantor bacana, né? Estamos programando vários eventos que possa trazer os nossos filhos, os nossos parentes, porque nós descobrimos Três Corações, né, não tem só crianças autistas, mas ela tem crianças, adolescentes, jovens, adultos, né? E agora também o pessoal da terceira idade, né, que também são autistas e que estão vindo, né? Então a gente está redesenhando a questão da inclusão dentro da cidade. Há lugar para todos, né? Numa sociedade inclusiva e ativa. Então pode aguardar que realmente a gente tenha assim, feito grandes eventos, como agora na Expo 3 também estaremos lá, né? Como ano passado, né? Esse ano também estaremos representando essa causa, essa bandeira lá, e acreditamos que quanto mais a inclusão tiver visibilidade, maior a gente vai ver os nossos filhos sendo aceitos numa sociedade realmente ativa, inclusiva e atuante, né? Os nossos filhos nós não estamos criando para nós estamos criando-os para estar dentro da sociedade e sendo produtivos.
10: Muitos pais, muitas mães, muitas famílias, muitos tricordianos ou até mesmo da região não sabem como fazer parte, né? Seja através da assistência ou mesmo como um colaborador. Então, gostaria que, para finalizar, você desse o caminho, inclusive para as pessoas ajudarem, que o que vocês mais precisam é ajuda.
11: Pegue os nossos telefones nas redes sociais, apoio Teia TC, nosso Instagram, e nos chame. Nós teremos o maior prazer de te orientar, de te mostrar os caminhos, o que você precisa na parte da saúde, na parte do social, né, como fazer e de que forma fazer. Né? A Associação Apoio Teia hoje é uma realidade dentro de Três Corações. Né? Como já falei, nós temos 325 cadastros. Né, temos mais de 200 pessoas laudadas, fora os que não têm laudos, né, que estão sobre investigação. Então, nós estamos à disposição. Nós somos uma associação fundada por pais, mães, que inconformados com a nossa realidade, resolveram fazer alguma coisa para mudar a história do seu filho. Então, mãe e pai, se você olhar e ver que precisa, nós estamos à sua disposição. A associação é mantida por pais e mães. Então, nós não temos recursos nenhum ainda. O que nós temos é um bazar que funciona, aceitamos donativos, aceitamos alimentos, porque nós fazemos cesta básica, aceitamos fraldas, né? Venha fazer uma visita. Você visitando a associação, você vai ver o que nós precisamos e também, né, o que nós podemos fazer para talvez te ajudar.
2: Muito obrigado, Elison Gonçalves. A gente vai para o intervalo e já já volta com mais informações e notícias importantes. Cidade em Revista, 11:32.
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2: Aconteceu, virou notícia. 11 horas e 35, está chegando informação aqui para nós, na redação do Cidade Revista, que uma operação conjunta das polícias civil e militar movimentou Três Corações e outras cidades da região na manhã desta quarta-feira, batizada de Operação Calibre Zero. A ação teve como objetivo combater crimes relacionados ao comércio ilegal de armas de fogo, tráfico de drogas, receptação de veículos adulterados, circulação de moedas falsas e comercialização de bebidas falsificadas. Ao todo, cerca de 120 policiais participaram desta operação, entre civis e militares, com apoio de aproximadamente 30 viaturas e duas aeronaves. A ação envolveu equipes das delegacias regionais de Três Corações, Varginha, Lavras e Alfenas, que também cumpriu o mandado de busca na cidade de Paraguaçu. Durante a operação foram cumpridos 17 mandados de busca e apreensão e 6 mandados de prisão. Além disso, 2 pessoas foram presas em flagrante pelos crimes de adulteração de sinal identificador de veículo automotor, receptação, tráfico de drogas e porte de arma de fogo artesanal. Todo o material apreendido foi encaminhado para a Polícia Civil, onde passará por perícia e fará parte das investigações. Bom, segundo as forças de segurança, o trabalho continua para identificar outros envolvidos no esquema criminoso, entre eles fornecedores, receptadores e integrantes da organização investigada. Ao longo da nossa programação e também no nosso site e nas redes sociais, você vai acompanhar novos desdobramentos dessa operação realizada em Três Corações e na região.
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2: 11 horas e 37. A Justiça Eleitoral já iniciou o processo de convocação dos mesários e das pessoas que vão atuar no apoio logístico durante as eleições de outubro. Os convocados receberão informações sobre a função que irão desempenhar, o treinamento obrigatório e a sessão eleitoral onde vão trabalhar. Além disso, quem atuar no pleito tem direito a benefícios previstos em lei, como folgas no trabalho e até auxílio alimentação. O repórter Elson Gonçalves traz agora os detalhes e vem explicar o que fazer em caso de impossibilidade de comparecer a esta convocação. É com você, Elison.
17: Muito bom dia, Luiz Carlos, e também bom dia para você que nos acompanha nessa edição de hoje do Cidade em Revista. Pois é, uma informação importantíssima, porque faltam poucos meses para as eleições de outubro. E quem já trabalhou como mesário ou se cadastrou como voluntário deve ficar atento. É que a Justiça Eleitoral começou o processo de convocação das pessoas que vão atuar durante o pleito e nos próximos meses os convocados receberão uma carta informando todos os detalhes sobre a participação nas eleições. Nesse documento constam informações importantes como a função que será desempenhada, a sessão eleitoral onde a pessoa irá trabalhar e também orientações sobre o treinamento obrigatório realizado antes do dia da votação. É importante destacar que nem todos os mesários são voluntários. Em muitos casos, a convocação é feita diretamente pela Justiça Eleitoral entre os eleitores aptos a exercer essa função. Também é comum que pessoas que já trabalharam em eleições anteriores sejam novamente chamadas para colaborar, justamente por já conhecer os procedimentos. Caso o eleitor convocado tenha algum impedimento legal ou uma justificativa que impossibilite sua participação, é possível solicitar a dispensa da função. Esse pedido, ele deve ser apresentado ao juiz eleitoral da zona onde o eleitor está inscrito no prazo de até 5 dias após a publicação do edital de nomeação. No requerimento, será necessário comprovar o motivo que impede a atuação como mesário. Mas, afinal, o que é esse trabalho de mesário? São os colaboradores que ajudam a garantir que a votação aconteça de forma organizada e segura. Antes da abertura da sessão eleitoral, eles participam da emissão da chamada zeríssima, que é o procedimento aí que comprova, né, que a urna eletrônica não possui nenhum voto registrado antes do início da votação. E ao longo do dia, os mesários também fazem a identificação dos eleitores, conferem os documentos, orientam o fluxo de votação, registram ocorrências quando necessário e auxiliam o presidente da mesa receptora para que todo o processo ocorra dentro das normas da Justiça Eleitoral. Embora o trabalho não seja remunerado, quem atua como mesário recebe alguns benefícios importantes. Um deles é o direito a 2 dias de folga no trabalho para cada dia de atuação nas eleições e também para cada dia de treinamento realizado pela Justiça Eleitoral. Essas folgas, elas devem ser concedidas pelo empregador sem qualquer desconto no salário, desde que o trabalhador apresente declaração de participação emitida pela Justiça Eleitoral. Outro benefício é o auxílio alimentação, atualmente no valor de R$ 65,00 por dia trabalhado nas eleições. Além disso, estudantes universitários podem utilizar as horas de atuação como atividade complementar, desde que a instituição de ensino aceite esse tipo de aproveitamento, conforme seu regulamento interno. Em alguns concursos públicos, também pode haver previsão de pontuação ou critério de desempate para quem atuou como mesário, desde que essa possibilidade esteja prevista no edital do concurso ou na legislação específica. Até o momento, a Justiça Eleitoral ainda não divulgou quantos mesários serão convocados para as eleições desse ano. Para se ter uma ideia da estrutura necessária, nas eleições gerais de 2022, cerca de 1,5 milhão de pessoas trabalharam como mesários em todo o país. Vale lembrar que o primeiro turno das eleições está marcado para o dia 4 de outubro, quando os eleitores vão escolher deputados federais, deputados estaduais ou distritais, senadores, governadores e o presidente da República. Caso seja necessário, o segundo turno para os cargos de governador e presidente será realizado no dia 25 de outubro. Nos estados e na disputa presidencial, caso necessário, o segundo turno para os cargos de governador e presidente será realizado no dia 25 de outubro nos estados e na disputa presidencial em que nenhum candidato alcançar mais da metade dos votos válidos no primeiro turno. Portanto, então, e se você já foi mesário em outras eleições ou fez o cadastro como voluntário, fique atento às comunicações da Justiça Eleitoral. E se for convocado, acompanhe todas as orientações sobre treinamento e documentação para que tudo transcorra de forma tranquila no dia da votação. Luiz, nós vamos acompanhar e trazer mais atualizações aí durante as edições do Cidade Revista. Eu volto com você no estúdio.
2: Muito obrigado, Elison Gonçalves. 11:42. Mais um intervalo e a gente volta trazendo mais notícias.
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3: 11 horas e 47. A pauta agora é causa animal. Muita gente conhece o trabalho desenvolvido pelo Canil São Lázaro, mas nem sempre sabe como é a rotina de cuidados com os cães acolhidos no espaço. Na entrevista de hoje, a responsável pelo Canil, Rose Fontana, explica como funciona o dia a dia da instituição. Ela fala sobre alimentação, os cuidados com a saúde, a limpeza dos ambientes e o trabalho realizado para garantir o bem-estar dos animais, que com certeza estão aguardando aí um novo lar.
4: Aqui com a Rose Fontana, do Canil São Lázaro, ela vai explicar aí a população de Três Corações de região. É uma curiosidade de algumas pessoas que queriam saber. Rose, primeiramente, cumprimentando, bom dia, é um prazer falar com você.
5: Bom dia, Zezinho, o prazer é meu, bom dia aos ouvintes da Rádio Tropical.
4: Rose, a pessoa está com algumas dúvidas, algumas pessoas. A gente fez para em canil, que tem muitos cães aglomerados, cães também que não tem boa saúde, vai para o veterinário, volta. Quais são as direções que levam esses cães quando morrem assim?
5: Graças a Deus, meu canil tem muito espaço, não são aglomerados, né? Eles andam, brincam, e aqui praticamente a vida, que nem diz a minha neta, melhor do que a minha, porque tem o cobertor, tem lugar para andar, para correr, tem ração, água fresquinha, o canil sempre limpinho. Porque aqui não é canil de baias pensadas, que fica 2, 3, 5, 10 cachorros em cada canil. Aqui não, aqui eles ficam juntos e o espaço é grande. O espaço do canil aqui tem quase 1.000 metros quadrados. Tá, que eu consegui fazer com a ajuda de Deus e os amigos queridos. Mas aqui não tem aglomeração. Claro, tem cães que ficam velhos, que não são adotados, entendeu? Antigamente, a gente enterrava eles, antigamente. Mas, assim, nunca teve um cão que morresse dentro do canil, sabe? Geralmente, a gente vê que ele não está bem, a gente já procura um veterinário para dar assistência.
4: Mas dá assistência. E quando essa assistência não chega, às vezes pode acontecer ele morrer na metade do caminho, ou morrer no próprio canil, e são levados para onde? Interno em qualquer lugar, ou já tem um local próprio para isso?
5: Não, então, Zezinho, aqui em Três Corações não tem lugar para cremação dos cães, sabe? Então, graças a Deus, não teve assim, só uma cachorrinha pequenininha, há muito tempo, a Florzinha, que ela morreu aqui, ela até andava solta aqui, ela morreu, sabe? Mas essa, na época, eu enterrei aqui, tá? Mas, agora, geralmente, quando a gente nota que o cachorro tá doente, tá com problema de coração, alguma coisa, a gente já leva no veterinário. E às vezes, Deus me livre, mas acaba morrendo lá. Já tive cachorro que eu levei, e na hora que eu levei, morreu no veterinário. Aí o veterinário faz isso pra mim. E graças a Deus, não tive esse problema de encontrar cachorro morto assim no canil. Ultimamente, não. Já teve no começo, quando eu comecei, entendeu? Às vezes tinha algum cachorro que vinha muito deficiente, porque eu tenho um lugar de quarentena aqui. Sabe? É onde o cachorrinho faz a quarentena, ele chega aqui, ele passa no veterinário, toma a medicação que precisa, depois ele é castrado, é vacinado, aí quando ele estiver saudável, eu ponho no canil lá em cima, junto com os outros. Todos os cães que estão no canil em cima, onde eu falei que é grande, lá são tudo cães saudáveis. Todos prontos para adoção, mas às vezes não consegue adoção. Vinha que eu peguei na rodovia, que teve 8 filhotes. Nós conseguimos lá 6 filhotes, ficaram só 2. Aqui, sabe? Ainda está procurando um lar. E a mãezinha, eu consegui doar ela para uma pessoa também muito boa. Tanto ela como os filhotes foram adotados. Castramos, vacinamos e entregamos para o futuro lar, né? Que eu tenho certeza que vai ser muito bom. Graças a Deus, Deus é muito bom, me ajuda muito aqui no canil.

0: senhora. Não fosse ele, eu não sabia o que eu faria, mas é ele, muitos amigos queridos. Você vê a campanha do agasalho, quanta gente que deixou cobertor, ração lá no Hotel Macarena, é pote, deixou muita coisa, material de limpeza. Eu realmente só tenho a agradecer.
1: Essa é Rose Fontana, Canil São Lázaro. Outro assunto, a violência contra a mulher, infelizmente, continua em alta em Minas Gerais. E os números do sul do estado chamam a atenção. Somente nos 5 primeiros meses deste ano, milhares de ocorrências foram registradas na região, reforçando a importância da denúncia e do fortalecimento da rede de proteção às vítimas. Vamos acompanhar na matéria os dados e como funciona o atendimento às mulheres em situação de violência. Vamos acompanhar.
2: A violência contra a mulher continua sendo uma das principais preocupações na área de segurança pública e os números mais recentes mostram que o problema segue crescendo também aqui no sul de Minas. Dados da Secretaria de Estado de Justiça e Segurança Pública revelam que entre os meses de janeiro e maio deste ano, quase 10 mil mulheres foram vítimas de algum tipo de agressão na região. Ao todo, foram registradas 22.551 ocorrências relacionadas à violência contra a mulher no sul de Minas, o que representa cerca de 13,9% de todos os casos contabilizados em Minas Gerais. Em todo o estado, o número de registros chega a 161.912 ocorrências em 2025, superando o total verificado no mesmo período do ano passado e evidenciando que a violência doméstica e familiar continua sendo um desafio para os órgãos de segurança e também para toda a sociedade. Os dados reforçam que esse tipo de violência pode se manifestar de diferentes formas. Além da agressão física, também estão os registros à violência psicológica, moral, patrimonial e sexual, situações que muitas vezes acontecem dentro de casa e são praticadas por companheiros, ex-companheiros ou pessoas próximas da vítima. Especialistas alertam que o combate à violência contra a mulher passa não apenas pela atuação das forças de segurança, mas também pela mudança de comportamento da sociedade. Segundo eles, discursos de ódio, atitudes misóginas e comportamentos abusivos, muitas vezes disseminados nas redes sociais, acabam contribuindo para a naturalização da violência e dificultam a construção de relações baseadas no respeito. Em Minas Gerais, a Rede de Proteção às Mulheres conta atualmente com 70 delegacias especializadas de atendimento à mulher que prestam atendimento às vítimas e conduzem as investigações dos casos registrados. Além disso, a Polícia Militar mantém as patrulhas de prevenção à violência doméstica, equipes especializadas que acompanham mulheres em situação de risco, fiscalizam o cumprimento das medidas protetivas e realizam visitas para reforçar a segurança das vítimas. Outro instrumento importante é a medida preventiva de urgência concedida pelo Poder Judiciário. A medida pode determinar, por exemplo, o afastamento do agressor do lar, a proibição de contato com a vítima e outras restrições destinadas a interromper o ciclo de violência e preservar a integridade física e psicológica da mulher. Especialistas reforçam que romper o silêncio é um passo fundamental para enfrentar esse problema. Muitas vítimas permanecem em relacionamentos abusivos por medo, dependência financeira, ameaças ou receio de denunciar o agressor. Por isso, a orientação é procurar ajuda o quanto antes, seja junto à Polícia Militar, à Polícia Civil, aos serviços de assistência social ou à rede de proteção existente no município. As denúncias podem ser feitas pelo telefone 190, em situações de emergência, ou pelo Ligue 180, canal nacional de atendimento à mulher, que funciona gratuitamente e oferece orientações, acolhimento e encaminhamento para os serviços especializados. Combater a violência contra a mulher é uma responsabilidade de toda a sociedade. Denunciar situações de agressão pode salvar vidas e contribuir para que outras mulheres encontrem proteção e apoio para romper o ciclo da violência. Com informações direto da redação para o Cidade Revista, repórter Elison Gonçalves.
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1: 11:57. O Rádio Notícia começa hoje pelo Distrito da Flora, onde um morador volta a chamar atenção para uma demanda que, segundo ele, já foi apresentada outras vezes à prefeitura. A reclamação é sobre a situação da balsa, utilizada pela população, uma estrutura importante para a mobilidade de quem vive e circula pela região.
4: Bom dia, meu nome é Celso Henrique Savian, morador aqui da Flora. Estou hoje aqui passando incansavelmente de novo para pedir para o senhor prefeito, pelo amor de Deus, senhor prefeito, até quando essa balsa vai ficar interditada aqui? Até quando vai vir um pessoal aqui só fazer solicitação, não sai do papel? Você, DJ Wesley, que é presidente da Câmara, segundo mandato, você sabe muito bem a realidade do pessoal aqui da Flora. A população da Flora só quer uma resposta. Vocês vão resolver esse problema nosso aqui? Sim ou não? Por que que eu tô falando isso? A balsa vai fazer um ano que tá parada. Essa passarela não sai do papel. Até quando vai ficar essa situação nossa aqui na Flora? Por exemplo, vocês pôs uma van aqui para ajudar o pessoal que trabalha em Varginha. Beleza, tá funcionando. Mas o problema maior, se não sabe o problema maior, a população tem que levantar 4 horas da manhã para pegar a van aqui 5:30 da manhã aqui na praça para ir trabalhar em Varginha. Aí na hora de voltar, tá chegando em casa 7 horas da noite. É melhor dormir no serviço. Até quando a população da Flora vai ficar sofrendo por isso? Daqui 3 meses começa a chover de novo. As estradas ficam daquele jeito. Então a população da Flora só quer uma resposta. O direito de ir e vir. Até quando nós vamos ter que ficar pedindo, pelo amor de Deus, para vocês dar uma resposta pela população da Flora? Aqui é o Celso da Flora, muito obrigado pela atenção.
1: Bom, vamos destacar duas demandas da comunidade que também foram tema de discussão durante a sessão da Câmara, realizada na noite de ontem. A primeira envolve reclamações de moradores do bairro Amadeu Miguel, que afirmam que o ônibus do transporte coletivo deixou de percorrer as últimas ruas do bairro nos horários noturnos, situação que tem gerado insegurança e transtornos para quem depende do serviço. A segunda participação trata da situação de uma área conhecida como Buracão, localizada entre os bairros Bela Vista, Vista Alegre e Vilas Boas. Moradores reclamam também do descarte irregular do lixo, entulho, da vegetação alta e dos problemas que o local tem causado à vizinhança.
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5: Passa a palavra agora ao vereador Fred Costa.
6: Pela ordem, senhor presidente. Boa noite, nobres colegas vereadores. Faço requerimento à empresa Trek Tour a respeito de reclamações dos moradores do bairro Amadeu Miguel, que relatam que o transporte público não tem percorrido nas últimas ruas do bairro, em especial no período da noite, nos horários de 20 horas, 21 horas, 22 horas e 23 horas. Então, segundo foi nos informado, esses últimos horários à noite, o ônibus não tem subido nas últimas vias do bairro para poder estar deixando quem utiliza o transporte público. Isso traz segurança às pessoas também, que estão chegando cansado do trabalho, cansado da escola, da universidade, pessoas idosas que chegam em casa à noite. Então solicitamos informações e também pedimos para que o ônibus, da mesma forma que frequentam essas vias durante o dia, possa frequentar no período da noite.
5: Vereadora Mônica Lemes.
7: Pela ordem, senhor presidente, esse local na qual vocês estão vendo aí, ó, é o local conhecido como Buracão. Esse local, ele pertence à Prefeitura Municipal de Três Corações. E eu venho pautando desde o ano passado. Pautei a indicação 52, 343, 762, 934, 1216 de 2025 e pautei um requerimento, 688 de 2025. Desde o ano passado, o meu gabinete tem corrido atrás, mandado indicações, requerimentos à secretaria responsável e até o momento, nada foi feito nesse local. Esse local tem sido causa de grandes transtornos à população daquela região ali. Bairros Bela Vista, Vista Alegre, Vilas Boas têm sofrido com o local. E como vocês podem ver aí no vídeo, tem sido descarte de materiais, esgoto a céu aberto e um mato que tem tomado conta de toda aquela região. Então, a secretaria que é responsável por esse local aí, sabe muito bem que nós temos pautado isso há tempos e nada foi feito até o momento.
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2: No episódio de hoje, vamos responder uma dúvida que muita gente tem. Afinal, o que é um vereador suplente e quando ele assume uma cadeira na Câmara? Muita gente ouve falar em suplente durante as eleições, mas só entende o papel dele quando acontece alguma mudança no legislativo. Então eu vou te explicar. O suplente é o candidato que disputou a eleição para vereador pelo mesmo partido ou federação, recebeu votos, mas não ficou entre os eleitos. Mesmo assim, ele fica na ordem de suplência e pode ser convocado para assumir o mandato em algumas situações previstas na legislação. E aqui em Três Corações, tivemos dois exemplos, e um mais recente na última semana. O primeiro foi o de Christian Timbó, que assumiu uma vaga na Câmara após a cassação do mandato do então vereador Evandro Guimarães. Agora, nesta semana, quem tomou posse foi o ex-vereador Tonton. Ele é o suplente da vereadora Lucila, que entrou em licença maternidade por 180 dias. Mas por que que isso acontece? A legislação e o regimento interno da Câmara determinam que quando um vereador se afasta por um período superior a 120 dias, o presidente da Câmara deve convocar o suplente para ocupar a vaga durante esse afastamento. A ideia é simples: garantir que a população continue representada e que os trabalhos da Câmara não sejam prejudicados. Afinal, cada vereador participa das votações, apresenta projetos, faz indicações, fiscaliza o poder executivo e representa os interesses da comunidade. Quando o titular retorna ao cargo, o suplente deixa automaticamente a cadeira e o mandato volta para quem foi eleito. Ou seja, o suplente não é um vereador reserva que fica esperando uma oportunidade. Ele faz parte do processo democrático e existe justamente para garantir a continuidade do funcionamento do Poder Legislativo sempre que houver uma vaga temporária ou definitiva. Entenderam agora o que é um vereador suplente e quando ele pode assumir uma cadeira na Câmara? Esse foi a tramitação de hoje. Na próxima edição, voltamos com mais explicações sobre a política de Três Corações, porque você já sabe, o tramitação é o espaço onde a cidade se encontra. Até a próxima.
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1: Agora meio-dia e 6, Cidade em Revista dando sua continuidade por aqui. E agora um recado importante para quem atua ou desenvolve projetos na área da cultura em Três Corações. Estão abertas as inscrições para ações da Política Nacional Aldir Blanc, a PNAB, um dos principais instrumentos de fomento ao setor cultural do país. Os recursos têm como objetivo apoiar artistas, produtores culturais, coletivos, grupos, entidades e demais fazedores da cultura, fortalecendo a produção cultural nos municípios e incentivando a realização de projetos em diferentes segmentos, como música, teatro, dança, literatura, artes visuais, audiovisual, cultura popular, patrimônio, entre outros. Mas para participar, é fundamental ficar atento aos prazos, aos critérios estabelecidos nos editais e à documentação exigida. Afinal, essa pode ser uma oportunidade para que artistas e agentes culturais consigam apoio financeiro para colocar projetos em prática e ampliar o acesso da população às atividades culturais. Para explicar quem pode participar, como fazer a inscrição, quais são os editais disponíveis e ainda esclarecer os principais dúvidas sobre a PENAB, em Três Corações, nós conversamos com o agente cultural Ronildo Prudente. Ele vem falar aqui a nossa entrevista.
9: Olá, Zezinho, um grande abraço a todos os ouvintes da Rádio Tropical. Os editais da PENAB aqui de Três Corações já estão abertos. Eles estão abertos desde o dia 1º de julho e encerram as inscrições no dia 31 de julho do mês 7. Então, são três editais, um de fomento para todas as categorias artístico-culturais, um de premiação para culturas populares e um de premiação para pontos de cultura. É muito importante que todos os artistas de todas as categorias ajudem a divulgar, falar com os amigos. Nós temos o grupo lá dos artistas Três Corações também, que dá para ir conversando ali, trocando informações, e que façam suas inscrições com antecedência, para não deixar para a última hora e não ter dificuldades. É importante lembrar também que muita gente tem dificuldade de fazer a inscrição. Esse ano, a Secretaria de Cultura firmou um compromisso com a sociedade civil, na reunião que teve na Câmara, de que terá uma pessoa responsável lá na Secretaria de Cultura para auxiliar nessas inscrições para quem tem dificuldade e também para tirar dúvidas. Isso é uma atividade que a PENAB prevê, que é a atividade da busca ativa, da facilitação da inscrição e da democratização de acesso. Então, quem estiver tendo dificuldade, entra em contato com a Secretaria de Cultura para ver como que é essa questão do agendamento, para ter esse auxílio nas inscrições, que a gente fazia isso voluntariamente nos outros anos, e esse ano foi muito importante essa iniciativa da Secretaria de Cultura de assumir esse compromisso, e a Secretaria de Cultura fazer esse atendimento ao proponente. Isso é uma premissa da política pública e da política nacional Aldir Blanc, que é da busca ativa, da facilitação ao acesso. Então, já estão abertas as inscrições, são todas as categorias. Quem tiver dúvida, dá um pulo na Secretaria de Cultura, liga lá, tem o grupo dos artistas também, do conselho, que chama o grupo do conselho lá no WhatsApp. As pessoas vão trocando informações ali também. Três Corações recebeu o valor de R$ 551 mil, já tem juros, então é um recurso muito importante para todos os artistas e para toda a sociedade civil, que na verdade é quem vai receber essas atividades artístico-culturais que serão aprovadas nos editais. Um grande abraço, Zezinho. Quero sugerir também uma entrevista lá na Secretaria de Cultura, para que eles passem aí pela rádio qual é o agendamento, quais são as datas que eles vão fazer esse atendimento à sociedade civil.
1: Agora 12:10. Quarta-feira, dia 8 de julho, nós estamos com Cidade Revista. Bom, gente, para você que está ligando o rádio agora, ou não se inteirou completamente do assunto, ou tem dúvidas aí, para evitar comentários enganosos ou fake news, nós relatamos para você o que aconteceu nesta manhã, que está em andamento ainda. Uma operação conjunta das polícias civil e militar movimentou Três Corações e outras cidades da região na manhã desta quarta-feira, batizada de Operação Calibre Zero. A ação teve como objetivo combater crimes relacionados ao comércio ilegal de armas de fogo, tráfico de drogas, receptação de veículos adulterados, circulação de moeda falsa e comercialização das bebidas falsificadas. Ao todo, cerca de 120 policiais participaram desta operação, entre civis e militares, com apoio de aproximadamente 30 viaturas e 2 aeronaves. A ação envolveu equipes das delegacias regionais de Três Corações, Varginha, Lavras e Alfenas, que também cumpriu o mandado de busca na cidade de Paraguaçu. Durante a operação foram cumpridos 17 mandados de busca e apreensão e 6 mandados de prisão. Além disso, 2 pessoas foram presas em flagrante pelos crimes de adulteração de sinal identificador do veículo automotor, receptação, tráfico de drogas e porte de arma de fogo artesanal. Todo o material apreendido foi encaminhado para a Polícia Civil, onde passará por perícia e fará parte das investigações. Segundo as forças de segurança, o trabalho continua para identificar outros envolvidos no esquema criminoso, entre eles fornecedores, receptadores e integrantes de organização investigada. Ao longo da nossa programação, repito, e também do nosso site, nas redes sociais, você acompanha novos desdobramentos dessa operação realizada em Três Corações e na região. Meio-dia e 12, e começou agora, hoje, quarta, a edição da Agro 3 no Parque de Exposições de Três Corações. Essa feira, que já se consolidou como um dos principais eventos do agronegócio da região, segue até sábado, reunindo produtores rurais, empresas, especialistas e visitantes. Para quem pretende participar, os portões foram abertos ao público desde o meio-dia. Foi o pontapé inicial. A cerimônia oficial de abertura está marcada para as 14 horas, ou seja, 2 horas da tarde. A programação desta quarta-feira também, com 2 atividades técnicas, às 17h no palco principal, vai ser realizado ali o painel Viticultura no Sul de Minas com Matheus Casimiro Alves, do grupo Vitácia Brasil. Na sequência, às 18h, acontece o workshop, a seleção genômica da prática do Espaço Agro 3, com Rafael Ribeiro, da ST Genetics Brasil. Nesse primeiro dia, a feira segue até às 20h da noite. E a Rádio Tropical vem acompanhando tudo de perto. A nossa equipe de reportagem está lá no Parque de Exposições, realizando uma cobertura especial com as entradas ao vivo durante a programação, entrevistas com expositores, produtores, visitantes, além dos principais destaques da feira do nosso site e nas redes sociais. Então, ao longo do dia, você confere todas as novidades da Agro 3 aqui na programação da Tropical. A nossa equipe está lá, desejo a todos um bom serviço e que vocês tenham uma ótima tarde aí, proveitosa. Confere lá na Agro 3, a maior feira do agronegócio. Muito bom a todos os participantes, feirantes, expositores, aos estandes por lá montados. Que seja uma quarta-feira memorável, uma semana de muita luz aí para todos. Meio-dia 14, a gente termina por aqui a minha parte. Tá chegando Donizete de Almeida e as ocorrências policiais.
10: 12h14.
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0: Homem é atropelado na faixa de pedestre e entubado em estado grave em Pouso Alegre. Polícia Civil apreende 1,5 tonelada de maconha na zona rural de Oliveira. 5 suspeitos presos após furto de carga na rodovia Fernão Dias, em São Gonçalo do Sapucaí. Suspeitos de tráfico de drogas foram presos em Campos Gerais.
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0: Homem foi atropelado na faixa de pedestres e entubado em estado grave em Pouso Alegre. Um homem foi atropelado ontem à tarde quando tentava atravessar uma rua na faixa de pedestres no bairro São João em Pouso Alegre. O corpo de bombeiros prestou os primeiros socorros e na sequência o homem foi entubado ainda no local pela equipe médica do SAMU e levado em estado grave para o Hospital Samuel Libânio. O motorista envolvido no acidente acionou socorro e permaneceu no local até a chegada da Polícia Militar, que registrou o BO para apuração das causas do acidente. Polícia Civil apreende 1,5 tonelada de maconha na zona rural de Oliveira. A Polícia Civil apreendeu 1.500 quilos de maconha em um sítio na zona rural de Oliveira. A droga seria destinada ao abastecimento de pontos de tráfico na região e em Belo Horizonte. Um homem de 28 anos foi autuado ontem de manhã e encaminhado para o presídio. Além do entorpecente, foram apreendidos um veículo Fiat e uma carretinha, utilizados para o transporte da substância. 5 suspeitos presos após furto de carga na Fernão Dias, em São Gonçalo do Sapucaí. Uma quadrilha que roubou uma carga de pneus de uma carreta estacionada no pátio de um posto de combustíveis no município de São Gonçalo do Sapucaí, ontem de madrugada, foi presa durante a operação da Polícia Rodoviária Federal. Os policiais apreenderam um caminhão-baú em Carmópolis e um automóvel em Rio Manso. Os dois veículos são furtados e estão com as placas clonadas. 5 suspeitos foram presos e encaminhados para o sistema prisional. Um 6º integrante da quadrilha continua foragido. Suspeitos de tráfico de drogas foram presos em Campos Gerais. A Polícia Militar prendeu 6 suspeitos de envolvimento no tráfico de drogas em Campos Gerais. Foram apreendidos 6 barras de maconha, 1 carro, R$185 em dinheiro e R$32 mil em cheques. Os dois suspeitos foram levados para a delegacia e, após os procedimentos de polícia judiciária, foram encaminhados ao presídio. Encerro o programa Cidade em Revista desta quarta-feira, agradecendo a sua audiência e desejando uma boa tarde.
3: 1:25.
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0: 1:55.
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0: 6 horas.
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0: Sali, aqui na nossa sequência. Bom dia pra você. Sim, excelente manhã.
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0: 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Tá gelado aí? Tá frio aí? Tá muito frio aí? Rapaz, tá gelado, hein? Hoje tá gelado. Deixa eu só dar uma olhada com a temperatura que já tá fazendo aí nessas primeiras horas aqui em Três Corações. Olha lá, 11 graus, 9. Abaixou. 9 graus. Pois é, parece que não, mas tá gelado, hein? 9 graus com a sensação ainda menos, né? Já começou a quinta-feira. Bom dia pra você. Dia de oportunidade. Bora levantar a cabeça. Ontem não deu certo, saiu tropicando. Saiu mais ou menos, não importa. O importante é que hoje você tem disposição pra começar tudo novo, tudo diferente, né? Tem que ser assim um dia, viu? Tem que ser desse jeito aí, pensamento positivo pra você começar bem o dia e que o seu dia seja o melhor dia de todos, que a sua quinta-feira, 9 de julho, seja melhor que a quarta-feira, 8 de julho, né? Seja melhor com certeza, tá bom? O dia começando e o dia... Já o sol ainda nem saiu ainda, tudo escuro ainda. Você já tá aí na atividade, bom trabalho pra você, viu? Obrigado pela audiência. E vamos fazendo companhia um pro outro, né? Você vai fazendo companhia daí, eu vou daqui, que você gosta de ouvir já nessas primeiras horas do dia. Hoje, segundo dia de cobertura da feira do agronegócio, aqui em Três Corações, nossa equipe em campo, diretamente lá do Parque de Exposições, atualizando tudo e trazendo todas as novidades pra você ao longo do dia. Aqui na Tropical, vou estar junto com você com mais frequência aí, ao longo de todo o dia, também fazendo essa cobertura junto com Moísa Mesquita, Leonara Padilha e, claro, os bastidores, direção geral de Tatiana Nunes e também direção de Fernando Musa, né? Trazendo para você, com certeza, aí tudo dessa feira do agronegócio, trazendo para você que tá em casa, no trabalho, em cadeia com as duas emissoras aí, uma baita de uma cobertura para você também nessa quinta-feira, o segundo dia de feira. Vamos lá?
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5: Hoje, 9 de julho. Já estamos no dia 9 de julho. É, rapaz, mais do meio do ano, né? Rapidinho passou julho, agosto, acabou o ano. Já tá aí o bom velhinho chegando, né? Dia de número 190 do ano. Semana de número 28, 52,1% do ano concluído. Lua minguante hoje. Dia do mundial pelo desarmamento. Dia também da Revolução Constitucionalista. Hoje também aniversário de quê? De Boa Vista, né? Também dia do médico oncologista. No dia de hoje, parabéns pela profissão aí também, né? Para finalizar o ano, 176 dias, no total de 5 meses, 3 semanas e 2 dias. 121 dias úteis e 6 feriadão que ainda resta para finalizar o ano, hein? A previsão de hoje é uma quinta-feira gelada, viu? Tem alerta, né, de mudança de temperatura brusca. Aqui em Três Corações, valor menor ou menos ou menor que 10. Que o casco já tá, né? Já tá 9 graus agora. É isso. A previsão indica que a temperatura é muito baixa para o dia na cidade aqui de Três Corações, com valores inferiores a 10 graus, que é o que tá acontecendo agora, né? Se você sair agora do lado de fora, você vai ver, nossa, mas tá frio, tá menos de, pra baixo de 10 graus, né? Não é menos 10 não, viu? Tá 9 graus aqui nesse dia 9, olha só, 9 graus no dia 9. Hoje tem aí essa temperatura que cai aqui na nossa queridinha do sul de Minas. Os termômetros vão marcar a máxima de 23 e a mínima de 9, que é o que tá aqui marcando já na temperatura. 92% a umidade relativa do ar, né? Nesse dia 9 de julho, podemos dizer que é um dia um tanto quanto gelado, né, gente? Bom, hoje faz aniversário também os famosos do dia de hoje, né? Você também tem aí os que sopram velinha no dia de hoje. Se você, por acaso, também sopra velinha, manda pra gente aí, viu? Jan Smith, ator e compositor, empresário, filho de Will Smith, faz aniversário também no dia de hoje, hein? Bom, o inventor genial Nikola Tesla, que nasceu à meia-noite da virada do dia 10 de julho, em 1856 e faleceu em 1943. O célebre cientista e médico sanitarista Carlos Chagas nasceu em 1879 e faleceu em 1934. Coulter Love, 1964. Jack Witt, 1975. Michael Russo, nasceu em 1991. Também o consagrado ator Tom Hanks faz aniversário também nesse dia. Nasceu lá em 1956. E tem os fatos que narram um dia.
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5: Nesse mesmo dia morre o poeta, diplomata, compositor brasileiro Vinícius de Moraes. Nasceu em 1913, faleceu no dia 9 de julho de 1980. O Congresso de Tucumán declara oficialmente a independência da Argentina em 1816. O eclode no estado de São Paulo, o movimento armanhado conhecido como Revolução Constitucionalista de 1932, em 9 de julho de 1932. Bom, também no dia de hoje, o Ministério da Saúde do Brasil restringe severamente o uso e a prescrição de substância, né, talidomida, devido aos riscos da má

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É preciso pensar um pouco nas pessoas que ainda vêm, nas crianças. A gente tem que arrumar um jeito de deixar para eles um lugar melhor, para os nossos filhos e para os filhos dos nossos filhos. Pense bem.

sucesso de Roupa Nova. Faltando 10 minutinhos para 7 da nossa manhã. Gente, a cantora Bonnie Tyler morreu aos 75 anos nessa quinta-feira. Notícia acaba de sair, né, e repercutir em toda a mídia, né, não só nacional, mas mundial também. A informação foi confirmada por nota nas redes da artista. A artista britânica, conhecida, né, muito aí pela música, pelo Flashback, foi internada em maio, quando passou por uma cirurgia de emergência e foi colocada em coma induzido. Então aí o Brasil e o mundo acorda com a notícia, né, do falecimento da cantora Bonnie Tyler, né? A gente lamenta, né? Um grande sucesso, né, que tem aí na sua carreira. Total Eclipse the Heart, grande sucesso para você também, conferindo aqui no nosso Manhã da Tropical.

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0: Bom, dando um giro no nosso Boletim Rádio Notícia, sempre a sua voz em destaque. O chamado Buracão, localizado entre os bairros Bela Vista, Vista Alegre e Vilas Boas, continua sendo alvo de reclamações de moradores. Segundo relatos, a área, que pertence à prefeitura, tem sido utilizada para o descarte irregular de lixo e entulho, além de apresentar mato alto, gerando preocupação para quem vive nas proximidades. O assunto, inclusive, foi levado à Câmara Municipal e virou requerimento durante a última sessão ordinária. Vamos ouvir.
3: Ele pertence à Prefeitura Municipal e eu venho pautando desde o ano passado e até o momento. Nada foi feito nesse local. Esse local tem sido causa de grandes transtornos à população daquela região ali. Bairros Bela

0: Vista, Vista Alegre, Vilas Boas, tem sido descarte de materiais, esgoto a céu aberto e um mato que tem tomado conta de toda aquela região. Então, a secretaria que é responsável por esse local aí, sabe muito bem que nós temos pautado isso há tempos e nada foi feito até o momento.
1: Muito bem, agora são 6:57 da manhã, uma operação conjunta das polícias civil e militar movimentou Três Corações e outras cidades da região na manhã de ontem, quarta-feira. Batizada de Operação Calibre Zero, a ação teve como objetivo combater o comércio ilegal de armas de fogo, tráfico de drogas e receptação de veículos com sinais identificados adulterados. A circulação de moeda falsa e a comercialização de bebidas falsificadas. A operação reuniu cerca de 120 policiais, aproximadamente 30 viaturas e duas aeronaves. As equipes cumpriram 17 mandados de busca e apreensão e 6 mandados de prisão. Durante a ação, duas pessoas foram presas em flagrante por crimes como adulteração de sinal identificador de veículo, a receptação, tráfico de drogas e porte de arma de fogo artesanal. Você confere também a matéria completa e todos os detalhes da Operação Calibre Zero acessando o nosso portal radiotropical.net. Você pode também estar acessando as nossas redes sociais da Tropical, né? Você pode estar no nosso WhatsApp, no nosso Instagram. Você está conferindo aí também tudo o que acontece na sua cidade. radiotropical.net. 7 horas em ponto, bom dia.
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1: Já estamos aí, né, gente? Um excelente dia para você, começando o dia aqui na 95. É sempre bom iniciar amanhã com você aqui no nosso Manhã da Tropical.
3: 6:59.
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durante esse tempo todo na estrada. Eu aprendi e repito isso há muito tempo. Nada, nem dinheiro, nem poder, nem sucesso, nem fama, nada é mais importante do que a paz de Deus aqui dentro. Que todos vocês a tenham. Obrigado por estarem aqui. Obrigado por cantarem comigo. A gente se vê na estrada. Valeu!

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6: Campo, é a Feira do Agronegócio de Três Corações e Região, e hoje recebemos diretores da Associação Comercial de Três Corações, Paulo Sérgio e Talília.
7: Este ano nós temos uma modificação, né? A gente vai começar a partir de quarta-feira. Então, a partir de quarta-feira, ao meio-dia, então, os portões serão abertos. Às 14 horas nós temos a abertura oficial. Às 18 horas a gente encerra a feira de negócios e às 20 horas fecha-se os portões. Então a gente pede um cuidado enorme, né, com os visitantes. Não deixe para chegar depois das 8 horas da noite, porque infelizmente a gente tem um horário, né? A gente tem uma responsabilidade com todos os expositores que estão lá dentro, com segurança, tudo. Então os portões eles estão fechados às 8 horas da noite. Esse ano a gente estendeu um pouquinho, né, Paulo, para poder atender a população. Então nós vamos até às 8 da noite. Na quinta-feira, os portões abrem às 9 horas. A feira de negócios se encerra às 18 e os portões se fecham às 20, né? E a praça de alimentação continua. Na sexta-feira, o mesmo horário, os portões se abrem às 9 horas da manhã. Feira de negócios encerra às 18, os portões fecham às 20 horas e a praça de alimentação continua. E no sábado abre às 9 horas e este ano a gente encerra a feira de negócio às 12 horas.
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0: 8 horas.
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2: É a Feira do Agronegócio de Três Corações em região e hoje recebemos diretores da Associação Comercial de Três Corações, Paulo Sérgio e Talília.
3: Buscar as inovações, buscar o que tem de moderno, o que tem de novo no mercado, acreditar, e a feira faz isso. Porque você mesmo está falando, e o pequeno? Como é que faz o pequeno médio? Como é que ele vai sair daqui para ir numa feira no estado de São Paulo? É muito difícil. Então, o pequeno e médio produtor, tem uma feira aqui em Três Corações, ele vai sair de Cambuquira, ele vai sair de São Bento, de São Tomé, de Luminárias, de Cambuquira, de Conceição do Rio Verde, essa área nossa, São Gonçalo, Varginha, Caime da Cachoeira e outras, eles vão vir aqui para buscar esse conhecimento. E eles vão encontrar. Porque a feira, os estandes, o pessoal está ali preparado para isso. Então, é importante o pequeno receber essa mensagem. O pequeno, médio, que lá é o espaço para ele também. Porque tem a informação. Não é só apenas negócios, mas tem o conhecimento.
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0: Obrigado, gente.
1: Obrigado, meu irmão.
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2: Natanzinho Lima!
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1: 8:58.
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3: Campo é a Feira do Agronegócio de Três Corações em região. E hoje recebemos diretores da Associação Comercial de Três Corações, Paulo Sérgio e Talília.
4: Esse ano nós temos uma modificação, né? A gente vai começar a partir de quarta-feira. Então, a partir de quarta-feira, ao meio-dia, então, os portões serão abertos. Às 14 horas nós temos a abertura oficial. Às 18 horas a gente encerra a feira de negócios. E às 20 horas fecha-se os portões. Então a gente pede um cuidado enorme, né, com os visitantes. Não deixe para chegar depois das 8 horas da noite, porque infelizmente a gente tem um horário, né? A gente tem uma responsabilidade com todos os expositores que estão lá dentro, com segurança, tudo. Então os portões, eles são fechados às 8 horas da noite. Esse ano a gente estendeu um pouquinho, né, Paulo, para poder atender a população. Então nós vamos até às 8 da noite. Na quinta-feira, os portões abrem às 9 horas. A feira de negócios se encerra às 18 e os portões se fecham às 20, né? E a praça de alimentação continua. Na sexta-feira, o mesmo horário, os portões se abrem às 9 horas da manhã. Feira de negócios encerra às 18, os portões fecham às 20 horas e a praça de alimentação continua. E no sábado, abre às 9 horas e esse ano a gente encerra a feira de negócios às 12 horas.
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0: Muito bem, agora são 9h11 da nossa manhã. Gente, olha a oportunidade para você se movimentar e se profissionalizar. 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

0: Só agradecer, hein? Tem que agradecer muito aí. Obrigado, papai do céu, obrigado. Agradecer pela vida, né? Pelo dia. Agradecer porque tamo aí, já chegou aqui, né? Bom dia, 9:16 da manhã. Deixa eu ver quem tá aqui, oi.
1: Quero mandar um alô aí pras meninas de Três Corações, pra Stephanie, pras amigas dela. Um bom dia especial pra todas elas aí.
2: Olha ela aí, pra
0: olha aí, ó.
2: Mamãe.
0: Que fofa! Um abraço, um beijo pra ela aí também, né? Pra vocês duas aí, obrigado pela audiência, que bom. Criançada falando aqui também no nosso Manhã da Tropical, né? Já já tem informação diretamente da Agro 3, pois a Mesquita Leonara Figueiredo com a gente, né? Também nessa cobertura, a maior cobertura da feira Agro 3 aqui na Tropical, já já eu falo com elas. 9:17 da manhã, tem Alexandre Pires.
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0: 9:21 em Cadeia com Rádio 3 e Rádio Tropical, diretamente da Feira Agro 3.
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0: Muito bem, agora são 9:22, 9:22 aqui na Tropical e agora diretamente lá do Parque de Exposições, aqui de Três Corações, Moisa Mesquita trazendo todas as informações já dessas primeiras horas da Feira Agro 3, que deu início no dia de ontem, Moisa Mesquita.
3: Bom dia, Wellington Carlos, bom dia, audiência da Rádio 3 FM, bom dia, Paola. Olha só, já estamos desde cedinho aqui na Agro 3, já conversamos com o pessoal da limpeza, e aos trabalhos com alegria, tá muito bacana, viu? Segundo dia da Agro 3, 2023, e olha só, agora de manhã, tá acontecendo a visita técnica na vinícola Estrada Real. Lembrando que os portões abrem às 9:00, né? Quando começa o workshop sobre gestão de propriedades rurais. Se estiver conosco, né? Olha, vem com a gente, visite aqui a Agro 3, faça sua visita. Você que é da roça, você que é da fazenda, produtor rural, vem fazer sua visita. Ah, você é da cidade? Visite também a feira, porque tem espaço para você. Todos são convidados a visitar a Agro 3. Uma programação recheada que ao longo do dia vamos trazer para vocês todos os detalhes do que acontece na Agro 3. Lembrando que o melhor você confere aqui conosco com a Rádio Tropical. E continue nos acompanhando também nas redes sociais, que lá a gente acompanha todos os detalhes da cobertura da Agro 3 2023. A força do campo é a força do produtor.
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2: A informação chega, a atualização chega, nossa equipe em campo trazendo atualizações da Feira Agro 3. Moísa.
3: Olá, Wilson Carlos, bom dia, Rádio Tropical, bom dia, Rádio 3 FM. Como a gente é Rádio Tropical, né, estamos aqui desde cedo, já bateu um papo com as meninas da limpeza, que trabalham com alegria, viu, gente? A feira tá muito feliz, alegre, tá uma feira alegre, a feira de três corações, a feira do pessoal da região também. Então a gente faz aquele convite, você onde você estiver, venha visitar a Feira Agro 3, os portões abrem às 9 horas da manhã, fecham às 20 horas. E agora de manhã, aqui na feira, tem uma visita técnica à Vinícola Estrada Real. É isso mesmo, a visita técnica à Vinícola Estrada Real. E agora de manhã começa também um workshop sobre gestão de propriedades rurais. Então você é convidado a vir à Feira do Agro, a Feira Agro 3 2023. Está cheio de novidades ao longo do dia. A gente vai trazendo a programação para você do que está acontecendo. Chega mais, venha para a Feira Agro 3, Agro 3 2023, a Feira do Agro em Três Corações. A força do campo é a força do produtor.
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2: Valeu, Moísa, já já tem mais informação para você, vamos seguindo aí, segue aí Rádio 3, vamos seguir aqui também com a Rádio Tropical, 9:31 da manhã.
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2: O mundo começou aí o dia também com a confirmação da morte da cantora Bonnie Tyler, né? Bonnie Tyler, conhecida como sucessos aí, né, ao longo da carreira, morreu na quarta-feira, aos 75 anos. A informação foi confirmada na quinta-feira, hoje pela manhã, né? Logo cedinho aí, pelas redes sociais da cantora. Abre aspas, a família e a equipe de Bonnie estão profundamente consternadas em informar que Bonnie faleceu inesperadamente na noite passada em um hospital de Portugal em decorrência a uma doença pela qual ela estava sendo tratada. Divulgamos um novo comunicado em breve, mas por enquanto pedimos a privacidade da família seja respeitada nesse momento de profunda tristeza. Fecha aspas. A cantora estava internada desde maio em um hospital em Portugal, onde passou por uma cirurgia intestinal de emergência e foi colocada em coma induzido para auxiliar em sua recuperação. No mês passado, uma porta-voz de Bonnie havia confirmado que a cantora, gente, ela saiu do coma, mas ela permanecia muito debilitada ainda por questões de saúde. Inclusive, nascida no país de Gales, ela se tornou uma das cantoras de maior sucesso comercial lá na década de 80. O nome dela, Bonnie Tyler, né? É um nome artístico, inclusive, né? Gnor Opix. Reconhecida, inclusive, pelo timbre de voz, que tem aí uma performance um pouco mais dramática, aquela voz rouca, né, também. E aí o mundo acordou, né, com a despedida de Bonnie Tyler, né? Inclusive, né, o mundo sente isso já nessas primeiras horas do dia. 9:33 da manhã. Ótimo dia para você que tá começando já aqui na Tropical. Obrigado pela sua audiência, pelo seu carinho. Obrigado por estar com a gente aí na nossa programação também. Bonnie Tyler tem um sucesso com o Fábio Júnior. Esse aqui, ó.

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0: Marilinha, Marilinha, Marília Mendonça, bebê, liguei. 10 minutinhos faltando para as 10 da manhã.
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0: Muito bem, vamos lá, agora são 9:51. Ela chega com a informação, a nossa menina do agro, Moísa Mesquita, os microfones da 3 da Tropical é todo seu, pode ficar à vontade, Moísa.
3: Olá, direto da Agro 3, aqui em Três Corações. Eu consegui pegar ele, viu, gente? Ele é difícil, mas eu falei, é agora ou nunca. Eu estou com Carlos Augusto, ele que é gerente da Associação Comercial de Três Corações, responsável, aqui um dos responsáveis pela essa grande organização. Eu quero saber do Carlos, né, como que foi as visitas ontem. Ele me falou de números altos no primeiro dia da visita aqui na Agro 3. Bom dia, Carlos.
4: Bom dia a todos os ouvintes. Como eu sempre digo, para nós é uma alegria, uma satisfação falar com vocês, falar com os ouvintes da rádio. É super importante esse bate-papo com vocês. Sobre as visitas de ontem, nós ficamos muito satisfeitos porque nós atingimos ontem o número de 3 mil visitantes. É um número extremamente expressivo para nós. Estamos com 6 mil inscritos. Como eu disse, não representa que esses virão. Mas ontem nós estivemos passando pela nossa portaria 3 mil visitantes. Um número para um primeiro dia, numa quarta-feira, excelente. Então já é sinal que a nossa feira esse ano vai ser superior à do ano passado.
3: Coisa boa, viu, Carlos? Ô, Carlos, faça seu convite, né? A nossa audiência da Rádio Tropical, da Rádio 3, vem visitar, fazer a visita aqui na Agro 3, que também tem bons negócios para o produtor, não é isso?
4: Isso, a feira foi feita com essa finalidade. A feira é uma feira de negócios. Mas quando a gente fala negócio, às vezes as pessoas só veem um lado, né? Acha assim, só negócio financeiro. Não necessariamente isso. Tem gestão, tem tecnologia, tem inovação, tem IA. Então você que é do negócio, do comércio e do agronegócio, a oportunidade está aqui, de conhecer o que há de mais novo em tecnologia. Conhecer, trocar ideias e estar presente onde acontecem os negócios.
3: Ô Carlos, vamos reforçar que os portões abrem todos os dias, né? A partir de quinta-feira, às 9 horas da manhã, e encerram às 20 horas, não é isso?
4: Isso. Então hoje, das 9 às 20, fique atento, às 20 horas os portões são fechados, a praça de alimentação.

0: entre em contato com a gente, que a gente está aqui para falar com a nossa audiência sobre a Feira do Agro.
1: É um prazer, é um prazer. Estou sempre à disposição e conto com vocês também. Um abraço a todos.
0: É isso mesmo. Agro 3 2026, a força do campo é a força do produtor. Qualquer hora, daqui a pouco eu volto.
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0: Muito bom, 5 minutinhos já faltando para as 10 da manhã, 5 para as 10. 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
0: Bom, velhinhas do Manhã da Tropical também é toda dela. Bonnie Tyler.

0: 9:59.
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4: É encontrado o corpo de homem enterrado na beira de uma estrada em Extrema. Acidente entre carro e carreta deixa dois mortos e um ferido na rodovia Fernão Dias, em Santo Antônio do Amparo. Acidente na rodovia MG-444 deixa uma mulher morta e quatro feridos, próximo a Capetinga. Morre motociclista que estava internado com ferimentos graves após acidente em Alfenas. Servente de pedreiro é preso em Três Pontas após furtar joias na residência onde estava trabalhando. Operação conjunta cumpre mandados em Três Corações, Conceição do Rio Verde e Paraguaçu.
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4: Encontrado o corpo de homem enterrado na beira de uma estrada em Extrema. Na manhã de ontem, o corpo de um homem ainda não identificado foi encontrado enterrado às margens de uma estrada em Extrema. A vítima estava com os pés e as mãos amarrados com corda, além de um fio de nylon no pescoço, o que pode indicar morte por estrangulamento. O corpo foi encaminhado para o IML de Pouso Alegre. Acidente entre carro e carreta deixa dois mortos e um ferido na rodovia Fernão Dias, em Santo Antônio do Amparo. Duas pessoas morreram ontem em acidente na rodovia Fernão Dias, perto de Santo Antônio do Amparo, envolvendo uma carreta e um automóvel. As duas vítimas fatais eram ocupantes do carro e seus corpos ficaram presos às ferragens. Após desencarcerados pelo corpo de bombeiros, os corpos foram encaminhados para o IML. O motorista da carreta ficou ferido e foi levado para o Hospital de Santo Antônio do Amparo. Acidente na rodovia MG-444 deixa uma mulher morta e quatro feridos próximo a Capetinga. Uma colisão frontal entre uma caminhonete. Acidente na rodovia MG-444 deixa uma mulher morta e quatro feridos próximo a Capetinga. Uma colisão frontal entre uma caminhonete Fiat

colidiu com a mureta de uma pequena ponte e a motorista morreu no local, ficando presa às ferragens. O Corpo de Bombeiros realizou o desencarceramento da vítima. O motorista do automóvel e três ocupantes da caminhonete sofreram ferimentos e foram levados para o hospital de Cássia. Morre motociclista que estava internado com ferimentos graves após acidente em Alfenas. Morreu no hospital Alzira Velando, em Alfenas, o motociclista Fábio Teixeira dos Santos, de 35 anos. Ele estava internado após sofrer ferimentos graves no último sábado, quando colidiu sua moto com um caminhão de lixo no bairro Morada do Sol, em Alfenas. Servente de pedreiro é preso em Três Pontas após furtar joias na residência onde estava trabalhando. Um servente de pedreiro de 36 anos foi preso em Três Pontas, acusado de furtar joias em uma residência e vendê-la em uma joalheria. Segundo o que foi apurado pela polícia, ele estava trabalhando na reforma da residência e aproveitou o fato de estar dentro da casa para furtar diversas joias que estavam no guarda-roupa. Parte das joias, avaliada em mais de 20 mil reais, foi vendida por apenas R$2.200 em uma joalheria no centro da cidade. O comerciante foi preso em flagrante pelo crime de receptação. As demais joias, avaliadas em R$60.000, foram vendidas para outra pessoa por R$3.000 e essa pessoa ainda não tinha sido encontrada pela polícia. O suspeito e o dono da joalheria foram presos e encaminhados para a delegacia de plantão. A casa é equipada com câmeras de segurança que gravaram a ação do servente. Operação conjunta cumpre mandados em Três Corações, Conceição do Rio Verde e Paraguaçu. Ontem de manhã, as polícias militar e civil deflagraram uma operação conjunta em Três Corações, Conceição do Rio Verde e Paraguaçu. Foram mobilizados cerca de 120 policiais de Três Corações e algumas cidades da região, dois helicópteros e diversas viaturas. Foram cumpridos 17 mandados de busca e apreensão e 6 de prisão, além de 2 pessoas serem presas em flagrante. 8 suspeitos e o material apreendido foram encaminhados para a delegacia.

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2: Bom, Agro 3 2026 começou nessa quarta-feira e a cerimônia oficial reuniu autoridades municipais, estaduais, representantes do setor agropecuário, expositores e produtores rurais. A abertura marcou o início da programação de quarta, né, da quarta edição da feira e reforçou a importância do evento para o agronegócio e para a economia aqui de Três Corações. Entre as autoridades presentes, teve o prefeito Dimas Abraão, que acompanhou a solenidade ao lado de representantes de diferentes instituições e destacou a relevância do agro, né, a relevância do agro e também da feira Agro 3 para o desenvolvimento do município. Vamos ouvir.
3: E a Agro 3 é isso aí que você está vendo, né? Essa coisa que eu disse ali no começo, no, nos enche o coração, nos enche os olhos de ver tanta gente, de ver tanto equipamento, de ver tanto produtor, tanto trabalho. E é o que sustenta o nosso país hoje, que é o agronegócio. A prefeitura está presente em todas as agros desde que eu assumi a administração. Arrumando a área, pintando, construindo os banheiros, ajudando na montagem dos estandes. Então a prefeitura está sempre presente aqui. Nós fazemos questão de estar presente, porque isso é muito bom para Três Corações.
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2: Bom demais, gente. 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
2: 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São 10 horas mais 15 minutos, 10:15 do nosso dia. Tudo bem aí? Deixa eu ir lá pro Zap.
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2: Jorge.
8: Bom dia, Tropical.
2: Bom dia.
7: Queria fazer uma reclamação.
2: Reclamação?
7: Sobre aqui no...
2: Reclamação? Então segura a reclamação aí que eu vou estar encaminhando sua reclamação também. Jorjão, tudo de bom, viu? Olha, deixa eu falar com a Maria também. Maria. Olá,
8: bom dia.
2: Bom dia.
8: Eu sou a filha daqui de Três Pontas.
2: Tudo bem?
8: Um abraço pra vocês aí da rádio.
2: Boa.
8: E um abraço pra Steph. Queria mandar um alô pra ela. E queria que vocês rodassem a música da Mara e Maraísa pra ela. Um abraço, Steph. Um grande abraço pra você.
2: Maiara e Maraísa vai tocar sim pra você, hein? Obrigado pela audiência aí também, viu, amiga? Vai rolar pra você aí, Maiara e Maraísa, já já. Tamo junto, ô Dodô. Vamos parar de falar no zap aí, ô Dodô. Vamos dar um jeito aí de pintar essa parede?
9: Fala, Elton Carlos. Quem fala é o Dodô Pintor.
2: Fala, filho. Dodô.
9: Você tá tranquilo?
2: Bom. Amém.
9: Manda um salve pra rapaziada lá do time do Vila Lima, né? Domingão tem Vila Lima e Cinturão Verde já no Cango Rio, 8 horas, né, Tom Carlos?
2: Aí, ó.
9: Nós estamos de volta lá, abraçando o projeto mais uma vez lá do Fernando, do Tom, do Basílio. Nós estamos de volta aí. Vila Lima tá de volta.
2: Vila Lima de volta, Dodô de volta no Vila Lima.
9: E aí, entendeu, Tom Carlos? Vamos pra cima. Aqui, manda um abraço pra todos os pintores da cidade também aí. Forte abraço pra todo mundo aí.
2: Tá com Deus.
9: Meu parceiro de obra com o Juninho da Rão. Tá na peleja do nós, fica aqui uma foto. E toca a música pra nós aí no meu olhar. Eu ofereço pra todo mundo aí.
2: Meu olhar, um abraço pra você, viu? Valeu pela audiência, Dodô. Vamos lá, solta o corpo aí, Dodô. Fica conversinha enfiada aí, não. Sai do lado dessa garrafa de café aí também.
10: Bom dia.
2: Oi, Neuda. Bom dia.
10: Parece brincadeira, né? Mas agora tá demorando pra clarear o dia, né? Seis horas ainda está bem escuro e frio. Como é que você está, meu amigo?
2: Eu tô bom.
10: Bom trabalho. Que Jesus
2: Obrigado.
10: Nos abençoe hoje e sempre. Ouvir a Tropical com o Wellington é bom demais. Beijos, meu amigo. Tchau.
2: Beijo, beijo, Nildinha. Tamo junto. Ah, lá vem.
11: Bom dia, meus lindos. Bom dia, Raíssa.
2: Você tá rouca?
11: Bom dia.
2: Tá rouca, bem?
11: Cadê o... 500 quilos de banho, né?
2: Olha
11: que eu sou nossa bodega aqui. Aqui, né? Quatro da manhã eu tô indo cobrir a feira agropecuária.
2: De é. Eu não sou você que acorda 10 horas da manhã ficar falando da vida dos outros, não, tá? Eu não sou você que acorda 10 da manhã e fica falando da vida ali no muro.
11: É, falar em feira agropecuária. No ano passado eu com o rapaz teve que arrombar o portão do fundo lá pra nós poder fazer a entrega lá, né?
2: Olha isso.
11: E vocês deixam a parte, a área de serviço aberta lá, viu,
2: bandido? Coisa de bandido.
11: Um aberto, parece que você entrar aí.
2: Coisa de bandido que faz isso aí, fica arrombando aí. Vê lá. Marginal.
11: Ainda bem que eu não tô trabalhando esse ano. Nossa senhora. É duas coisas que eu tô correndo: a formatura da ESA e essa fira.
2: Olha que marginal.
11: Deu trabalho demais.
2: Vê lá se rombar é coisa de gente civilizada. Ah, pelo amor de Deus, hein?
11: Rapaz, aqui, agora vamos falar um negócio interessante.
2: Pela quem que você vai criticar hoje? Quem que você vai criticar?
11: Se vocês me inventarem uma pataguada, uns pataguá desses. Eu vou fazer igual queijinho, vou começar a expor os podres de vocês na internet, viu? Vocês prestem atenção. Ontem, lá em São Lourenço, foi aprovada uma lei, na primeira fase. Foi aprovado enterrar cachorro no cemitério. Pelo amor que vocês têm na família de vocês. Vocês não inventam essa papagaiada em Três Corações, não. Pelo amor de Deus.
2: Enterrar cachorro no cemitério?
11: Viu? É, você tá em casa de boinha, vou lá no cemitério acender uma vela pra minha avó, vovó Tatá, né? Porque vovó tem esses apelidos. Tá. Olha lá. Aí chego lá, acendo a vela, vou rezar um Pai Nosso, não com a orna pra quem? Jaz aqui um caramelo. Não, pra da égua. Não, isso aqui, vocês que é da minha família, se vocês fizerem uma papagaiada dessa, nossa Deus do céu, arranca esse cachorro lá, vou dar uma coça em vocês, com o cachorro morto. Vocês não me fazem.
2: Nunca casou bem a frase, né?
11: Vocês não me inventam a moda, não. Pelo amor que vocês têm, Jesus. Não traz essa pataguada pra
12: pensar. É o bichão mesmo, hein?
11: Enterrar cachorro no cemitério. Ah, é o que faltava. Não. Jesus, já passou da hora. Bola de fogo, de luva e dessa vez sem arma.
2: Uma pessoa amarga.
11: Santo Pai.
2: Pessoa amarga.
11: Não, aqui,
2: tem que amar mais.
11: Agora.
2: Nossa, não gente, ama.
11: Na Copa tinha uma reclamando, ai, faz de artifício, ai, afeta o barulhinho dos ouvidos dos cachorros. É, ontem tinha um helicóptero voando 5 horas da manhã, ninguém reclama, né? Ok, o barulho não me interrompe. Rapaz.
2: Tinha um motivo, né, das
11: helicópteros voando aí. Eu acordei, com a luz batendo aqui na janela, um barulhão no telhado, o meu cachorro, Cheetos, né?
2: Não, olha o nome do cachorro. Um
11: quilo e meio molhado.
2: Como é que é o nome do seu cachorro? Cheetos. É o nome do seu cachorro, não é raça? Pelo amor de Deus, cara. Você tem um cachorro que chama Cheetos. Depois você quer criticar, né? Você quer criticar.
11: Lá fora, latindo pelo copo da polícia civil. Falei, ah, meu filho, faz isso não. Sai daí, meu filho. É? Aí ninguém reclama do barulho.
2: Minha cachorra tá com a 12 lá. Começou a estourar muito rojão lá, ela já resolve.
11: É interessante, né? Ah, pra Badaé, Jarquiz, vereador de Três Corações. Eu tô no rastro de vocês. Se vocês vêm com essa bobeira com Três Corações, eu vou poupar vocês tudo na internet. E ela, no dia de hoje, nós sabe dar vídeo de todo mundo.
2: Acabou! Acabou! O muro das lamentações, o que é que isso aqui ficou muro da lamentação. Nessa aqui ficou, não ficou rádio. Quem tá ouvindo aí, ouviu um podcast de lamúria aqui.
12: Bom dia, seu povo.
2: Lá vem outro aí,
12: você vai.
2: Eu tá bom, eu vou indo.
12: Hoje tem França, hein?
2: Tem França.
12: Tem França em Marrocos.
2: Não quer saber de Copa, não.
12: Às 5 horas da tarde.
2: Boa de Copa, não quer saber de Copa.
12: Eu acho que a França vai ganhar. Infelizmente a França vai ganhar.
2: Eu também acho que a França vai ganhar.
12: Marrocos não vai dar nem pro cheiro.
2: Eu acho que a França vai ganhar também, viu? Acho que vai ganhar também, viu? Fubeca.
12: É.
2: Eu acho que ela vai ganhar Fubeca. Ah, pelo amor de Deus, que França, que essa pra lá.
12: Aguenta com a França, não.
2: França pra lá. França vai ganhar Fubeca.
12: França vai atropelar. Anota aí que eu tô te falando.
2: Vai não.
13: Tenha dó.
2: Vai não.
12: Esse,
2: vai não.
12: Né, essa Copa do Mundo já tá tudo.
2: Sou marroquino desde criancinha.
12: Combinado.
2: Dois times que não podem ganhar, nem França e nem Argentina.
12: Então já tá tudo combinado.
2: Argentina para aí.
12: Forte abraço, até
2: apesar
12: mais.
2: Apesar que o Messi parece que tá com um espírito no corpo. Pelo amor de Deus.
12: Vira tropical é bom demais. Fui.
2: Apesar do Messi tá esquisito aí, sei lá, cara. Do jeito que esse rapaz tá jogando aí, pelo amor de Deus.
14: É o bicho mesmo, hein, doido?
2: Ah, o rapaz faz gol lá, até no cara tá lá no vestiário, já fez um gol. Como assim? Ai, ai. Ô, Júlio, dormiu mais que a cama, chegou 10 horas. Ô, Júlio, vai cuidar da sua vida. Vai cuidar da sua vida. Você não tem o que fazer, não? Você não tem o que fazer, eu tenho. Enquanto você tava dormindo aí, que essa conversinha, ah, vou abrir serralheria cedo, vai nada. Vai abrir serralheria cedo a desnara, vai abrir nada. Abriu a serralheria 10 horas da manhã, tava dormindo. Isso aqui é trabalho, rapaz. Quando você tava virando pro outro lado dormindo, eu já tava acordado. Já tava acordado e eu vou falar, bom dia, não vou falar também o nome da serralheria, não. Tá achando que aqui é 0800, rapaz? Ah, na esquina aí, vê se eu tô aí. É, sobre o funcionário que começa 10h20. E sobre o funcionário que e sobre o ouvinte que cuida da minha vida? Não tô te entendendo, não, hein?
15: Ué? Fala, Tom. Beleza? Que é o Guido, que é Deus, de Cambuqueira.
2: Cavalo!
15: Oi? Nem fala nada, não, mas já que falaram de Copa aí. Se for pra ficar sem um dia, sem trazer o Mundial, por que não mandou o Palmeiras, cara? Era mais barato.
14: Mais ou menos.
15: Você não concorda?
2: A palhaçada, hein?
16: Esse programa tá muito ruim. Tchau pra você.
2: Também acho. As palhaçadas, esse negócio de falar de Mundial de Palmeiras aí, tá?
17: Essa fiada foi boa.
2: Ai, meu Deus do céu.
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2: Olha lá, vocês me desnorteiam. Pus até errado aqui o parabéns. Pus o fecha primeiro, tem que ser o abre. Ah, falar pra você, viu, cara? Pra caçar serviço vocês aí. Deixa eu ver quem faz aniversário hoje. Deixa eu ver aqui. Oi, Jennifer. Rafael Leandro, do bairro Bela Vista. Minha irmã fez aniversário, eu não pus na lista do aniversário antes do dia, hein? Se minha irmã depender de mim, ela tá morta. Alô, Tainá! Tá nóis, isso que o irmão trabalha na rádio, hein? Natan do Jardim Paraíso, parabéns! Um abração também, né, pro Sebastião da Paz. Sebastião da Paz é de que bairro será? Sebastião da Paz, ô Sebastião, tchau, um abraço, tchau! Parabéns, em saúde, paz, realização.
18: Vamos festejar.
2: Vamos festejar.
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2: Bom, Wellington, bom dia. Sobre o Messi, ele merece, tá jogando bola demais, viu? Conseguiu virar o jogo contra o Egito. Pois é, isso dá raiva. O cara não joga mal. Isso dá raiva, o cara nem pra jogar mal um pouquinho ali, só pra a gente conseguir zoar, não tem como. Pelo amor de Deus.
12: E sábado, eu sou Suíça até morrer.
2: Dois.
12: Apesar que essa Copa tá comprada, né?
2: Tá manchado.
12: Depois daquele vexame aí do presidente da FIFA.
2: É.
12: Né? Apareceu uns podres dele aí.
2: Sim.
12: É lavagem de dinheiro aí do
2: certeza.
12: Futebol argentino, mas eu sou
2: foi brasileiro
12: até morrer, que... sábado.
2: Certeza que foi brasileiro sábado que descobriu.
12: Eu nasci na Suíça. E é isso. Fui.
2: Estarei falando suíço também. Sábado eu sou suíça, desde pequenininho.
13: Palmeiras não tem nem mundial, daí quem dirá dos outros. Palmeiras pra trazer o mundial, nem se for igual aquele meme daquele certo político que o povo tava fazendo lá, dele saindo com a taça correndo.
2: Olha, Júlio, eu tô percebendo já há algum tempo que você tá falando aí muito, né? Da hora que eu chego, o time que eu torço. Né? O Crossover também lá no grupo lá falando. Tá achando que eu não tô vendo, né? Tá achando que eu não vejo, eu não escuto as coisas. Eu escuto. E eu vi lá. E outra coisa. Já que você tá falando aí, ó. Faz um pix pra mim. Faz aí. Tá falando muito já.
13: Eu às vezes entro tarde, mas saio tarde.
2: Ah, conversa.
13: Radialista que sai 11 horas, 10 pras 11, né?
2: Ah, 10 pras 11. Você vai vir um dia aqui falar com a minha chefe, você vê que hora que eu saí daqui ontem. Ô, cara larga. Vai lá, tá vendo? A chefe apontou ali, ó. Só prova disso. Saí daqui 3 horas da manhã. 3 horas da manhã, tava chegando em casa. Chegando em casa 3 em ponto. Pra voltar aqui 5h40. Sou suíça também no próximo jogo. Gente, vamos parar de falar. Deu Copa, né? Deu Copa, pelo amor de Deus, né? Deu Copa, já chega. Acabou, me dá imagens. Põe na tela. Dá imagens aí, ó. Tem tanta coisa pra falar.
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2: Ah, só uma coisinha que vocês estão falando aí de Palmeiras Mundial. É, acabou a Copa e nós vamos voltar agora pro Campeonato Brasileiro. Só pra vocês não. Só pra não perder o costume. Eu acho que quem é líder do campeonato ainda é o Palmeiras. Então acho que vocês estão falando muito. Eu acho que quem é líder ainda. Pois é. Segue nós. Eu acho. Segue nós aí. Vai trabalhar, viu, ô Júlio? Vai trabalhar. Vai...

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4: Campo é a feira do agronegócio de Três Corações e região, e hoje recebemos diretores da Associação Comercial de Três Corações, Paulo Sérgio e Talília.
5: Buscar as inovações, buscar o que tem de moderno, o que tem de novo no mercado, acreditar, e a feira faz isso. Porque você mesmo está falando, e o pequeno? Como é que faz o pequeno médio? Como é que ele vai sair daqui para ir numa feira no estado de São Paulo? É muito difícil. Então, o pequeno e médio produtor, tem uma feira aqui em Três Corações, ele vai sair de Cambuquira, ele vai sair de São Bento, de São Tomé, de Luminárias, de Cambuquira, de Conceição do Rio Verde, essa área nossa, São Gonçalo, Varginha, Caimo da Cachoeira e outras, eles vão vir aqui para buscar esse conhecimento. E eles vão encontrar. Porque a feira, os estandes, o pessoal está ali preparado para isso. Então, é importante o pequeno receber essa mensagem. O pequeno, o médio, que lá é o espaço para ele também. Porque tem a informação. Não é só apenas negócios, mas tem o conhecimento.
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6: Esse programa tá muito ruim. Tchau pra você.
7: Maldita produção. 10h33 da manhã. 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
9: E o Elton, tudo bem? Aqui é a filhinha.
7: Oi, Dom Filhinha.
9: Do bairro São Sebastião. Você não pôs minha música ontem, eu gostaria de ouvir
7: Mentira.
9: Hoje.
7: Mentira.
9: A música com José Márcio e Sandro. Todo dia é feriado, tá bom? Se você puder, um abraço pra você.
7: Então,
9: pra todo o pessoal que tá ouvindo seu programa.
7: Ah, Zé Márcio Santos, isso aqui é do forró, né? Ó, vai. Parece que é boys. Parece que é boys. Zé Márcio Santos. Ó, lá pra cá. Pra lá, Dona Filhinha, sacode aí. Vamos aguar a couve lá, Dona Filhinha. Vamos aguar a couve lá. A couve tem que estar bonita.

0: Bom dia, são 10h44 da manhã, tá? 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
0: 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Olha a hora aí, são 10h46. 10h46. É bom demais. Oi.
5: 3 horas da manhã, só cerrou a porta pra poder sair. E se ela tá aí pontando, é sinal que ela já tá querendo puxar o facão, não sei. Já vai sair cedo, chegou tarde, vai querer sair cedo. Eu penso assim, eu acho que é errado usar os meios da rádio pra poder responder de forma agressiva.
0: Entendi.
5: É, o ouvinte. Apesar que já não usa pra poder tocar.
0: Você vai falar de meio. Você vai falar de
5: quê? Com a música, a mulher reclamou que me toca a música. Tá chegando tarde. É igual quem trabalha na prefeitura usar os meios para a pessoa mesmo. Eu acho que tá errado, né? Entendi. Essa é a minha opinião.
0: Ah, é.
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0: É, ainda bem que você falou o que você acha, né? Mas o que você acha... Olha, meu amigo, eu não vou completar a resposta, senão você vai magoar, tá? Mas o que você acha é isso aí, é isso. O que você acha é isso. Ai, deixa eu ver se eu tenho a música aqui. Meu olhar. Olha, se você... Ah, ela não tem a música. Do meu olhar. Eu vou mandar uma outra aqui, quer ver? Quer ver? Vou pegar uma aqui. Luiz Carlos já tá aqui. Daqui a pouquinho tem Cidade Revista. Vamos pra Nostalgia. Ô Dodô, essa música aqui eu vou pedir pra pessoal catalogar. Eu vou mandar essa aqui, ó. Isso aqui é flashback do pagode.

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5: Muito bem, agora 5 minutinhos faltando para as 11. Deixa eu chamar a Moísa Mesquita, que tem já atualizações da Feira Agro 3, diretamente lá do Parque de Exposições, trazendo todas as informações. Moísa, bom dia, seja bem-vinda novamente.
6: Bom dia. Bom dia, Wellington Carlos, bom dia, Rádio 3 FM, Rádio Tropical, aqui direto da Feira Agro 3, a Feira do Agronegócio de Três Corações e para toda a região do sul de Minas. Vocês sabem que a Agro 3 recebe grandes empresas, não é? 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
1: 11 horas. Rádio Tropical.net informou a hora certa. 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
3: 11:01. Bom dia. Está no ar Cidade em Revista, edição do dia 9 de julho de 2026. Eu sou Luiz Carlos de Freitas e junto com toda a nossa equipe, vamos levar até o seu conhecimento os principais fatos, informações e reportagens que são destaque no nosso município e região. Acompanhe também o trabalho de entrevistas e reportagens de Graziela Mello, Elison Gonçalves e Zezinho Rodrigues, trazendo os assuntos que movimentam a nossa cidade. Nas notícias do Complexo Policial, a apuração é com o repórter Donizete de Almeida. Fique conosco, se informe, participe. O Cidade Revista está só começando. Bom, hoje, quinta-feira, 9 de julho, a gente deixa um abraço para quem está aniversariando hoje. Jennifer Rafael Leandro, ela mora na Bela Vista, no Jardim Paraíso. Palmas para o Natan, ele é funcionário da Casa das Ferramentas. Sebastião da Paz, não foi mencionado o bairro, e Ellen Beatriz Antônio Carvalho, na comunidade da Cota. A todos, votos de muitas felicidades.
4: 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O tempo hoje em nossa região.
3: Para esta quinta-feira, dia 9 de julho, em Três Corações, o dia será de tempo firme, com predomínio de sol e sem previsão de chuva. As temperaturas variam entre 10 graus nas primeiras horas da manhã e podem chegar aos 23 graus durante a tarde. Julho é um mês tipicamente seco na região. A média histórica de chuva para o período é de 19 milímetros. Mas até nesta quinta-feira, dia 9, o município ainda não registrou chuva, o que corresponde a 0% da média esperada para o mês. Portanto, a recomendação é manter a hidratação e aproveitar o tempo estável, principalmente para as atividades ao ar livre. Você confere nas manchetes de hoje. Ações de saúde beneficiam mais de 1000 trabalhadores em Três Corações. Dia Mundial da Saúde da pele reforça a importância dos cuidados diários. O projeto social aposta no esporte para promover inclusão no bairro Bandeirantes. Polícia Militar orienta moradores sobre a segurança durante as férias escolares. Operação Calibre Zero cumpre mandados e prende investigados em Três Corações e também na região. Equipe de xadrez de Três Corações conquista resultados em competição regional. Agro 3 2026 tem abertura oficial e recebe visitantes no primeiro dia da feira. E ao final desta programação, você confere as ocorrências policiais com o repórter Donizete de Almeida. Fique atento. Estamos começando o Cidade em Revista.
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3: Bom, mas antes das notícias, a gente começa com informações importantes, vagas do Cine.
5: Bom dia, ouvintes da Rádio Tropical. Eu sou Alex Andrade, coordenador do Cine de Três Corações. O Cine de Três Corações informa que possui diversas oportunidades de emprego abertas e cadastradas na IMO, que é o canal oficial de intermediação de mão de obra do Cine. Entre as vagas disponíveis nesse momento, destacamos oportunidades para motorista categoria D ou E, operador de vendas em lojas, servente de pedreiro, padeiro, açougueiro, auxiliar de logística, auxiliar de salgadeira, auxiliar de serviços gerais, caldeireiro júnior, serralheiro industrial, vendedor de recapagem e também vaga para auxiliar de serviços gerais, exclusiva para pessoas com deficiência ou reabilitados do INSS. Os interessados devem comparecer ao Cine Três Corações para verificar o perfil da vaga, atualizar o cadastro e, quando estiverem dentro dos requisitos solicitados pela empresa, receber a carta de encaminhamento. É importante lembrar que, para atendimento no Cine, o trabalhador deve apresentar documento pessoal, carteira de trabalho física ou digital, comprovante de residência atualizado e, se possível, currículo atualizado. Nessa semana, também teremos dois mutirões de emprego na UAI de Três Corações. Na quarta-feira, dia 8 de julho, das 8 às 16 horas, será realizado o mutirão do Grupo Bonella, com oportunidade para trabalhador rural. Na sexta-feira, dia 10 de julho, das 8h30 às 12 horas, será realizado um mutirão de vagas da empresa Ceva Logística, com oportunidades para auxiliar de apoio logístico, conferente de materiais, operador logístico e operador de transpaletaria. Para participar dos mutirões, os candidatos devem comparecer ao AI, levando documentos pessoais e currículo atualizado. O Sino de Três Corações reforça que está passando por um processo de reestruturação, com o objetivo de melhorar o atendimento dos trabalhadores, organizar os cadastros e fortalecer a intermediação de mão de obra junto às empresas. A página do Sino no site da Prefeitura está passando por manutenção e, logo que concluída, voltará a funcionar normalmente. Também informamos que o SENAC está com cursos com matrículas abertas e o Instituto Federal Campos de Três Corações abrirá curso de cuidador de idosos. Para inscrições e mais informações, os interessados devem procurar os CRAS do seu território. CRAS 1 no Jardim Paraíso, CRAS 2 no Parque Jussara ou CRAS 3 no Rio do Peixe. O Sino de Três Corações funciona na UAI, na Avenida Rei Pelé, número 1048, no bairro Nossa Senhora Aparecida. Acompanhe também as vagas e orientações pelo Instagram do Cine, @vagasdocinetc. Bom dia a todos.
3: 11 horas e 7 minutos. Hoje é o segundo dia da Agro 3 2026. E se você pretende visitar a feira, a gente traz agora as principais informações para você se programar. Os portões do Parque de Exposições estão abertos desde as 9 horas da manhã. E a programação segue até às 8 horas da noite, com estandes de expositores, áreas de alimentação, rodadas de negócios e uma série de palestras e atividades técnicas voltadas ao agronegócio. Durante a manhã, a programação contou com a saída da visita técnica ao Vinhedo Estrada Real, organizada pelo Sicoob Credvar, além do workshop sobre gestão de produtores rurais, ou propriedades rurais, melhor dizendo, ministrado pelo professor doutor João Paulo Barbieri, do Instituto Federal do Sul de Minas. E a programação continua nesta tarde. Das 5 às 6 da tarde, o palco principal receberá uma mesa redonda sobre os cenários, tendências, oportunidades para o mercado da safra de grãos 2026-27. O debate terá a mediação do professor doutor Ramiro Machado Rezende, do Manual do Agro, e vai reunir especialistas e representantes do setor. Entre eles, Marco Aurélio Castelli, da Agrobom, Adolfo Henrique Bifaroni Alves e Pedro Natus, da AD Safras Inteligência de Mercado, além do empresário Daniel Mesquita. Já no espaço Agro 3 Leite, das 6 às 7 horas da noite, acontece a palestra Genética para Eficiência, o impacto da Next Gen nas fazendas modernas, com Bruna Schiffbein, da Select Sires. Os portões da feira permanecem abertos até às 8 horas da noite. E a Rádio Tropical segue acompanhando tudo isso de perto. A nossa equipe esteve presente na abertura da Agro 3 e durante a edição de hoje do Cidade Revista, você ainda acompanha entrevistas, os principais destaques do primeiro dia da feira e a movimentação de um dos maiores eventos do agronegócio da região. Continue ligado com a gente.
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3: No Momento Saúde de hoje, nós vamos falar sobre um tema que merece atenção durante todo o ano, especialmente no inverno. Ontem, 8 de julho, foi celebrado o Dia Mundial da Saúde da Pele, uma data criada para conscientizar a população sobre a importância de prevenir doenças, adotar hábitos simples que ajudam a manter uma pele mais saudável. Ressecamento, exposições ao sol sem proteção, falta de hidratação estão entre os fatores que podem comprometer a saúde da pele. Para explicar quais cuidados podem ser adotados no nosso dia a dia, sem sair de casa, a especialista Marina Isaída preparou ali orientações práticas e importantes. Vamos acompanhar? São dicas importantes aí para a saúde da pele.
0: Como cuidar da sua pele do corpo no dia a dia? Meu nome é Marina Isaída e eu sou médica dermatologista. A gente sempre está falando aqui sobre pele do rosto, skincare, pescoço, mas a gente nunca cita a pele do corpo. O que, que é importante você passar no dia a dia para que a pele do seu corpo também sempre esteja bonita? A primeira coisa, antes de falar de coisas de passar, é que você precisa ter uma hidratação adequada. E isso nunca vai sair de moda, né? Então, tomar água, estar sempre bem hidratado é muito importante. Assim como o rosto, você fazer atividade física, você dormir bem, não fumar, os hábitos de vida contam muito para a qualidade da pele do seu corpo também. Porque senão, com o tempo, ela vai ficando sim mais flácida e enrugada, igual o rosto fica, né? Então começa a ficar aquela pele fininha, que você acha que nunca tá bem hidratada, sempre passando creme, mas sempre tá ruim, mas é porque ela ficou flácida já. Então todos os hábitos de vida contam muito também para a pele do corpo. E com relação às coisas de passar no dia a dia, o que, que realmente é importante? O que é essencial para todo mundo é hidratar a pele do corpo. E para hidratar a pele, eu recomendo que você, mesmo que você tenha a pele do rosto oleosa, todo mundo tem a pele do corpo com tendência a ser mais seca, tá? Então, hidratar todo dia, uma vez ao dia. O melhor horário é sempre depois do banho, mas, na pior das hipóteses, é melhor que você hidrate uma vez ao dia, qualquer horário, do que não hidratar. Essa hidratação, ela tem que ser feita com creme hidratante, de preferência, o mais sem cheiro possível. Esses hidratantes que tem muito perfume, que são gostosos, aquele cheirinho, né? Que você fala, nossa, que delícia esse cheirinho de pêssego, de morango, de não sei o quê, são péssimos, né? Então, eles não hidratam nada a nossa pele. Então, eles não são bons para isso. Quanto mais sem cheiro, melhor a hidratação. Uma pergunta que eu recebo com muita frequência é, e aqueles óleos? Será que não dá para passar um olhinho no lugar do hidratante? Porque eu não gosto da sensação que fica pegajoso. O olhinho, gente, ele só mantém a hidratação que já está, porque ele não consegue penetrar tanto ali na nossa pele, igual o hidratante faz, e hidratar mesmo a pele no geral. Portanto, se você estiver com a pele seca já, o olhinho ele não vai mudar isso. Na hora você vai passar o óleo, vai dar a sensação de que parece que está melhor, porém ela não vai estar mais hidratada, tá? Então é importante que você use o óleo, revezando daí sempre com o hidratante. Outra coisa que pode ajudar bastante é utilizar no banho sabonetes que não têm sabão. Como assim sabonetes que não têm sabão? Não sei se você já ouviu falar, eu falar sobre os sabonetes síndetes. Os sabonetes síndetes são sabonetes sem sabão e que limpam a nossa pele. Inclusive podem hidratar se tiverem hidratante junto, mas eles não ressecam a pele, não tiram aquela barreira protetora ali da pele que protege. Então isso favorece a não ficar cada vez mais ressecado mesmo sua pele. E outra coisa muito importante no dia a dia é o uso do protetor solar também nas áreas que estão expostas ao sol, das áreas corporais, né? Então, mãos, antebraços, o pescoço, o colo. Então, essas regiões precisam sim de proteção solar todos os dias, porque elas também envelhecem, elas também estão expostas ali todos os dias à radiação ultravioleta A, e a luz visível, que são radiações do sol, que dão manchas e envelhecimento da pele. Portanto, não é só hidratar, tá? Então, é cuidar também para que ela não envelheça tão acelerado, passando protetor solar. E até a próxima.
3: Bom, tá aí então as dicas valiosas dos cuidados com a pele. Ainda dentro do Momento Saúde, vamos falar de uma iniciativa que levou ações de prevenção diretamente aos locais de trabalho aqui em Três Corações. Durante todo o mês de junho, a Vigilância em Saúde do Trabalhador, a Visat, promoveu uma série de atividades em empresas e instituições do município com o objetivo de reforçar a prevenção de doenças e incentivar o cuidado com a saúde dos trabalhadores. Ao todo, 1.005 pessoas foram beneficiadas pelas ações. Um dos principais focos foi a vacinação contra a influenza 2026. O imunizante protege contra o vírus H1N1, H3N2 e influenza B, reduzindo assim o risco de complicações causadas pela gripe, principalmente entre pessoas que mantêm contato diário com um grande número de colegas ou de público. Além da vacina contra a gripe, as equipes também aproveitaram a oportunidade para atualizar o cartão de vacinação dos trabalhadores. Foram disponibilizadas vacinas previstas no calendário de rotina do adulto, com a dupla adulto que protege contra difteria e tétano, né? A vacina, na verdade, contra a hepatite B, a da de febre amarela e da tríplice viral, que protege contra o sarampo, caxumba e rubéola. A iniciativa também teve um caráter educativo. Durante as visitas, os profissionais orientaram os trabalhadores sobre a importância de manter a vacinação em dia e destacaram que a prevenção continua sendo uma das formas mais eficazes de evitar doenças e reduzir afastamentos por problemas de saúde. Outro tema abordado foi a campanha Junho Laranja, voltada para a conscientização sobre a prevenção de acidentes e a promoção de ambientes do trabalho mais seguros. As ações reforçaram a importância do uso correto dos equipamentos de proteção, da adoção de boas práticas no ambiente profissional e da atenção aos riscos presentes em cada atividade. As equipes passaram por empresas e instituições de diferentes segmentos da cidade, entre elas Casa das Ferramentas, Balcão dos Parafusos, Laticínios Rancho de Minas, Prodoeste, Total Agronorte, Unincor, Centro de Distribuição Marluvas, Supermercados Noel, Mangueus Industrial, teve também Roic Modelos Odontológicos, Shopping Terra Morena e Carmo Corfes. As atividades contaram ainda com parceria das instituições de ensino, profissionais da área de segurança do trabalho e da equipe de imunização do município. A proposta foi ampliar o acesso às ações preventivas, levando os serviços de saúde até o ambiente do trabalho ou de trabalho e facilitando a participação dos trabalhadores. Iniciativas como essa reforçam a importância da prevenção e mostram que cuidar da saúde vai muito além do tratamento das doenças. Manter a vacinação atualizada, adotar hábitos saudáveis, investir na segurança no ambiente de trabalho são medidas que contribuem para a qualidade de vida, reduzem afastamentos e promovem mais bem-estar para trabalhadores e empregadores. 11:17.
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3: Bom, para ser exato agora, 11:18. A gente vai para o intervalo e volta já.
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3: 11:20. A pauta agora é cidadania. O Centro Judiciário de Soluções de Conflitos e Cidadania, o SEJUSC, de Três Corações, está promovendo um mutirão para a conversão de união estável em casamento civil. Para explicar como a iniciativa vai funcionar, quem pode participar, quais são os requisitos, os documentos necessários e até os prazos para inscrição, a Catarina Barreto, supervisora do Sejusc de Três Corações, conversou com a nossa reportagem.
9: Olá, população tricordiana, ouvintes da Rádio Tropical, população de São Tomé das Letras, São Bento Abade. Eu sou Catarina Barreto, venho hoje aqui como supervisora do Sejusc de Três Corações, essa parte, né, do Fórum da Justiça, que trabalha com cidadania, né, com atos sociais aí com a intenção de aproximar o judiciário da população, proporcionar, né, formas de dar segurança jurídica aos casais que já vêm construindo juntos uma história, né? Eles já estão vivendo juntos, muitas vezes já têm filhos, e com exemplo dos anos anteriores, casais às vezes com mais de 30, 40 anos juntos, que não tinham ainda a oportunidade de reconhecer essa união. Pois bem, então, venho avisar que estão abertas as inscrições para o terceiro mutirão do casamento comunitário de Três Corações. Essa notícia, eu digo que ela é esperada, porque é muito grande, né, o número de casais aí que nos procuram, que estão sempre durante o ano perguntando a data, quando é que vai ser aberta as inscrições, demonstrando aí que essa nossa iniciativa, né, em parceria com a terceira vice-presidência, com a diretora, né, do Sejusc de Três Corações, a doutora Glauciene, e Ministério Público, né, Defensoria Pública, é realmente um evento que tem dado um resultado muito positivo. É o nosso terceiro ano, no dia 2024, nós consolidamos a união de 29 casais, em 2025 foram 47, e agora para 2026 a gente está disponibilizando mais 50 vagas. Essas 50 vagas a gente infelizmente tem que limitar, porque a gente não tem inclusive estrutura, né, para fazer um evento maior. Então nós buscaremos até daqui para frente estar mantendo esse número, né, de atendimentos, para que a gente possa ir aos poucos atendendo as populações de Três Corações, São Bento Abade e São Tomé das Letras, porque pertencem ao Fórum de Três Corações. Então, estando aberta, já saiu o edital, aí eu vou dizer agora então as datas e o que deve ser feito para os casais interessados. Primeiro, requisito: o casal já tem que estar morando juntos, né? Já tem uma união informal, né, que seja, mas já moram juntos, né? Já com esse intuito de formar família, há pelo menos um ano. Então, o mínimo de convivência pedida é um ano. Eles têm que ser maiores, né? Maiores de 18 anos. Tem uma opção para menor, mas esse é um caso tratado à parte. Mas a renda familiar de até 3 salários mínimos. É um programa social, então é para atender justamente a população para quem um casamento civil às vezes se torna oneroso, né? E a pessoa, né, o casal acaba deixando e não concretizando esse sonho. Então a gente está aqui para atender esses casais e os documentos obrigatórios, né, que vão ter que ser apresentados, os documentos do casal, dos filhos, comprovante de residência, mas tudo isso vai ser informado quando da inscrição. Então, quando é essa inscrição? A inscrição se dará do dia 13/7 a 24/7. Então, não esta semana ainda, tá? Dia 13. De 13 a 24/7 estarão abertas as inscrições para o terceiro mutirão de conversão de união estável em casamento. Aí, das 8 às 18 horas, os casais interessados poderão procurar o Fórum em Três Corações para fazer a inscrição e o agendamento. Nós atenderemos aos primeiros 50 casais, vai ser por ordem de inscrição, mas abriremos aí mais 20 que ficarão em lista de espera, caso aconteça alguma desistência aí por parte, né, desses 50 primeiros casais. Mas então é isso, é com muita alegria, com muito prazer mesmo que a gente organiza esse evento, né? E a gente sabe o quanto que isso é importante e a felicidade que a gente presencia a cada vez que isso acontece, da parte dos casais, das famílias, é algo impagável. Então, assim, para nós é um grande prazer. E espero, então, que os interessados aí realmente participem, né? Comprem a ideia e vamos formalizar essas uniões, né? Vamos regularizar, vamos dar mais segurança jurídica a essas famílias. Então, é isso. Um bom dia, boa tarde a todos. E espero vocês no fórum, então, a partir do dia 13. Preciso complementar, porque deixei de falar algo muito importante. Primeiro, que esse procedimento é totalmente gratuito, então não há cobrança de taxas por parte do fórum de forma alguma, tá? E segundo, que nesse período que eu falei de inscrição do dia 13 ao dia 24, não é preciso ainda levar os documentos, tá? Vai fazer o cadastro, vai pegar o formulário a ser preenchido e vai ser dado um prazo para eles virem e trazer os documentos. E a gente fazia conferência. Então, nesse primeiro momento, é só a inscrição mesmo, tá bom? Era isso, obrigada.
3: Olha, e até mais uma informação. E como são muitas informações, você pode buscar mais detalhes sobre esse assunto no site radiotropical.net, ok? 11:27 e uma operação conjunta das polícias civil e militar mobilizou um grande efetivo e movimentou Três Corações e cidades da região na manhã de ontem. Muita gente estranhou ao escuro ainda do céu, barulhos de helicópteros, né? Pois é, batizada de Operação Calibre Zero, essa ação teve como foco o combate ao comércio ilegal de armas de fogo, ao tráfico de drogas, à receptação de veículos adulterados e outros crimes investigados pelas forças de segurança. A operação reuniu cerca de 120 policiais, contou com apoio de viaturas e aeronaves e resultou no cumprimento de mandados de busca de prisão em flagrantes durante a ação. O repórter Elison Gonçalves acompanhou as informações divulgadas pelas forças de segurança e traz agora um balanço completo desta operação. Bom dia, Elison.
10: Bom dia, Luiz Carlos. Bom dia também para você que acompanha o Cidade em Revista. E uma grande operação das forças de segurança movimentou Três Corações e outras cidades da região na manhã de ontem. A ação aí denominada Operação Calibre Zero foi realizada de forma integrada pelas polícias civil e militar com o objetivo de combater uma série de crimes investigados na região. Segundo as corporações, a operação teve como foco o enfrentamento ao comércio ilegal de armas de fogo, ao tráfico de drogas, à receptação de veículos com sinais identificadores adulterados, à circulação de moeda falsa e também à comercialização de bebidas falsificadas. Para cumprir os mandatos judiciais e dar suporte às equipes em campo, foi mobilizada uma grande estrutura. Ao todo, participaram cerca de 120 policiais, sendo 66 civis e 57 policiais militares, além de aproximadamente 30 viaturas e duas aeronaves utilizadas pelas duas corporações durante a operação. As ações ocorreram de forma simultânea em Três Corações e em municípios da região. Participaram equipes das delegacias regionais de Três Corações, Varginha, Lavras e Alfenas. Além das diligências realizadas em Três Corações, um dos mandatos de busca também foi cumprido na cidade de Paraguaçu. De acordo com o balanço divulgado pelas forças de segurança, foram cumpridos 17 mandatos de busca e apreensão e 6 mandatos de prisão expedidos pela justiça. Além disso, 2 pessoas foram presas em flagrante durante a operação. Segundo a Polícia Civil, elas deverão responder por crimes como adulteração de sinal identificador de veículo automotor, receptação, tráfico de drogas e porte de arma de fogo artesanal. Durante o cumprimento dos mandatos, diversos materiais considerados de interesse para as investigações foram apreendidos. Todo esse material

0: material foi recolhido, catalogado e encaminhado para a Polícia Civil, onde será submetido à perícia técnica. Esse trabalho pericial é considerado fundamental para confirmar a origem dos objetos apreendidos e também fortalecer o conjunto de provas reunidas ao longo da investigação. Os investigados detidos durante a operação foram levados para a unidade da Polícia Civil, onde foram realizados os procedimentos de polícia judiciária previstos em lei. A partir das provas obtidas durante a investigação e do cumprimento das medidas cautelares autorizadas pela Justiça, foram formalizados os procedimentos cabíveis para cada caso. Segundo a Polícia Civil, a Operação Calibre Zero faz parte de um trabalho investigativo que já vinha sendo desenvolvido há algum tempo e que busca desarticular grupos envolvidos em diferentes modalidades criminosas. Mesmo com o cumprimento dos mandatos desta quarta-feira, as investigações continuam. O objetivo agora é identificar outros possíveis integrantes da associação criminosa, além de localizar fornecedores, receptadores e demais pessoas que possam ter participação nas atividades investigadas. Vale destacar que operações integradas como essa reúnem efetivos de diferentes unidades justamente para ampliar a capacidade de atuação das forças de segurança, permitindo que vários mandatos sejam cumpridos ao mesmo tempo e reduzindo as chances de fuga ou destruição de provas por parte dos investigados. A Polícia Civil reforçou que novas diligências poderão ser realizadas conforme o avanço das investigações e que outras informações poderão ser divulgadas ao longo dos próximos dias, respeitando o andamento do inquérito policial. Nós da Rádio Tropical continuaremos acompanhando os desdobramentos dessa operação. Assim que houver novas informações oficiais sobre o andamento das investigações, eventuais novas prisões ou a conclusão do trabalho policial, você ficará sabendo aqui no Cidade Revista, no nosso portal de notícias e também nas redes sociais da emissora. Luiz Carlos, eu volto com você aí no estúdio.
1: Muito obrigado, Elison Gonçalves. 11:32. Breve intervalo e já já tem mais.
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1: É isso aí, continue ligado em Cidade Revista. Daqui a pouquinho, Rádio Notícia. 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
4: 11:36.
5: Olá, Zezinho, um grande abraço a todos os ouvintes da Rádio Tropical. Os editais da PNAB aqui de Três Corações já estão abertos. Eles estão abertos desde o dia 1º de julho e encerram as inscrições no dia 31 de julho do mês 7. Então, são 3 editais, um de fomento para todas as categorias artístico-culturais, um de premiação para culturas populares e um de premiação para pontos de cultura. É muito importante que todos os artistas de todas as categorias ajudem a divulgar, falar com os amigos. Nós temos o grupo lá dos artistas Três Corações também, que dá para ir conversando ali, trocando informações, e que façam suas inscrições com antecedência, para não deixar para a última hora e não ter dificuldades. É importante lembrar também que muita gente tem dificuldade de fazer a inscrição. Esse ano, a Secretaria de Cultura firmou um compromisso com a sociedade civil, na reunião que teve na Câmara, de que terá uma pessoa responsável lá na Secretaria de Cultura para auxiliar nessas inscrições para quem tem dificuldade e também para tirar dúvidas. Isso é uma atividade que a PNAB prevê, que é a atividade da busca ativa, da facilitação da inscrição e da democratização de acesso. Então, quem tiver tendo dificuldade, entra em contato com a Secretaria de Cultura para ver como que é essa questão do agendamento, para ter esse auxílio nas inscrições, que a gente fazia isso voluntariamente nos outros anos, e esse ano foi muito importante essa iniciativa da Secretaria de Cultura de assumir esse compromisso, e a Secretaria de Cultura fazer esse atendimento ao proponente. Isso é uma premissa da política pública e da política nacional Aldir Blanc, que é da busca ativa, da facilitação ao acesso. Então, já estão abertas as inscrições, são todas as categorias. Quem tiver dúvida, dá um pulo na Secretaria de Cultura, liga lá, tem o grupo dos artistas também, do conselho, que chama o grupo do conselho lá no WhatsApp. As pessoas vão trocando informações ali também. Três Corações recebeu o valor de R$ 551 mil, já tem juros, então é um recurso muito importante para todos os artistas e para toda a sociedade civil, que na verdade é quem vai receber essas atividades artístico-culturais que serão aprovadas nos editais. Um grande abraço, Zezinho. Quero sugerir também uma entrevista lá na Secretaria de Cultura, para que eles passem aí pela rádio qual é o agendamento, quais são as datas que eles vão fazer esse atendimento à sociedade civil.
4: 11:39. 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
4: O Rádio Notícia de hoje traz uma pauta, digamos, diferente. Em vez de uma reclamação ou denúncia, vamos mostrar um exemplo de iniciativa que vem fazendo a diferença na comunidade. A nossa equipe foi até o bairro Bandeirantes para conhecer um projeto. Projeto esse esportivo que atende mais de 150 crianças e adolescentes, incentivando a prática de atividades físicas e convivência e a inclusão social. O repórter Zezinho Rodrigues conversou com Luiz Carlos Amaral, que falou sobre o desenvolvimento deste projeto e também destacou a importância da iluminação na Arena Band para a realização das atividades.
7: É, o projeto vem crescendo, né? Você acompanha a gente há um bom tempo. Hoje, graças a Deus, a gente está chegando aí numa quantidade de atletas, de crianças, né? Juntando todas as categorias, desde o sub-7 a gente tem até o sub-15, na faixa de 150 crianças.
8: Bem, e esse trabalho que vocês fazem é um trabalho voluntário, né?
7: Hoje, graças a Deus, esse ano a gente está conseguindo, né? Devido à demanda, a gente se estruturar mais. A gente hoje tem na faixa de 3 professores para cada categoria. Graças a Deus, consegui me especializar. Hoje eu sou formado em educação física, a gente tem mais 3 professores formados. E junto com alguns professores, ex-jogadores profissionais, que dão esse suporte pra gente estar podendo passar um aprendizado de qualidade pra criançada.
8: E qual que é a importância de trabalhar com essa criançada aí, só pensando no bem-estar da garotada? A gente vê que tem garotos de vários pontos da cidade, né?
7: Zezinho, como você disse, é muito gratificante, né? Eu acho que a questão do esporte em si, de você competir, de conseguir vitórias ou perdas, enfim, isso é importante. Mas o que é gratificante mesmo é você ver, né, como a criança vai desenvolvendo, não só como atleta, né, mas como pessoa, não é isso? Vai trazendo a família para perto, a família acompanhando. Então você vê, a gente sempre fala, não é só futebol, né, Zezinho? A gente vê que isso aí é a gente cuidando de pessoas, isso é muito interessante.
8: E você e a sua equipe acompanham o dia a dia da garotada, principalmente a disciplina, que é muito importante?
7: Hoje a gente conseguiu otimizar os treinos, a gente está tendo treino durante a semana, de segunda, quarta, quinta e sexta na quadra, e aos sábados a gente está fazendo no campo. O que acontece? Agora, a gente estava até participando já essa semana aí, que a gente começou o projeto para iluminação da Arena Band. A gente já instalamos os postes e a gente, com a ajuda de alguns parceiros, a gente está conseguindo fazer iluminação e tudo. E em breve, Zezinho, a gente vai poder estar acompanhando essas crianças, né? Tá otimizando esses treinos também na parte da noite durante a semana.
8: Agora, você tocou num ponto muito importante, iluminação aí na Arena Band. Primeiro campo aí de projeto de criança é iluminado, né?
7: Fala que a comunidade ajuda demais, né? A gente fez algumas ações aqui para levantar algum dinheiro que a gente pudesse fazer e o pessoal veio junto. A gente quer até deixar também da associação aqui já um recado que dia 25 de julho nós teremos a nossa festa julina aqui no Band, teremos cantores, vão ter várias atrações e justamente também, junto com a associação, né? Associação e Meninos do Band, para a gente estar conseguindo também, angariando fundos também, para a gente estar investindo tanto no bairro quanto no esporte aqui também.
8: A população confia no trabalho de vocês?
7: Zezinho, você acabou de falar. A gente faz um serviço que é voluntário, graças a Deus a gente não cobra nada, não é isso? A gente está fazendo a iluminação. São 8 postes num todo aqui, né? Onde a gente vai distribuir essa iluminação para a gente deixar o mais claro possível, né? O mais com a jogabilidade melhor possível. A gente pegou algumas pessoas também que são da nossa parte de diretoria, eletricista, né? A gente buscou algum engenheiro, algumas pessoas que pudessem nos dar um norte e a gente conseguir concluir esse projeto, né, gente? A gente sabe como que é corrido. Você que é do esporte, você sabe. Os outros colegas também que são do projeto, que não é fácil. Se tivesse uma ajuda, vamos colocar assim, mais presente, que dá para andar, né? O poder público, não é isso? Junto com a comunidade, assim, eu acho que é sucesso, porque mão de obra a gente sempre se dispõe a fazer. O pessoal nunca dá um passo atrás. Então, acho que toda vez que o poder público puder ajudar, e mais ainda, com certeza os projetos vão se estruturar e vão dar condições melhores para os atletas e para os pais também. Zezinho, te agradeço aí, quero agradecer também a toda a minha diretoria, dos meninos do Band, professores, o pessoal que nos ajuda, pessoal da associação, toda a diretoria também, e a comunidade, e o pessoal, né, que está aberto. A gente quer falar que o projeto Meninos do Band, ele é aberto aí para toda a população tricordiana. Obrigado, então, Zezinho, eu que agradeço.
4: 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Muito importante. Você vê que é uma eficiência, é muito bom para todas as áreas. 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Ele vai mostrar os assuntos que fazem parte do dia a dia dos bairros, distritos e da zona rural de Três Corações. E se há um problema na sua rua, uma situação que precisa de atenção do poder público, uma sugestão de pauta, uma denúncia, sei lá, uma reclamação, ou até mesmo um bom exemplo, um elogio que mereça ser divulgado, a nossa equipe quer ouvir você, quer ouvir a sua voz. 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
2: 11:49. As férias escolares estão se aproximando, não é verdade? Para muitas famílias. Esse é o período de colocar o pé na estrada e aproveitar alguns dias de descanso. Mas, enquanto a viagem é motivo de alegria, também é importante adotar alguns cuidados para evitar transtornos com a residência durante a ausência dos moradores. Casas fechadas por vários dias podem chamar a atenção de criminosos, principalmente quando alguns detalhes acabam denunciando que não há ninguém no imóvel. Por isso, medidas simples como pedir a um vizinho de confiança para observar a casa, evitar divulgar a viagem em tempo real nas redes sociais, verificar se portas, janelas e portões estão devidamente trancados, vão fazer toda a diferença. Além da segurança da residência, quem vai viajar também deve ficar atento às condições do veículo, à documentação, ao planejamento do trajeto, principalmente nesse período em que aumenta o movimento nas rodovias. Para orientar a população e apresentar outras recomendações importantes, antes, claro, de você sair da sua casa, a nossa equipe conversou com a Polícia Militar. Vamos ouvir essas orientações para que as férias sejam aproveitadas com mais tranquilidade e segurança e não vire, em hipótese alguma, um pesadelo.
3: Olá, senhores. Cidadão informado é cidadão seguro. 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Se você solicitar ao vizinho que recolha as correspondências e acione a PM quando observar a presença de pessoas suspeitas. Além disso, lembre-se de não deixar visíveis ferramentas, escadas e outros objetos que possam facilitar a entrada de pessoas. No mesmo sentido, seu veículo estará mais protegido se você estacioná-lo em locais iluminados e movimentados. 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
5: No episódio de hoje do Em Tramitação, nós vamos falar das famosas moções de aplausos. Se você acompanha as sessões da Câmara Municipal de Três Corações, com certeza já ouviu esse termo várias vezes. Mas afinal, o que é uma moção de aplauso e por que ela aparece com tanta frequência nas reuniões dos vereadores? Vamos entender isso de forma simples e direta. A moção de aplauso é um tipo de homenagem oficial feita pelo Poder Legislativo. Na prática, é um reconhecimento público que os vereadores concedem às pessoas, instituições, projetos ou até eventos que tenham se destacado de alguma forma e contribuído positivamente para a cidade. Ou seja, não é um projeto de lei, não cria nenhuma regra, não muda nada no orçamento e também não gera obrigação legal. É um instrumento simbólico, mas que tem um peso importante do ponto de vista institucional e social. Normalmente, essas moções são apresentadas por um vereador e precisam ser aprovadas pelos demais parlamentares em plenário. Depois disso, elas são formalizadas e podem ser entregues em forma de certificado ou homenagem durante sessões da Câmara. E quem pode receber uma moção de aplauso? Praticamente qualquer pessoa ou entidade que tenha realizado algo relevante. Pode ser um atleta que conquistou um título importante, um professor que desenvolveu um projeto educacional, um profissional da saúde que se destacou no atendimento à população, uma empresa que gera empregos ou até ações sociais realizadas por voluntários. É uma forma de valorizar histórias locais, reconhecer esforços e dar visibilidade para iniciativas que muitas vezes fazem diferença no dia a dia da cidade, mas nem sempre ganham destaque. Agora, um ponto interessante é entender também o papel político dessas moções. Apesar de serem homenagens, elas também refletem a atuação dos vereadores junto à comunidade. Muitas vezes, o parlamentar apresenta uma moção a partir de demandas ou sugestões da própria população, o que mostra uma conexão direta com diferentes setores da cidade. Além disso, as moções ajudam a construir uma relação mais próxima entre o legislativo e a sociedade, reforçando o reconhecimento público de quem contribui para o desenvolvimento do município. Por outro lado, também existe um debate sobre o uso frequente desse tipo de homenagem. Algumas pessoas questionam se há um excesso de moções ou se todas realmente representam contribuições relevantes. Esse é um ponto porque sempre aparece nas discussões sobre o papel do legislativo. Mas, de forma geral, a moção de aplauso continua

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1: 11:55. A quarta edição da Agro 3 começou oficialmente ontem, quarta-feira, e movimentou o Parque de Exposições de Três Corações. O primeiro dia da feira foi marcado pela abertura oficial, visitação aos estandes, rodadas de negócios, palestras técnicas e a presença de produtores rurais, empresas e visitantes de diferentes cidades da região. A equipe da Rádio Tropical acompanhou todas essas movimentações de perto, conversou com organizadores, expositores, participantes e traz agora aos bastidores os principais destaques do primeiro dia de um dos maiores eventos do agronegócio do sul de Minas. Vamos ouvir flashes de algumas entrevistas.
2: Eu vou conversar aqui com o prefeito municipal de Três Corações, Guilherme Abrião Pereira. Ele vai falar para nós sobre a Agro 3 que acontece aqui em Três Corações. Primeiramente, é um prazer falar com o senhor.
3: Zezinho, o prazer é meu falar com você, falar com os ouvintes. Agradeço a sua participação, a participação da Rádio Tropical. E a Agro 3 é isso aí que você está vendo, né? Essa coisa que eu disse ali no começo, nos enche o coração, nos enche os olhos de ver tanta gente, de ver tanto equipamento, de ver tanto produtor, tanto trabalho, e é o que sustenta o nosso país hoje, que é o agronegócio.
2: Perfeito. Qual foi o apoio que a prefeitura deu aqui para realizar a quarta edição da Agro 3 nos Três Corações?
3: A prefeitura está presente em todas as agros desde que eu assumi a administração. Arrumando a área, pintando, construindo os banheiros, ajudando na montagem dos estandes. Então a prefeitura está sempre presente aqui, como o senhor mesmo viu dizer, o Carlos Augusto, o próprio presidente da Rodolfo, da Associação Comercial e Empresarial. Nós fazemos questão de estar presente, porque isso é muito bom para Três Corações.
2: O senhor chegou também relatar o sucesso da Agropecuária de Três Corações, sucesso que a Agro 3 aqui em Três Corações. O senhor também pertence ao homem do campo.
3: Sim, eu vim do campo, né? Então é aquilo que eu disse lá, eu vim do campo, conheço as dificuldades do campo, conheço o que é levantar antes do pôr do sol, as estradas, o que que o homem do campo precisa, e sou feliz com isso, sou muito feliz com isso. Voltei para Três Corações, não foi para me candidatar à prefeitura não, foi para morar na fazenda. E tive a oportunidade de morar por 5 anos na fazenda, quando eu vim para cá, que eu voltei para Três Corações.
2: E como é que tem o apoio da prefeitura, aos produtores rurais, e depois de ver essa multidão aqui apoiando a Agro 3?
3: Olha, o que nós podemos fazer com pouco recurso que a gente tem de maquinário, nós estamos fazendo. É arrumando as estradas, é fazendo as pontes, como nós já fizemos a ponte do Rio do Atalho, a ponte que liga a Barra Mansa, que estava 6 anos que caiu. Estamos fazendo a ponte, ou vamos fazer a ponte ainda esse ano, do São Bentinho, do Santana. Então, o homem do campo, ele precisa de estrada boa, de estrada transitável. E a população do campo também precisa de estrada, para ir um médico, para ir um vacimodo, para ter a saúde lá do lado deles, a educação. Então, é isso que a prefeitura tem feito, para ajudar o produtor rural.
2: Você falou também de recursos que você consegue aí nos parceiros políticos.
3: Sim, nós, graças a Deus, conseguimos, eu falo 40, mas mais de 40 milhões de emendas para Três Corações com essa parceria que a gente tem com o deputado federal, com o senador, com o deputado estadual, com o secretário Marcelo Aro, e todos os contatos que a gente faz e fez para a gente trazer esse recurso para Três Corações.
2: Só para terminar, o que você falaria para a próxima edição da Agro 3? Essa está sendo sensacional. O senhor está apoiando, também os partidos apoiando, para incentivar mais ainda a vida da população.
3: Sim, pode ter certeza que a quinta edição da Agro 3 vai ser muito melhor do que a quarta, que foi melhor do que a terceira, que foi melhor do que a segunda e que foi melhor do que a primeira. Vai ter mais trabalho, mais espaço, mas com certeza ela será uma grande feira também para Três Corações, para o agro de Três Corações. Eu quero agradecer todos que aqui participam, aos produtores, às produtoras, aos empresários, aos expositores, à associação comercial.

0: que sem, se não fosse a associação, se não fosse os produtores e as produtoras, nós não teríamos essa feira. Muito obrigado a todos.
1: Valeu, prefeito, parabéns aí.
0: Muito obrigado, Cezinho, ouvintes da rádio, muito obrigado por...
2: Este é o prefeito Dimas Abraão, agora acertando os ponteiros com a Tropical.
3: 12 horas.
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2: Bom, e mais entrevistas continuam.
1: Eu vou conversar daqui com o Rodolfo Nogueira. Ele é presidente da Associação Comercial de Três Corações.
5: Olá, Zezinho. Olá, ouvintes da Rádio Tropical. É uma honra estar aqui passando informações da nossa feira, né? Não só a feira da Associação Comercial, mas a feira de Três Corações. É aquele ditado, Zezinho, que fazer um evento parece que é difícil, mas se fazer o segundo, o terceiro e o quarto, a cada ano que passa, os desafios mudam, os desafios aumentam. E esse ano foi um dos anos mais difíceis para a gente realizar esse evento, para a gente manter a qualidade devido à situação que o nosso agro vem passando. Mas esse ano nós focamos muito em associação ser essa ponte entre o produtor rural, o nosso comércio local e a indústria, porque a gente acredita muito nessa sinergia onde o produtor rural soma com a cidade e a cidade também soma com o produtor rural. Então, ambas as partes precisam dar juntas e estarem bem, né? Então, nós temos também a indústria, né, que fornece produtos e os produtores fornecem, né, os seus produtos para as indústrias. E também os nossos prestadores de serviço, que muitos, né, dependem do agro. E o agro, estando forte, né, também fortalece a nossa cidade. E fortalecendo a nossa cidade, o nosso comércio, o comerciante ali investe em treinamento, investe em pessoas. Então, a Associação Comercial veio para esse ano para ser essa ponte entre esses setores tão importantes para o nosso município.
1: Você que tem contato com os produtores rurais, e como é que eles viram aí a política hoje no agro? E você, que é um apoiador também do agro e também da indústria e comércio, você que tem aí uma participação direta também com a política brasileira, com a política tricordiana, como é que você vê hoje os termos de Três Corações?
5: Nós precisamos muito, né, desse apoio político de ambas as partes. E nos últimos anos, cada vez mais nós temos tido dificuldade, principalmente com relação ao subsídio, né, disponível para o produtor rural. Isso causa incertezas, né? Com relação à política local, né, nós temos ainda assuntos, né, para ser tratado junto ao órgão público. Mas a comunicação e a abertura que nós temos tido enquanto associação, enquanto os produtores rurais, isso melhorou e muito. Então, só de termos essa porta de entrada, esse apoio, a gente sabe que a gente não consegue sanar todos os problemas, mas acaba que pelos anos que se passaram, né, de portas fechadas, esse momento, essa comunicação agora com a atual gestão tem nos ajudado muito. E falando no quesito nacional, a parte de subsídio e de incertezas políticas, né? Isso traz uma sensação, né, de insegurança para o produtor e ele acaba deixando de investir. Mas esse ano na Agro3 nós temos focado muito na parte de tecnologia e gestão de propriedades, que é o caminho para o produtor passar por esse ciclo. E nós vamos passar esse ciclo juntos, né? A feira, a associação comercial fazendo essa ponte, para que a gente possa colher frutos no futuro.
1: Você tocou num assunto importante, o investimento em equipamentos aí, principalmente esse trabalho que vem aí desenvolvendo. Hoje, o homem do campo, o produtor rural, está encontrando dificuldades de mão de obras. E essa é a hora importante de negociar, vender aqui máquinas, trocar ideias aqui com o produtor rural, até mesmo com o industriário. Como é que você vê esse lado aí?
5: Essa também é uma lacuna onde que nós, como empresa, a gente precisa cada vez mais, com o passar desses anos, focar em treinamento. E a gente precisa levar isso até as fazendas. Então, nos últimos 2 anos, muitas empresas têm sido criadas, startups, né, olhando para esse lado. É um mercado ainda com um potencial muito grande, que é a parte de treinamentos dentro das propriedades e também fora das propriedades. É um foco, e a associação comercial também pode contribuir com esses treinamentos, né? Além do que nós já fazemos, trazer assuntos para que a gente possa capacitar cada vez mais essa mão de obra que vai trabalhar em cada vez mais máquinas mais tecnológicas.
2: Bom, e agora, desta vez, a presença agora do Carlos Augusto veio falar também conosco.
1: O Carlos Augusto, ele é o gerente da Associação Comercial de Três Corações. Carlos Augusto também que foi apresentador daquela solenidade na apresentação da Agroclês aqui em Três Corações. Na abertura, ele vai falar para nós como que ele viu assim a presença das autoridades e a presença do público de Três Corações que está continuando apoiando aí a Agroclês.
6: Nosso cumprimento aos ouvintes da rádio. Como eu sempre falo, é uma alegria, é um prazer para nós da associação a realização dos eventos aqui em Três Corações. E não ia ser diferente a Agro3, que apenas com 4 anos já está mostrando a sua força. Você vê pelo público presente, a quantidade de stand, a quantidade de negócios que são gerados. Então é um prazer para a Associação Comercial entregar para a cidade mais uma edição da Agro3.
1: O Carlos Augusto, chegando aqui também, várias pessoas. Deputado, chegando aí, autoridades, isso aí fortalece mais ainda a Agro3?
6: Fortalece sim, porque todos que vêm é por causa do prestígio que a entidade, a Associação Comercial tem, que a nossa cidade tem e que a feira tem. Então a presença deles para nós é fundamental.
1: Carlos Augusto, essa parceria da Agro3 com a Associação Comercial e tem os empresários das lojas também, isso é importante, fortalece mais o movimento cordiano?
6: Sim, conforme a fala do nosso presidente hoje, é uma união do comércio, do agronegócio, da indústria, todos estão expondo aqui. E eu gostaria muito de fazer um convite especial à população de Três Corações e região que venha a Três Corações visitar a feira.
1: Lucas, muitos maquinários, demonstrações de máquinas está acontecendo aqui, quer dizer, isso é importante para as pessoas conhecerem de perto como que está a tecnologia hoje para o homem do campo, né?
6: Perfeito, é exatamente isso. A gente traz muita tecnologia e traz também muito fortalecimento para a gestão do homem no campo, para que ele possa ainda mais aperfeiçoar os seus negócios.
1: As palavras que foram usadas ali pelo prefeito municipal, também foram usadas ali pelas outras autoridades, que é importante para a Agro3.
6: Sim, a parceria com a prefeitura é excelente. Eu posso até citar que essa parceria vem desde o primeiro ano. Então a prefeitura é o nosso braço aqui dentro da feira e é muito importante a participação de todos.
1: Hoje, sobre as exposições daqui, dos maquinários, melhor que do ano passado?
6: Ah, sempre, porque sempre tem novidade, né? Tecnologia não para, a inteligência artificial não para. Então todo ano tem grandes novidades na nossa feira.
1: Então valeu, Carlos, muito obrigado pela participação. Mais alguma coisa mais a acrescentar?
6: Sim, eu gostaria muito de lembrar o pessoal que fique atento aos horários de funcionamento. Nós temos horário para abrir e fechar os portões. Então hoje nós iniciamos e fiquem atentos, procurem as informações de horário para o dia que você vem, porque tem horário para abrir e para fechar. E nós queremos que todos participem. É uma feira gratuita que ninguém paga nada, basta fazer o seu cadastro e vir visitar uma feira excelente. E um detalhe importante, esse ano tem atração para as crianças. Nós temos uma mini fazendinha com animais em exposição lá no Redondel. Todos estão convidados a vir.
1: Interessante, agora as pessoas podem fazer ali o cadastro na hora.
6: Pode vir fazer o cadastro na hora, mas reforço, fique atento aos horários de funcionamento. Na quinta-feira, de 9 da manhã às 20 horas. Na sexta-feira, de 9 da manhã às 20 horas. E no sábado, de 9 da manhã às 17 horas. Esses horários, portão, serão fechados.
1: Então, chefe, muito obrigado e parabéns pelo evento.
6: Nós que agradecemos, um abraço a todos os ouvintes e à equipe da Rádio Tropical.
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2: Agora o destaque é para o esporte. A equipe de xadrez TC Mentes Brilhantes representou Três Corações em mais uma competição, desta vez realizada na cidade de Santana da Vargem. Os enxadristas, assim como diz, voltaram a realizar, a colocar o município em evidência no cenário regional da modalidade. Quem traz esse balanço da participação da equipe fala sobre o desempenho dos atletas e a importância do incentivo ao xadrez, professor Anderson Herculano de Souza. Vamos ouvi-lo.
7: Três Corações, maior delegação e melhor município em conquista de medalhas na etapa da Liga Brasileira de Xadrez, na cidade de Santana da Vargem. Em xadrez de Três Corações, do projeto de xadrez Mentes Brilhantes, participaram da etapa da Liga Brasileira de Xadrez do Sul de Minas, na cidade de Santana da Vargem, no último dia 27 de junho de 2026. Os alunos do projeto, que é da Prefeitura Municipal de Três Corações, Secretaria Municipal de Educação, SEDUC, em parceria com a Unimed, Unicred, Associação Médica de Três Corações, Clube Três Corações, Logos Papelaria, Clínica Odontológica Odonto Company e Escola de Natação Nado Livre, se destacaram novamente com a conquista de 7 troféus de campeão, 5 medalhas de ouro, 3 medalhas de prata e 4 medalhas de bronze. Além dos xadristas do projeto Mentes Brilhantes, participaram também xadristas do projeto Três Corações e um Rei, e xadristas avulsos e uma mãe de aluna do projeto Xadrez Mentes Brilhantes, que esteve também participando desse grande evento. Os atletas premiados pelo projeto de Xadrez Mentes Brilhantes foram: categoria feminino, Master, medalha de prata para Cristiane Aparecida Aguiar, mãe da aluna Sofia, do projeto sub-14 anos. Categoria sub-17 anos, masculino, troféu de campeão, medalha de ouro de campeão e premiação em dinheiro para Pedro Lucas Mariano Ferreira. E também, nessa mesma categoria, medalha de prata para Jonas Ribeiro Fonseca. Na categoria absoluto geral, titulados: campeão, terceiro colocado, recebeu troféu, medalha de bronze, premiação em dinheiro também, Pedro Lucas Mariano Ferreira. Na categoria sub-14 anos feminino, medalha de bronze para Alice Cristina Martins Bonifácio. E na mesma categoria, medalha de bronze para Anitta Teixeira Naves. E na mesma categoria também, troféu, medalha de prata e premiação em dinheiro para Gabriele Vitória Silva Ribeiro. Na categoria feminino B, campeão, medalha de ouro, premiação em dinheiro, também para Gabriele Vitória Silva Ribeiro. Na categoria sub-14 anos masculino, campeão, troféu, medalha de ouro e premiação em dinheiro para João Guilherme Casimiro. Na categoria sub-11 anos feminino, campeão, troféu, medalha, premiação em dinheiro para Selena Ferreira Oliveira Cunha. Na categoria sub-17 anos feminino, campeão, troféu, medalha de ouro, premiação em dinheiro para Nathalie Tavares Dias. O município com o maior número de xadristas participantes foi Três Corações, que recebeu troféu e uma medalha de ouro. Em segundo colocado ficou a cidade de Itanhandu, com troféu e medalha de prata. Em terceiro lugar ficou a cidade de Campos Gerais, com troféu e medalha de bronze. E a outra premiação coletiva foi com o município com o maior número de medalhas conquistadas na competição do Sistema Olímpico. Troféu e medalha de ouro também para Três Corações. Em segundo colocado ficou a cidade de Campestre, que recebeu o troféu e medalha de prata. Em terceiro colocado, a cidade de Pouso Alegre, que é com medalha de bronze e troféu. Os participantes pelo projeto Xadrez Mentes Brilhantes foram os atletas Jonas Ribeiro Fonseca, Alice Menegucci Brás, Alice Cristina Martim Bonifácio, João Guilherme Moraes Casimiro, Anitta Teixeira Naves, Selena Oliveira Ferreira Cunha, Samara Rocha Fácil, Gabriel Ribeiro Fonseca, Gabriele Vitória Silva Ribeiro, Pedro Lucas Mariano Ferreira, João Guilherme Martim Bonifácio, Nathalie Tavares Dias, Cristiane Aparecida de Aguiar. Nessa competição, o projeto de xadrez da Prefeitura Municipal de Três Corações levou em sua delegação 4 alunos provenientes de alunos, né, de aulões de xadrez, em que o professor vai na escola ensinar os alunos, né? Então, o projeto levou mais 4 alunos, todos de escolas municipais da Secretaria Municipal de Educação, SEDUC, a saber, Yasmin Gualberto dos Santos, da Escola Municipal Dona Maria Laura, Henrique Fidelis Néder, da Escola Municipal Dona Maria Laura, Vitória Tomás Aquino, da Escola Municipal Dona Maria Laura, e Letícia Menegucci Braz, da Escola Municipal Orlando Rezende Andrade. A competição em Santana da Vargem contou com a participação de 156 xadristas de 19 cidades do sul de Minas.
2: É isso aí, minha gente, 12:15, exatamente 12:15. Lembrando que a reprise destes programas do Cidade Revista você tem sempre à meia-noite no canal da Tropical 95,7. E as demais notícias, informações, você também confere nas nossas redes sociais. Radiotropical.net é a edição desta matéria e de outras, arquivadas também lá, com certeza, para você analisar e ouvir com atenção. Terminamos aqui o jornal agora da minha parte e, para finalizar de fato, vem a ele, aí o Donizete de Almeida e as ocorrências policiais. Vamos acompanhar o que aconteceu de importante nas últimas 24 horas. Meio-dia 16, um abraço grande a você. Hoje, mais tarde, às 19, tem Flash Hits, o som dos grandes amores. Te encontro às 19h. Um abraço e até mais. 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
0: Encontrando o corpo de homem enterrado na beira de uma estrada em Extrema. Acidente entre carro e carreta deixa dois mortos e um ferido na rodovia Fernão Dias, em Santo Antônio do Amparo. Acidente na rodovia MG-444 deixa uma mulher morta e quatro feridos, próximo a Capetinga. Morre motociclista que estava internado com ferimentos graves após acidente em Alfenas. Servente de pedreiro é preso em Três Pontas após furtar joias na residência onde estava trabalhando. Operação conjunta cumpre mandados em Três Corações, Conceição do Rio Verde e Paraguaçu.
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0: Encontrado o corpo de homem enterrado na beira de uma estrada em Extrema. Na manhã de ontem, o corpo de um homem ainda não identificado foi encontrado enterrado às margens de uma estrada em Extrema. A vítima estava com os pés e as mãos amarrados com corda, além de um fio de nylon no pescoço, o que pode indicar morte por estrangulamento. O corpo foi encaminhado para o IML de Pouso Alegre. Acidente entre carro e carreta deixa dois mortos e um ferido na rodovia Fernão Dias, em Santo Antônio do Amparo. Duas pessoas morreram ontem em acidente na rodovia Fernão Dias, perto de Santo Antônio do Amparo, envolvendo uma carreta e um automóvel. As duas vítimas fatais eram ocupantes do carro e seus corpos ficaram presos às ferragens. Após desencarcerados pelo corpo de bombeiros, os corpos foram encaminhados para o IML. O motorista da carreta ficou ferido e foi levado para o Hospital de Santo Antônio do Amparo. Acidente na rodovia MG-444 deixa uma mulher morta e quatro feridos próximo a Capetinga. Uma colisão frontal entre uma caminhonete Fiat Estrada e um carro matou Bruna Aparecida de Lima, de 31 anos, na tarde de ontem, na rodovia MG-444. Após o impacto inicial, a caminhonete colidiu com a mureta de uma pequena ponte e a motorista morreu no local, ficando presa às ferragens. O corpo de bombeiros realizou o desencarceramento da vítima. O motorista do automóvel e três ocupantes da caminhonete sofreram ferimentos e foram levados para o hospital de Cássia. Morre motociclista que estava internado com ferimentos graves após acidente em Alfenas. Morreu no hospital Alzira Velano, em Alfenas, o motociclista Fábio Teixeira dos Santos, de 35 anos. Ele estava internado após sofrer ferimentos graves no último sábado, quando colidiu sua moto com um caminhão de lixo no bairro Morada do Sol, em Alfenas. Servente de pedreiro é preso em Três Pontas após furtar joias na residência onde estava trabalhando. Um servente de pedreiro de 36 anos foi preso em Três Pontas, acusado de furtar joias em uma residência e vendê-la em uma joalheria. Segundo o que foi apurado pela polícia, ele estava trabalhando na reforma da residência e aproveitou o fato de estar dentro da casa para furtar diversas joias que estavam no guarda-roupa. Parte das joias, avaliada em mais de 20 mil reais, foi vendida por apenas R$2.200 em uma joalheria no centro da cidade. O comerciante foi preso em flagrante pelo crime de receptação. As demais joias, avaliadas em R$60.000, foram vendidas para outra pessoa por R$3.000 e essa pessoa ainda não tinha sido encontrada pela polícia. O suspeito e o dono da joalheria foram presos e encaminhados para a delegacia de plantão. A casa é equipada com câmeras de segurança que gravaram a ação do servente. Operação conjunta cumpre mandados em Três Corações, Conceição do Rio Verde e Paraguaçu. Ontem de manhã, as polícias militar e civil deflagraram uma operação conjunta em Três Corações, Conceição do Rio Verde e Paraguaçu. Foram mobilizados cerca de 120 policiais de Três Corações e algumas cidades da região, dois helicópteros e diversas viaturas. Foram cumpridos 17 mandados de busca e apreensão e 6 de prisão, além de 2 pessoas serem presas em flagrante. 8 suspeitos e o material apreendido foram encaminhados para a delegacia. Encerramos o programa Cidade em Revista desta quinta-feira, agradecendo a sua audiência e desejando uma boa tarde. Cidade em Revista volta amanhã às 11 horas. A partir de agora, você fica com o programa Comando 95.
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0: 12:57.
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1: Cidade em Revista, 9 de julho de 2026. Agro 3 2026 segue no segundo dia com palestras, rodadas de negócios e programação técnica. Primeiro dia da Agro 3 movimenta o parque de exposições e reúne produtores, empresas e visitantes. Dia Mundial da Saúde da Pele reforça a importância da hidratação e dos cuidados diários. Ações de saúde beneficiam mais de 1000 trabalhadores em Três Corações. Sejusque abre inscrições para mutirão de conversão de união estável em casamento civil. Operação Calibre Zero cumpre mandatos e prende investigados em Três Corações e região. Projeto Social usa o esporte para promover inclusão no bairro Bandeirantes. Polícia Militar orienta famílias sobre segurança durante as férias escolares. Exposição Além da Loucura será aberta na Casa da Cultura com obras de usuários do CAPS AD. Equipe de xadrez TC Mentes Brilhantes conquista resultados em competição regional. Atleta tricordiana Lara Mery segue em destaque no voleibol nacional.
2: E essas

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2: Muito bem, gente, agora são 13 horas mais 52 minutos. Nós fazemos aí as interrupções nas nossas emissoras para trazer todas as informações e atualizações diretamente da Feira Agro 3. Moisa Mesquita, boa tarde.
3: Boa tarde, Alisson Carlos. Boa tarde, audiência da Rádio Tropical e Rádio 3 FM, direto aqui da Agro 3, a Feira do Agro de Três Corações e região. E esse ano, gente, a Agro 3 está com uma novidade, que é a Fazendinha. Eu acabei de sair aqui da Fazendinha, tá a coisa mais dos animais, gente. São os mini animais. É vaquinha, é ovelha, gente, é cabra. Gente, é cada um que eu não sei nem explicar. Vocês têm que vir pra conferir a Fazendinha. Eu acabei de cruzar aqui com o pessoal da PAI, os alunos da PAI chegando para visitar a Fazendinha. Estão todos encantados com a Fazendinha que está na Agro 3. E olha só, aproveitando, quero falar para você que a Agro 3 fica dentro da área da Agro 3 Leite. É isso mesmo. Sabe o que eu quero reforçar com você, falar com você? Que a Agro 3, ela tem 5 áreas, são diversos segmentos, bem diversificados. Agronegócios, a área da máquinas, a Agro 3 Leite, Agro 3 Comércio, que é um espaço para o tricordiano, a Agro 3 Comércio, e a praça de alimentação. Então, venha para a Agro 3, aproveite a Feira do Agronegócio, que acontece em Três Corações e para toda a região. Agro 3 2026, a força do campo é a força do produtor. Lembrando que os portões fecham às 20 horas.
2: Tudo bem, agora são 14 horas e 54 minutos. Voltamos já.
0: A qualquer momento, voltamos com mais informações ao vivo da Agro 3.

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1: 14 horas.
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3: Nota de falecimento. É com profundo pesar que a família comunica o falecimento de Cândida Maria Correia. O velório iniciou às 11 horas. Seu corpo será velado na Plamaf, de onde sairá o féretro às 16h30 de hoje, 9 de julho, para enterro no cemitério São João Batista. Familiares comunicam o falecimento de Irmã Cândida, da Congregação Cristã do Brasil, da Vila Mariana. Antecipadamente, a família enlutada agradece.
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7: É a Feira do Agronegócio de Três Corações em rede.

0: Campeão. E hoje recebemos diretores da Associação Comercial de Três Corações, Paulo Sérgio e Talília.
1: Este ano nós temos uma modificação, né? A gente vai começar a partir de quarta-feira. Então, a partir de quarta-feira, ao meio-dia, então, os portões serão abertos. Às 14 horas nós temos a abertura oficial. Às 18 horas a gente encerra a feira de negócios e às 20 horas fecha-se os portões. Então a gente pede um cuidado enorme, né, com os visitantes. Não deixe para chegar depois das 8 horas da noite, porque infelizmente a gente tem um horário, né? A gente tem uma responsabilidade com todos os expositores que estão lá dentro, com segurança, tudo. Então os portões eles são fechados às 8 horas da noite. Esse ano a gente estendeu um pouquinho, né, Paulo, para poder atender a população. Então nós vamos até às 8 da noite. Na quinta-feira, os portões abrem às 9 horas. A feira de negócios se encerra às 18 e os portões se fecham às 20, né? E a praça de alimentação continua. Na sexta-feira, o mesmo horário, os portões se abrem às 9 horas da manhã. Feira de negócios encerra às 18, os portões fecham às 20 horas e a praça de alimentação continua. E no sábado abre às 9 horas e esse ano a gente encerra a feira de negócios às 12 horas.
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1: Cidade em Revista, 9 de julho de 2026. Agro 3 2026 segue no segundo dia com palestras, rodadas de negócios e programação técnica. Primeiro dia da Agro 3 movimenta o parque de exposições e reúne produtores, empresas e visitantes. Dia Mundial da Saúde da Pele reforça a importância da hidratação e dos cuidados diários. Ações de saúde beneficiam mais de 1000 trabalhadores em Três Corações. Sejusc abre inscrições para mutirão de conversão de união estável em casamento civil. Operação Calibre Zero cumpre mandatos e prende investigados em Três Corações e região. Projeto Social usa o esporte para promover inclusão no bairro Bandeirantes. Polícia Militar orienta famílias sobre segurança durante as férias escolares. Exposição Além da Loucura será aberta na Casa da Cultura com obras de usuários do CAPS-AD. Equipe de xadrez TC Mentes Brilhantes conquista resultados em competição regional. Atleta tricordiana Lara Mério segue em destaque no voleibol nacional.
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1: Nota de falecimento. É com profundo pesar que a família comunica o falecimento de Cândida Maria Correia. O velório iniciou às 11 horas. Seu corpo será velado na Plamaf, de onde sairá o féretro às 16h30 de hoje, 9 de julho, para enterro no cemitério São João Batista. Familiares comunicam o falecimento de Irmã Cândida, da Congregação Cristã do Brasil, da Vila Mariana. Antecipadamente, a família enlutada agradece.
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2: Muito bem, agora são 2:47 da nossa tarde de quinta-feira. Mais uma interrupção aí para você, para informar, trazer para você todas as novidades. Tudo que tem, tá acontecendo um maior movimento do agronegócio aqui em Três Corações. E para trazer todos os detalhes para a gente, chamando aqui a Moísa Mesquita. Moísa, boa tarde.
3: Boa tarde, Elton Carlos. Boa tarde, audiência da Rádio Tropical e Rádio 3 FM. Estamos direto aqui da Feira Agro 3, a Feira do Agronegócio de Três Corações e que atende a todo o sul de Minas. E olha só, agora eu estou num lugar muito bonito. Eu estou encantada enquanto eu espero para entrar ao vivo. Eu estou ao lado da Forfan Concessionária, que vem de Varginha, primeiro ano que está na Agro 3. Eu estou ao lado do Alessandro, vai me contar tudo. Olá, Alessandro, tudo bem? Bem-vindo à Agro 3. Me fala um pouquinho sobre a Forfan.
4: Oi, boa tarde. Meu nome é Alessandro, sou gerente da Forfan de Varginha, concessionária Canan Sidu. Estamos no mercado desde 2006 e é a primeira vez que estamos na Agro 3. Esperamos participar mais vezes dessa feira aqui em Três Corações.
3: Olha, Sandro, mas fala uma coisa pra mim. Eu falei pro pessoal que eu tô num lugar muito bonito. É um lugar, assim, pro pessoal, jet ski?
4: Jet ski. Fala, nós aí. Trabalhamos com jet ski, né? A moto aquática da Sidu, jet ski. Trabalhamos também com quadriciclos Canan, UTVs Defender, X3, com toda a linha da Canan e da Sidu.
3: Que maravilha. Olha, Sandro, me fala uma coisa. Qual que é a sua expectativa também, né? E sua experiência aqui no primeiro ano da Agro 3, o que representa a Forfan na Feira do Agro aqui na nossa região?
4: A expectativa é a melhor possível, né? A gente espera no final da feira ter
3: negócios.
4: Mas também estar presente, isso é muito importante pra gente, para conhecer a região Três Corações, a parte do Agro 3, né, que é a parte de leite, cereais. Estamos desenvolvendo a nossa linha de Defender, que é um produto que atende muito essas regiões, né, que é o Agro 3, que é o leite e os cereais.
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3: Que bacana. 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
3: Maravilha. Então faça o seu convite para a nossa audiência.
4: Eu aguardo vocês até sábado. A presença de todos vocês para vir visitar o stand da Forfan aqui na Agro 3.
3: Muito obrigada, Alessandro.
4: Eu que agradeço a presença de todos vocês.
3: Direto aqui da Feira do Agro, em Três Corações, que atende a todo o sul de Minas. Venha conhecer a Forfan, que está assim com é lindo, viu, gente? 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Realmente está muito bonito e condições especiais para você. A Agro 3 está aqui no Parque de Exposições. Os portões abrem às 9 horas da manhã, fecha às 20 horas. 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

0: Murilo Ramos.
1: Valeu, amanhã.
0: Valeu, Murilo.
1: Delícia. Tamo junto. Tem que respeitar.
0: Que é isso.
1: Que moda boa. Que moda boa. Que moda boa.
2: 15 horas. 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
3: Nota de falecimento. É com profundo pesar que a família comunica o falecimento de Cândida Maria Correia. O velório iniciou às 11 horas. Seu corpo será velado na Plamaf, de onde sairá o féretro às 16h30 de hoje, 9 de julho, para enterro no cemitério São João Batista. Familiares comunicam o falecimento de Irmã Cândida, da Congregação Cristã do Brasil, da Vila Mariana. Antecipadamente, a família enlutada agradece.
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1: Campo é a Feira do Agronegócio de Três Corações em região. E hoje recebemos diretores da Associação Comercial de Três Corações, Paulo Sérgio e Talília.
2: Buscar as inovações, buscar o que tem de moderno, o que tem de novo no mercado, acreditar. E a feira faz isso. Porque você mesmo está falando, e o pequeno? Como é que faz o pequeno médio? Como é que ele vai sair daqui para ir numa feira no estado de São Paulo? É muito difícil. Então, o pequeno e médio produtor, tem uma feira aqui em Três Corações, ele vai sair de Cambuquira, ele vai sair de São Bento, de São Tomé, de Luminárias, de Cambuquira, de Conceição do Rio Verde, essa área nossa, São Gonçalo, Varginha, Caimo da Cachoeira e outras, eles vão vir aqui para buscar esse conhecimento. E eles vão encontrar, porque a feira, os estandes, o pessoal está ali preparado para isso. Então, é importante o pequeno receber essa mensagem. O pequeno, o médio, que lá é o espaço para ele também. Porque tem a informação. Não é só apenas negócios, mas tem o conhecimento.
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1: Cidade em Revista, 9 de julho de 2026. Agro 3 2026 segue no segundo dia com palestras, rodadas de negócios e programação técnica. Primeiro dia da Agro 3 movimenta o parque de exposições e reúne produtores, empresas e visitantes. Dia Mundial da Saúde da Pele reforça a importância da hidratação e dos cuidados diários. Ações de saúde beneficiam mais de 1000 trabalhadores em Três Corações. Sejusc abre inscrições para mutirão de conversão de união estável em casamento civil. Operação Calibre Zero cumpre mandatos e prende investigados em Três Corações e região. Projeto Social usa o esporte para promover inclusão no bairro Bandeirantes. Polícia Militar orienta famílias sobre segurança durante as férias escolares. Exposição Além da Loucura será aberta na Casa da Cultura com obras de usuários do CAPS-AD. Equipe de xadrez TC Mentes Brilhantes conquista resultados em competição regional. Atleta tricordiana Lara Mery segue em destaque no voleibol nacional.
0: E esses foram os destaques do Cidade em Revista de hoje. 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
2: Bom, mais uma vez, agora são 15 horas e 47 minutos. Uma excelente tarde para você. Tá acompanhando aí a nossa programação na Rádio 3, na Rádio Tropical. Agora eu vou chamar elas que estão lá também cobrindo, trazendo todas as informações e atualizando com você que está aí no trabalho, está em casa. Dá tempo de chegar ainda, né, Léo? Sair do trabalho, né? E dar uma passadinha na feira Agro 3. Leonara Figueiredo, bom dia, boa tarde.
3: Boa tarde, Tom. Boa tarde, ouvintes da Rádio Tropical, ouvintes da Rádio 3. É isso mesmo, viu, Tom? Ainda tá cedo,

0: para vir aqui ainda aproveitar. Só está começando aí o segundo dia da Agro 3 2026. A gente vai estar aqui até sábado. E nesse momento eu estou aqui no stand da Casa do Adubo. Nós vamos conversar aqui com o Bruno, ele que é o gerente comercial aqui da Casa do Adubo. E ele vai falar um pouquinho com a gente. Boa tarde, Bruno. Tudo bem?
1: Boa tarde, tudo jóia.
0: Bom, Bruno, nós estávamos conversando aqui nos bastidores, né? O terceiro ano da Casa do Adubo aqui na Agro 3. A gente sabe que é uma das maiores feiras aqui do sul de Minas. Conta pra mim, pra vocês retornarem à feira, o que trouxe a Casa do Adubo pela terceira vez aqui na feira Agro 3?
1: Eu acho que o principal é estar perto do produtor, né? Como o terceiro ano que a gente participa, a gente sempre faz questão de estar aqui para sentir o mercado, mostrar o que a gente tem de melhor em tecnologia, tanto da parte de defensivos agrícolas e de adubos, e sentir o mercado, bater um papo com o nosso amigo produtor aqui.
0: Esse contato mais próximo com o produtor é muito importante, né? E em feiras como a Agro 3, ele é bem fácil, né? Porque o produtor vem até aqui o seu stand. E aí, específico para a Agro 3, você trouxe alguma novidade, alguma condição especial?
1: Sim, trouxemos algumas condições especiais, né? Para os dias da feira, né? Termina no sábado. E nós estamos divulgando aqui à medida que a gente está batendo papo com o produtor. Acho que é um momento sentar, né, rever, refazer as contas aí pra gente tentar uma safra bacana aí, 26, 27.
0: Com certeza. E você que tá aí do outro lado, quer conhecer aqui o stand da Casa do Adubo, quer saber qual é essa condição que o Bruno falou, é só vir aqui, nós estamos aqui até sábado. Aproveita, Bruno, faz um convite pro pessoal vir aqui.
1: Contamos com a presença de todos aqui, né, nós vamos receber muito bem. Estamos com a equipe aqui bem capacitada, a equipe da região, para trocar uma ideia e passar o que a gente tem de melhor. Obrigado.
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0: 16 horas.
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6: Campo, é a Feira do Agronegócio de Três Corações e região, e hoje recebemos diretores da Associação Comercial de Três Corações, Paulo Sérgio e Talília.
7: Este ano nós temos uma modificação, né? A gente vai começar a partir de quarta-feira, então a partir de quarta-feira, ao meio-dia, então os portões serão abertos. Às 14 horas nós temos a abertura oficial. Às 18 horas a gente encerra a feira de negócios e às 20 horas fecha-se os portões. Então a gente pede um cuidado enorme, né, com os visitantes. Não deixe para chegar depois das 8 horas da noite, porque infelizmente a gente tem um horário, né? A gente tem uma responsabilidade com todos os expositores que estão lá dentro, com segurança, tudo. Então os portões eles são fechados às 8 horas da noite. Esse ano a gente estendeu um pouquinho, né, Paulo, para poder atender a população. Então nós vamos até às 8 da noite. Na quinta-feira, os portões abrem às 9 horas. A feira de negócios se encerra às 18 e os portões se fecham às 20, né? E a praça de alimentação continua. Na sexta-feira, o mesmo

0: horário. Os portões se abrem às 9 horas da manhã. Feira de negócio encerra às 18. Os portões fecham às 20 horas e a praça de alimentação continua. E no sábado abre às 9 horas e esse ano a gente encerra a feira de negócio às 12 horas.
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1: Cidade em Revista, 9 de julho de 2026. Agro 3 2026 segue no segundo dia com palestras, rodadas de negócios e programação técnica. Primeiro dia da Agro 3 movimenta o parque de exposições e reúne produtores, empresas e visitantes. Dia Mundial da Saúde da Pele reforça a importância da hidratação e dos cuidados diários. Ações de saúde beneficiam mais de 1000 trabalhadores em Três Corações. Sejusque abre inscrições para mutirão de conversão de união estável em casamento civil. Operação Calibre Zero cumpre mandatos e prende investigados em Três Corações e região. Projeto Social usa o esporte para promover inclusão no bairro Bandeirantes. Polícia Militar orienta famílias sobre segurança durante as férias escolares. Exposição Além da Loucura será aberta na Casa da Cultura com obras de usuários do CAPS-AD. Equipe de xadrez TC Mentes Brilhantes conquista resultados em competição regional. Atleta tricordiana Lara Mery segue em destaque no voleibol nacional.
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2: Bom, estamos de volta com mais. Para você que está aí acompanhando, né, a nossa programação, passo a passo, ponto a ponto, e as meninas te atualizando. Tá chegando no finzinho da tarde, tem novidade. E a Léo Figueiredo, Leonara Figueiredo com a gente aqui também, trazendo todas as informações e também trazendo as novidades da Feira do Agronegócio, Agro 3. Ô Léo, boa tarde.
3: Boa tarde, Tom. Boa tarde, ouvintes da Rádio Tropical e da Rádio 3FM. O segundo dia da Agro 3 está bombando, viu? Nós já tivemos aí pela manhã uma visita técnica lá na fazenda, no vinhedo Estrada Real. Depois, às 9 horas, um workshop sobre gestão de propriedades rurais. E agora, daqui a pouquinho, às 5 horas da tarde, nós convidamos você para uma mesa redonda sobre cenários, tendências e oportunidades no mercado de grãos para a safra 2026 e 2027. O mediador vai ser o professor doutor Ramiro Machado, Marco Aurélio Castelli, Adolfo Henrique, Pedro Bastos e Daniel Mesquita. Depois, das 6 às 7 da noite, nós teremos lá no espaço da Agro 3 Leite uma palestra sobre genética para eficiência, o impacto do NXN nas fazendas modernas. Lembrando que os portões fecham às 8 horas. Ó, galera, nós estamos na metade da feira. Estaremos aqui até sábado. E você confere tudo através dos nossos flashes em cadeia. 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

0: 17 horas.
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5: Campo, é a Feira do Agronegócio de Três Corações e região, e hoje recebemos diretores da Associação Comercial de Três Corações, Paulo Sérgio e Talília.
6: Buscar as inovações, buscar o que tem de moderno, o que tem de novo no mercado, acreditar, e a feira faz isso. Porque você mesmo está falando, e o pequeno? Como é que faz o pequeno médio? Como é que ele vai sair daqui para ir numa feira no estado de São Paulo? É muito difícil. Então, o pequeno e médio produtor, tem uma feira aqui em Três Corações, ele vai sair de Cambuquira, ele vai sair de São Bento, de São Tomé, de Luminárias, de Cambuquira, de Conceição do Rio Verde, essa área nossa, São Gonçalo, Varginha, Caime da Cachoeira e outras, eles vão vir aqui para buscar esse conhecimento. E eles vão encontrar. Porque a feira, os estandes, o pessoal está ali preparado para isso. Então, é importante o pequeno receber essa mensagem. O pequeno, o médio, que lá é o espaço para ele também. Porque tem a informação. Não é só apenas negócios, mas tem o conhecimento.
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1: Cidade em Revista, 9 de julho de 2026. Agro 3 2026 segue no segundo dia com palestras, rodadas de negócios e programação técnica. Primeiro dia da Agro 3 movimenta o parque de exposições e reúne produtores, empresas e visitantes. Dia Mundial da Saúde da Pele reforça a importância da hidratação e dos cuidados diários. Ações de saúde beneficiam mais de 1.000 trabalhadores em Três Corações. Sejusc abre inscrições para mutirão de conversão de união estável em casamento civil. Operação Calibre Zero cumpre mandatos e prende investigados em Três Corações e região. Projeto Social usa o esporte para promover inclusão no bairro Bandeirantes. Polícia Militar orienta famílias sobre segurança durante as férias escolares. Exposição Além da Loucura será aberta na Casa da Cultura com obras de usuários do CAPS-AD. Equipe de xadrez TC Mentes Brilhantes conquista resultados em competição regional. Atleta tricordiana Lara Mery segue em destaque no voleibol nacional.
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2: Finalzinho de tarde, agora 17 horas e 21 minutos. Moisa Mesquita, diretamente da Feira Agro 3, trazendo todas as novidades, diretamente do Parque de Exposições. Moisa, boa tarde, seja bem-vinda novamente.
3: Boa tarde, João Carlos. Boa tarde, Rádio Tropical e Rádio 3 FM. Agora eu estou aqui direto do estande da Grimaldi com o Fábio, que é representante comercial, que representa a Grimaldi aqui em Minas Gerais. Vou falar com o Fábio. Fábio, primeiro fala da Grimaldi pra gente.
4: Boa tarde, Moisa. Boa tarde, ouvinte. A Grimaldi tem mais de 65 anos, atuação nacional e internacional. Nós, da região, aqui já estamos trabalhando há 18 anos. Somos líderes de mercado, né? Temos 72 funções no mercado brasileiro de Rolon, né? E estamos aqui na feira apresentando nossos produtos, revendo nossos amigos. Tem muito equipamento na região, então nós temos que aproveitar. E para a feira, para rever esses amigos. Temos dia a dia corrido. É a hora que a gente consegue.
3: Vai, me fala uma coisa. O produtor rural que vier pelo estande da Grimaldi, ele encontra condições melhores?
4: Com certeza. Já está autorizado pela diretoria da Grimaldi. Nós temos um preço no dia a dia. Na Grishow, Ribeirão Preto, foi feito um preço especial. E aqui, na feira, na Agro 3, em Três Corações, estamos mantendo o mesmo preço da Grishow. Então, quem vier aqui nos visitar vai ter uma condição diferenciada. Vamos aguardar nossos amigos.
3: Desde o primeiro ano com a Agro 3, certo? Nós estamos na quarta edição. O que representa para a Grimaldi estar aqui na Agro 3?
4: A Grimaldi, volto a falar, a Grimaldi tem muitos amigos aqui, né, em Três Corações, em toda a região. E a Agro 3 é uma forma de rever esses amigos. Por isso a gente acaba participando de todas as edições, desde a primeira edição, porque é uma forma de reencontrar esse pessoal.
3: Agora, Fábio, eu quero que você deixe um convite especial para a nossa audiência e especial para o produtor rural.
4: Estamos na feira, estamos aguardando, vamos ficar aqui até sábado e à disposição dos nossos amigos.
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2: Bora lá então, Moísa Mesquita, com mais informações. Moísa, boa tarde.
3: Boa tarde, Wellington Carlos. Olha só, o movimento aqui na Agro 3 está daquele jeito. Como eu disse, né? Já estamos aí encerrando o dia. A Agro 3 só fecha os portões às 20 horas. E eu acabei de encontrar com a Carol, ela já foi até no trote, a Carol Almeida. Carol, fala pra gente, o que você acha, você como visitante, você acha da Agro 3, da nossa cidade, para toda a região?
4: Boa tarde, Agro 3 é uma excelente oportunidade para as empresas do agro, para que elas tenham visibilidade, oportunidades de negócios, e para além disso, na Agro 3 também rola networking, vendas. Então é um momento único para Três Corações, para a região, para os tricordianos, e é claro que a gente não pode deixar de vir, prestigiar, encontrar amigos, empresários e oportunidades de negócio.
3: Ô Carol, agora você vai aproveitar, né? A feira, né?
4: Sim, agora eu vou aproveitar.
3: Acabei de conversar com a Carol, tá vindo aqui na Agro 3, tá aproveitando, tá conhecendo a feira. Você deu um recado da Carol, né? Um lugar de network, de negócio, e também para você visitar a nossa feira, prestigiar. 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Lembrando que os portões fecham às 20 horas. 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

0: 18 horas.
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3: É a Feira do Agronegócio de Três Corações e região, e hoje recebemos diretores da Associação Comercial de Três Corações, Paulo Sérgio e Talília.
4: Este ano nós temos uma modificação, né? A gente vai começar a partir de quarta-feira. Então, a partir de quarta-feira, ao meio-dia, então, os portões serão abertos. Às 14 horas nós temos a abertura oficial. Às 18 horas a gente encerra a feira de negócios e às 20 horas fecha-se os portões. Então a gente pede um cuidado enorme, né, com os visitantes. Não deixe para chegar depois das 8 horas da noite, porque infelizmente a gente tem um horário, né? A gente tem uma responsabilidade com todos os expositores que estão lá dentro, com segurança, tudo. Então os portões eles são fechados às 8 horas da noite. Esse ano a gente estendeu um pouquinho, né, Paulo, para poder atender a população. Então nós vamos até às 8 da noite. Na quinta-feira, os portões abrem às 9 horas. A feira de negócios se encerra às 18 e os portões se fecham às 20, né? E a praça de alimentação continua. Na sexta-feira, o mesmo horário, os portões se abrem às 9 horas da manhã. Feira de negócios encerra às 18, os portões fecham às 20 horas e a praça de alimentação continua. E no sábado abre às 9 horas e este ano a gente encerra a feira de negócios às 12 horas.
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2: Bom, agora são 18 horas mais 15 minutos. Uma boa noite para você. Chamando aí já as minhas amigas de trabalho. Ao longo do dia, nós passamos o dia todo juntos aqui para trazer você, né? Para você aí a atualização e as meninas fazendo um bom trabalho lá também em campo, né? E trazendo todas as informações para você. Léo, boa noite, Leonara Figueiredo.
3: Boa noite, Tom. Boa noite, ouvintes da Rádio Tropical e da Rádio 3. Estamos aí mais uma vez interrompendo a programação para falar que, gente, que dia gostoso que nós estamos passando aqui hoje na feira, viu? Ó, daqui 15 minutinhos, lá no palco principal, encerra uma mesa redonda sobre os cenários, tendências e oportunidades no mercado de grãos para a safra 2026 e 2027. E às 7 horas, lá no Agro 3 Leite, uma palestra também vai terminar nesse horário sobre genética para eficiência, o impacto do NX-Gen nas fazendas modernas. Foi um dia muito legal, de muito conhecimento, muito curso. E ó, lembrando que hoje a gente só está na metade da feira. Nós estaremos aqui até sábado ao meio-dia. E hoje o portão encerra, o portão fecha, né? Às 8 horas da noite, então ainda dá tempo de vir pegar aí esse finalzinho da mesa redonda ou lá dessa palestra sobre genética do espaço Agro 3 Leite e depois vir aqui curtir a praça de alimentação, curtir um somzinho gostoso que está rolando aqui. E a partir de amanhã, 9 horas da manhã, os portões também abrem aí novamente para o público. Lembrando que a partir de 6:30 da manhã tem um café da manhã na feira, viu? Com os convidados do Cura do Leite e a saída do ônibus para visita na Fazenda Barreiro. Então é isso, a gente aguarda vocês. A qualquer momento a gente pode interromper a programação aí, viu, galera? E ó, Agro 3 2026, a força do campo é a força do produtor.
0: A qualquer momento voltamos com mais informações ao vivo da Agro 3.

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1: Cidade em Revista, 9 de julho de 2026. Agro 3 2026 segue no segundo dia com palestras, rodadas de negócios e programação técnica. Primeiro dia da Agro 3 movimenta o parque de exposições e reúne produtores, empresas e visitantes. Dia Mundial da Saúde da Pele reforça a importância da hidratação e dos cuidados diários. Ações de saúde beneficiam mais de 1000 trabalhadores em Três Corações. Sejusque abre inscrições para mutirão de conversão de união estável em casamento civil. Operação Calibre Zero cumpre mandatos e prende investigados em Três Corações e região. Projeto Social usa o esporte para promover inclusão no bairro Bandeirantes. Polícia Militar orienta famílias sobre segurança durante as férias escolares. Exposição Além da Loucura será aberta na Casa da Cultura com obras de usuários do CAPS AD. Equipe de xadrez TC Mentes Brilhantes conquista resultados em competição regional. Atleta tricordiana Lara Mery segue em destaque em voleibol nacional.
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0: 19 horas.
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Agora são 19h05. Boa noite. Boa noite para você, para quem tá ligando o rádio agora, e boa noite para quem já estava com a programação da Tropical. Quinta-feira, 9 de julho de 2026, e conforme combinado, o nosso encontro marcado de todas as noites, das 19 às 20, em 60 minutos pelo seu rádio, tem nome: Flash Hits. Hoje, quinta-feira, 9 de julho, a gente deixa um abraço especial para você que está completando hoje mais um aniversário. A gente deixa as lembranças aí para Jennifer, Rafael, Leandro, na Bela Vista, Natan, Jardim Paraíso, ele é funcionário da Casa das Ferramentas, da área lá de locação, né? Um abraço grande ao Natan. Sebastião da Paz, não foi informado o bairro. Ellen Beatriz Antônio Carvalho, comunidade da Cota, e também no mesmo lugar, na zona rural, comunidade aí da Cota, Janderson Breno da Silva. A todos votos de muitas felicidades. 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

0: banda gaúcha Nenhum de Nós. Na interpretação da canção Girassol da Cor do Seu Cabelo, versão ao vivo, e teve também Eu Queria Ter Uma Bomba, Barão Vermelho. 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
2: Pois é, agora são 19 horas e 19 minutos. A morte da cantora Bonnie Tyler, aos 75 anos, nesta quinta-feira, fez o mundo relembrar a trajetória da cantora que eternizou sucessos como Draw a Glyphs of the Heart, It's a Heartache, Rolling Out for Hero. Dona de uma das vozes mais marcantes da música internacional, a artista construiu uma carreira de décadas, mas também enfrentou dramas pessoais, que manteve longe dos holofotes. Um dos episódios mais dolorosos da vida da cantora foi revelado pela própria cantora em uma entrevista concedida ao jornal britânico The Guardian. Isso foi em 2012. Na ocasião, Bonnie falou pela primeira vez com riqueza de detalhes sobre o aborto espontâneo que sofreu e sobre a impossibilidade de ter filhos biológicos. Casada desde 73 com Robert Sullivan, seu primeiro namorado sério, Bonnie Tyler contou que o casal decidiu adiar os planos de aumentar a família para priorizar a sua carreira, que vivia um momento de enorme ascensão nos anos 80. Quando nos casamos, combinamos que esperaríamos 7 anos antes de ter filhos. Mas quando esse momento chegou, a minha carreira estava em pleno auge. Fomos adiando esse plano até que eu tinha 39 anos e ele 41. Naquele momento, senti um forte desejo de ser mãe e parecia a hora certa. Segundo a cantora, a gravidez aconteceu de maneira tão rápida, mas a felicidade acabou dando lugar a uma perda devastadora poucos meses depois. Engravidei muito rapidamente, mas perdi o bebê após cerca de 2 meses e meio de gestação, o que foi terrível para mim. Tentamos novamente, mas depois de 2 anos, nada aconteceu. Então entendemos que talvez não fosse para acontecer. Apesar da frustração, Bonnie afirmou que sempre encontrou conforto na família numerosa que construiu ao longo da vida. De qualquer forma, tenho uma família enorme. Sou madrinha de 5 crianças, tenho 16 sobrinhos, 12 sobrinhos netos, então nunca faltarão crianças na minha vida. Draw Eclipse of the Heart, um dos seus sucessos, Bonnie Tyler.

0: 19h28. It's a Harry, Bon Italia. A história de Bon Italia é marcada por um momento de grande frustração e um grito impulsivo que resultou em uma alteração permanente na sua voz. Deixa eu te explicar essa história. Foi em 77, a Bon Italia, então com 25 anos de idade, enfrentou a presença de nódulos em suas cordas vocais e foi aconselhada por médicos a não cantar mais. No entanto, ela não seguiu as orientações médicas e durante a recuperação chegou a gritar de frustração. Fechava o quarto e gritava, chorava, o que resultou em uma rouquidão permanente. Essa mudança vocal se tornou a sua assinatura e contribuiu para o sucesso de seus sucessos como Yesahari, que você acabou de ouvir, e Tirao Eclipse of the Heart. A voz rouca, pelo contrário, não atrapalhava de jeito nenhum a sua carreira de sucesso.
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0: Uma canção que foi gravada em 1986, a faixa do primeiro single promocional do disco homônimo do brasileiro, lançado em fevereiro daquele ano seguinte, só aconteceu devido aos esforços executivos da gravadora multinacional CBS, que representava ambos os artistas. Na época fazia apenas 3 anos que Bonnie havia lançado To Down Eclipse of the Heart e Fábio Júnior buscava permanecer em alta após estourar no Brasil. Sem Limites para Sonhar foi composta por Cláudio Rabelo a partir de Reaching for the Infinite Heart. Música americana escrita por Mariano Pérez, Carlos Gomes e Rosa Giron. Fábio cantou em português e Bonnie Tyler em inglês. O clipe foi lançado em 1987 no Fantástico e ajudou a música a fazer o sucesso nas rádios de todo o país. A gente deixa aquele abraço grande para Lucilene no Parque São José, lamentando a perda da cantora internacional, dedicando a música para todo mundo que curte e para a família dela. Momentos que ficarão inesquecíveis na vida e agora na morte de Bonnie Tyler.

Olha, segundo o Fábio Júnior, ao chegar ao estúdio em Londres para gravar exatamente a música Sem Limites para Sonhar, ele percebeu que a cantora Bonnie Tyler estava bastante emocionada. Entrei no estúdio, diz Fábio Júnior, coloquei a voz e ela entrou meio nervosa, emocionada assim, não por causa de mim. Imagina, claro, relembrou ele. Sensibilizado com a situação, Fábio decidiu então presenteá-la com um anel de pedras brasileiras que havia levado especialmente para a cantora. Foi então que ouviu uma confissão que nunca ele esqueceu. Ela disse: Ele disse, eu levei um anel com pedras brasileiras de presente para ela. Aí ela falou assim para mim: há muitos anos, Fábio, eu não recebo um presente de um homem. Sabe uma coisa dolorida assim? Contou ela. Ao relembrar o episódio, o cantor refletiu sobre a fala da artista. Bom, vai saber o que cada um de nós passa, não é verdade? Durante a mesma entrevista, Danilo Gentili aproveitou ali a química entre os dois artistas para perguntar se havia acontecido alguma fé durante as gravações. Bem-humorado, Fábio Júnior respondeu não, mas brincou fazendo um gesto positivo com a cabeça, arrancando gargalhadas da plateia. Apesar da brincadeira, nunca houve qualquer registro de relacionamento amoroso entre os dois. A parceria sempre foi muito descrita como profissional. Na época, diga-se de passagem, Bonnie Tyler era casada com o empresário Robert Sullivan. União iniciada em 73. Fábio Júnior já vivia uma nova fase da sua vida pessoal em 86, período em que começou o relacionamento que culminaria em seu casamento com Cristina Cartalian, uma das suas inúmeras esposas. Com certeza, Fábio Júnior não ia dar certo com a Bonnie Tyler. Ele não parava com mulher nenhuma. 19:41. Dolly Parton. Steve Tyler. Broke every promise. 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

0: Dolly e Steve Tyler. I want you back. 15 para as 8. No ritmo final. 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
0: 19:51. Emerson, o Mercinho, um abraço pra ele. Genelei Reis. E como é que é o nome da irmã? Nilceia, né? Nilceia. Pessoal que morou comigo. Morou na época da minha pré-adolescência. Né? Moravam próximos ali, eu na João 23 e um pouco mais acima ali na Vila Morelli, Genelei, Nilceia, grande abraço, amigos de longa data e que a gente vem, né? Reativando a memória e prazeraço revê-los por aqui, viu? E que bom que acompanham o nosso programa. Genelei Reis e Nilceia. Grande abraço, obrigado. Boas lembranças, Lucilene. Muito obrigado também, família, sintonizada com a gente. Heloísio no Santo Afonso. Muito obrigado também, Jéssica. Simone em São Tomé das Letras. E para todo mundo que curte. Muito obrigado, Vanessa, pelos elogios à programação musical. A gente continua. 8 minutos para as 8 horas. Capital Inicial e Lenine. Não olhe para trás.

0: Capital Inicial e Lenine. Lenine Capital Inicial. 19:56, não olhe para trás. Noite de quinta-feira, 9 de julho. 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
0: Obrigado também ao Matheus em Varginha e a filha do Generley, Elisa Maria. Forte abraço e uma boa noite. Dave McLean. Me and You. Músicas que a gente não esquece.

0: ela vai ser utilizada para subsidiar os processos seletivos e concursos públicos realizados, tanto no âmbito federal, estadual e municipal, para ingresso na carreira docente da educação básica.
1: Unidades móveis flutuantes da Previdência iniciaram atendimentos na região norte.
2: 7 barcos vão prestar assistência a comunidades ribeirinhas, indígenas e quilombolas até dezembro.
1: E ainda, produtores precisam validar o cadastro ambiental rural. Carlos Oliveira.
3: Ter o cadastro ambiental rural concluído é fundamental para acessar o crédito agrícola no sistema bancário.
2: Turismo. Passageiros que enfrentarem problemas com companhias aéreas poderão registrar reclamações em plataforma digital.
1: Vamos falar também de uma pesquisa sobre viagens de brasileiros com bichinhos de estimação. Natália Koslik.
4: O mapeamento servirá de base para a criação de um manual de boas práticas do segmento.
2: A apresentação da Voz do Brasil hoje é comigo, Mariana Jungmann e Luciano Seixas.
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2: 1 milhão de pessoas já solicitaram a autoexclusão dos sites de apostas online, as chamadas bets.
1: Qualquer pessoa pode fazer o bloqueio nas plataformas de apostas de uma só vez.
2: E o próprio usuário define quanto tempo quer ficar sem apostar.
5: A plataforma centralizada de autoexclusão permite ao cidadão restringir o acesso às casas de apostas para prevenir danos financeiros e à saúde mental. O bloqueio atinge todos os sites de apostas autorizados pela Secretaria de Prêmios e Apostas do Ministério da Fazenda. Para solicitar a autoexclusão, o cidadão deve utilizar o login da plataforma gov.br. Ao preencher os dados, deve informar por quanto tempo deseja ficar autoexcluído, que pode ser de 1 a 12 meses. Se desejar, o usuário pode informar também os motivos da autoexclusão, como decisão por dificuldades financeiras ou recomendação de saúde, por exemplo. Além da autoexclusão voluntária, o ministro da Fazenda, Dario Durigan, lembra as exclusões automáticas das plataformas de apostas.
6: Houve uma vedação por cumprimento de decisão do Supremo de beneficiário de programa social, Bolsa Família e BPC, que estão proibidos de acessar essas plataformas de apostas.
5: Após a autoexclusão, as operadoras autorizadas têm até 72 horas para bloquear o acesso dos usuários aos seus sites e aplicativos. Segundo o Ministério da Fazenda, 1 milhão de pessoas já fizeram a autoexclusão desses sites. Quem nunca apostou e não tem cadastro em casas de apostas também pode solicitar a autoexclusão. Reportagem Nazi Brum.
1: A gestão da Câmara de Comércio Exterior manteve a alíquota de 12% no imposto de exportação do petróleo diante dos episódios no Estreito de Hormuz.
2: Ontem, os Estados Unidos interromperam o acordo de cessar fogo e realizaram novos ataques ao Irã.
1: De acordo com nota divulgada pelo comitê, a decisão tem como objetivo proteger o mercado interno e evitar o desabastecimento dos combustíveis no país.
2: A medida terá caráter temporário, com vigência de até 60 dias e será reavaliada após 30 dias.
1: Hoje, o ministro da Fazenda, Dario Durigan, afirmou que o governo federal seguirá tendo cautela com as medidas de subvenção dos combustíveis diante dos conflitos no Oriente Médio.
6: Eu tinha expectativa, sim, de tirar a subvenção da gasolina num prazo mais curto. O que a gente ouviu foi uma declaração do presidente dos Estados Unidos dizendo que o cessar-fogo estava encerrado e que o acordo de paz já não seria mais executado nos termos em que estava sendo planejado. O que nos acendeu um sinal de alerta, sim, para cautela em que a gente tem que adotar no acompanhamento da guerra. Então, a estratégia não muda. O objetivo do Ministério da Fazenda, com a guerra diminuindo de proporção, é retirada dos subsídios, mas eu preciso ter cautela porque os eventos novos aconteceram ontem.
2: A Receita Federal iniciou uma ação direcionada aos contribuintes com eventuais débitos em aberto.
1: A iniciativa busca manter a regularidade fiscal dos contribuintes.
7: Contribuintes classificados com o selo Sintonia a Mais começaram a receber comunicações pela Caixa Postal e pelo Domicílio Tributário Eletrônico, o DTE, com informações sobre eventual existência de débitos em aberto. A regularização é necessária para evitar a inadimplência, situação que pode resultar no cancelamento do selo. A validade da classificação é de 1 ano, contada a partir do primeiro dia do mês de referência. O cancelamento também pode ocorrer em situações como concessão da medida cautelar, decretação de falência ou liquidação da pessoa jurídica, manutenção de irregularidade cadastral por mais de 30 dias ou

0: Enquadramento como devedor contumaz. Reportagem Edinaldo Júnior.
1: Você sabia que eliminar o acúmulo de capim seco, galhos e folhas cria barreiras naturais para reduzir o risco de incêndios durante o período de seca?
2: E essa técnica tem um nome e uma regulamentação. É o que vamos ouvir agora na reportagem de Márcia Fernandes.
3: Atear fogo numa área para evitar queimadas. Parece contraditório, mas trata-se de uma técnica recomendada para evitar grandes incêndios florestais na época da seca. São as chamadas queimas prescritas. O fogo é colocado de forma controlada em áreas demarcadas. Com isso, é eliminado o acúmulo de capim, galhos e folhas que podem servir de combustível para incêndios. É o que explica Hudson Coimbra, analista ambiental do Instituto Chico Mendes de Conservação da Biodiversidade, ICMBio.
4: É uma ferramenta de manejo do fogo, utilizada com critérios técnicos, análises de risco, vulnerabilidades, critérios meteorológicos, topográficos, e aí a partir disso a gente também define o que é que a gente quer queimar para evitar a propagação de incêndios.
3: A Floresta Nacional de Brasília é um dos espaços que costuma ser atingido por focos de incêndios durante o período da estiagem. Por isso, recebeu nesta quinta-feira uma queima prescrita como parte das ações de prevenção a incêndios, como destacou Hudson Coimbra, do ICMBio.
4: Dentro do Distrito Federal, elas são importantes para evitar os grandes incêndios que acontecem na época da estiagem, né? Que vai se iniciar já agora.
3: A queima prescrita é executada por brigadistas, que fazem um monitoramento constante da área. Pode ser implementada em parques nacionais, reservas extrativistas e unidades de conservação em geral. Reportagem Márcia Fernandes.
1: E por falar em período de estiagem, o Instituto Nacional de Meteorologia emitiu um alerta de baixa umidade do ar.
2: Uma massa de ar seco se estende do interior da região Nordeste até grande parte do Centro-Oeste, além de áreas do interior das regiões Sudeste e Sul do país.
1: Segundo o Instituto, a baixa umidade deve permanecer até o domingo, dia 12 de julho.
2: Durante os períodos mais secos do dia, a umidade relativa pode ficar entre 20% e 30%, níveis que exigem atenção, principalmente para crianças, idosos e pessoas com doenças respiratórias.
1: Uma ferramenta digital para pequenos produtores e cooperativas do campo que simplifica o acesso a financiamentos.
2: É o simulador de crédito do Pronaf, o Programa Nacional de Fortalecimento da Agricultura Familiar.
1: A plataforma mostra linhas e condições de crédito que combinam com o perfil do produtor.
5: Se você é produtor rural e precisa de crédito, pode contar com uma ferramenta na hora de solicitar os recursos. É o simulador de crédito do Pronaf, uma ferramenta digital desenvolvida para ajudar agricultores familiares e cooperativas a identificarem quais linhas de crédito do Pronaf eles podem usar. É preciso responder algumas perguntas sobre a situação do agricultor, como renda familiar, localidade e objetivo do financiamento. Depois, são informadas as linhas de crédito e as condições de financiamento compatíveis com seu perfil e quais as instituições financeiras que operam em sua região. Vale ressaltar que o simulador não substitui a análise realizada pelas instituições financeiras e também não garante a contratação do crédito. A ferramenta é apenas informativa e busca facilitar o acesso às informações sobre o Pronaf antes do agricultor familiar buscar uma instituição financeira. Para simular o crédito, acesse simuladorpronaf.mda.gov.br. Daniele Popov para a Voz do Brasil.
2: Produtores que vivem no campo precisam validar o CAR, Cadastro Ambiental Rural de suas propriedades.
1: O cadastro é um registro público eletrônico nacional, obrigatório para todos os imóveis rurais.
6: Você que tem uma propriedade rural e já fez a inclusão dela no Cadastro Ambiental Rural, o CAR, não se esqueça de verificar se está tudo certinho. Veja na caixa de mensagens da Central do Proprietário Possuidor do CAR se você recebeu uma notificação para resolver alguma pendência. O órgão gestor do CAR enviou recentemente mensagens para mais de 845 mil proprietários. Para 500 mil, só falta responder se concordam com as informações já analisadas. Se você estiver nesse grupo e finalizar o processo, o seu CAR vai ficar em dia com o que prevê o Código Florestal, que é a lei que cuida desse assunto. Ter o Cadastro Ambiental Rural concluído é fundamental para acessar o crédito agrícola no sistema bancário. Então, não se esqueça de olhar a caixa de mensagens da Central do Proprietário Possuidor do CAR e ver se você recebeu uma notificação para resolver alguma pendência. O cadastro ambiental rural é obrigatório para todos os imóveis rurais. Quando o processo for finalizado, sua propriedade será classificada como cumpridora das regras de proteção do meio ambiente. Se você ainda não fez o cadastro da propriedade rural no CAR, vá no site car.gov.br, escolha o estado e siga o passo a passo. Depois disso, é emitido um recibo de inscrição no CAR. Com esse recibo em mãos, você consegue acessar a central do proprietário possuidor com o seu login no gov.br. É nessa central que você acompanha a situação de sua propriedade, os documentos e as análises feitas pelos técnicos. Reportagem Carlos Oliveira.
2: As inscrições para a PND, a Prova Nacional Docente, se encerram amanhã.
1: Por meio do Exame Nacional de Desempenho de Estudantes, a prova avalia os formandos em licenciaturas.
2: Mas professores já formados também podem fazer a PND, especialmente porque ela pode ser usada por governos estaduais e prefeituras como parte de seus processos seletivos para a contratação de docentes.
1: Nós conversamos com o secretário executivo do Ministério da Educação, Rodolfo Cabral, sobre a Prova Nacional Docente. Vamos ouvir. Secretário Rodolfo Cabral, muito bem-vindo à Voz do Brasil. A gente queria começar, então, explicando, né, para quem já é professor e quem está se formando agora, por que é importante fazer a Prova Nacional Docente? Quais são os benefícios dela para esses profissionais?
7: Boa noite, Mariana, Luciano e os ouvintes da Voz do Brasil. A Prova Nacional Docente é um exame anual destinado aos professores brasileiros interessados em utilizar os seus resultados em processos seletivos da rede de ensino. Então, ela vai ser utilizada para subsidiar os processos seletivos e concursos públicos realizados tanto no âmbito federal, estadual e municipal para ingresso na carreira docente da educação básica. É uma avaliação teórica que vai atestar se os participantes têm as competências essenciais para o exercício da docência em sala de aula. Ela é feita para 21 licenciaturas diferentes. Então, a pessoa vai fazer uma prova com a parte comum para todas as áreas, com 30 questões de formação docente e a parte discursiva, além de 50 questões específicas de cada área.
2: Secretária, ela foi criada inicialmente como um exame, né, para avaliar a formação dos formandos em licenciaturas. A ideia é medir aí o nivelamento dos cursos em todo o país e identificar possíveis defasagens de formação, é isso? O que pode ser feito a partir dessa constatação?
7: Isso, Luciana. A PND funcionou conjuntamente com o ENAD das licenciaturas, né? Sendo o ENAD somente para os formandos e a PND também para quem já se formou. Então, a ideia da PND é avaliar os formandos das licenciaturas por meio do ENAD, mas também quem se formou para garantir que os professores possuam as competências essenciais para a docência. Então, além de avaliar as competências, né, ela vai subsidiar a formulação de políticas públicas voltadas à formação inicial e continuada dos professores. Então, a partir dos resultados do ENAD, se uma instituição ela tem resultados negativos, a gente vai abrir processo de supervisão no MEC para avaliar e melhorar a qualidade da formação dos nossos professores.
1: Agora, secretário, a prova também pode ser usada em processos seletivos, né? Como é que funciona isso? É possível que uma prefeitura, por exemplo, use os resultados da PND como um concurso?
7: Isso, é importante a gente ressaltar que, embora não seja um concurso e ela não substitua o processo seletivo da Secretaria de Educação, as secretarias elas podem usar a nota da PND como etapa de suas provas. Então, as redes de ensino, as secretarias estaduais, municipais, distrital de educação, elas fazem adesão junto ao MEC para usar a nota da PND em seus concursos e processos seletivos. Agora, para 2026, 2.031 redes de ensino fizeram adesão. Então, os resultados de aí, o professor faz essa prova da PND e os resultados de cada exame tem validade de 3 anos, permitindo sua utilização em vários processos seletivos ao longo desse período.
2: Secretária, a Prova Nacional Docente ocorre quantas vezes por ano? Por exemplo, quem perder essa oportunidade terá outra ainda em 2026?
7: Essa prova é anual, né? Então, quem não participar agora poderá se inscrever para a PND em 2027, em data ainda a ser definida. E Então, quem estiver concluindo a licenciatura ou já estiver formado, é importante fazer a prova ainda esse ano. E aí ficar com essa nota disponível para os concursos públicos das redes que aderiram durante todo o período de 2026 e 2027.
1: É, porque como o senhor disse, né, a prova tem validade por 3 anos aí.
7: Isso, quem não fez agora vai ter que aguardar a próxima PND em 2027.
1: Agora, onde que os interessados podem se inscrever e quanto é que custa a taxa de inscrição, secretário?
7: Os interessados podem se inscrever no sistema PND, no site do INEP, até o dia 10 de julho. E a taxa de inscrição custa R$ 85,00.
2: E quando serão as provas e quando saem os resultados?
7: As provas serão realizadas em todo o país no dia 20 de setembro. E o resultado final será divulgado em 15 de dezembro.
1: E aí a gente lembra também que na página do INEP, os interessados também podem acessar outras informações, né, secretário, sobre pedidos excepcionais, enfim, recursos e todo o resto, qualquer outra parte que tenham interesse em saber sobre a prova.
7: Inclusive a formação, tá? Para acesso aos conteúdos da prova, quem quiser estudar, se preparar, no site do INEP tem as matrizes de referência utilizadas pelo INEP para fazer a prova. Então o professor pode utilizar esses materiais para se preparar e estudar para obter um melhor resultado.
1: Ótimo. Muito bem, nós conversamos com o secretário executivo do Ministério da Educação, Rodolfo Cabral. Secretário, muito obrigada pela sua entrevista aqui à Voz do Brasil.
7: Muito obrigado, Mariana, Luciano. Um abraço aos ouvintes da Voz do Brasil.
2: Funcionando 24 horas por dia, 7 dias por semana, o Disque 100 oferece orientação em casos de violações dos direitos humanos.
1: Saiba mais com Pablo Mundim.
8: Violência física, psicológica ou sexual, abandono de pessoas idosas, trabalho infantil, racismo, discriminação contra pessoas com deficiência, população LGBTQIA+, povos indígenas, quilombolas ou qualquer outra forma de violação da dignidade humana. Seja qual for a situação, o Disque 100 é o canal para denunciar. Os canais do Ministério dos Direitos Humanos e da Cidadania registraram em 2024 mais de 657 mil denúncias de violações de direitos humanos. Mulheres, idosos e crianças formam o grupo de maior vulnerabilidade, com a maioria dos abusos ocorrendo na própria residência. Para combater qualquer tipo de violação que surgiu, o Disque 100, defende Lara Magalhães, coordenadora do Disque 100.
9: Por ser muito abrangente, sempre que a pessoa tiver dúvida se determinada situação configura ou não uma violação, a orientação é procurar o Disque 100 para que a nossa equipe preste essas orientações e tire essas dúvidas.
8: Depois do registro, o caso é enviado aos órgãos competentes para apuração e adoção das medidas de proteção, explica a coordenadora Lara Magalhães.
9: Quanto mais acessam, mais a gente consegue garantir ou ao menos proibir que essas violações perdurem.
8: O atendimento é gratuito, sigiloso e está disponível 24 horas por dia, 7 dias por semana. Reportagem Pablo Mundim.
2: Início essa semana, um atendimento no Previbarco a moradores da região norte.
1: Podem ser beneficiados moradores de comunidades ribeirinhas ou isoladas, indígenas e quilombolas.
2: Atualmente existem 7 unidades móveis flutuantes. 3 vão atender o estado do Amazonas, 3 o estado do Pará e 1 o estado de Rondônia.
1: A chefe do Serviço de Gerenciamento de Unidades Móveis Flutuantes do INSS, Karine Furtado, fala dos serviços oferecidos.
10: Os serviços oferecidos pelo Previbarco são praticamente os mesmos de uma agência física do INSS. Os principais são salário maternidade rural, aposentadorias, pensão por morte e benefício de prestação continuada, o BPC, que é um benefício assistencial para idosos e pessoas com deficiência de baixa renda. Também são oferecidas perícias médicas e avaliações sociais, além de emissão de extratos, consulta de tempo de contribuição e orientação gerais.
2: Os atendimentos vão até 18 de dezembro.
1: O calendário de atendimentos está em gov.br/INSS.
2: Julho é mês de férias e muita gente aproveita o descanso para viajar com a família.
1: E muitas famílias brasileiras contam com integrantes de 4 patas.
2: Uma pesquisa sobre o turismo pet friendly quer entender as principais dificuldades enfrentadas pelos tutores e empreendimentos.
11: O professor Pedro Henrique Ambrósio Rodrigues, de Florianópolis, já perdeu as contas de quantas viagens fez. Mas, independente do roteiro, sempre pega a estrada com seus pets do lado. A que tem mais quilômetros rodados é Frida, uma bulldog francesa que chegou em sua vida há 11 anos. Depois vieram o Bartô, sem raça definida, e um chihuahua, para se aventurarem por diversos destinos brasileiros.
12: A gente sai de Florianópolis, vai para Franca, e por duas vezes a gente foi para Minas Gerais, então passou por Ouro Preto, Trindade, Paraty, São João del Rei, Curitiba, Rio de Janeiro, Campos dos Goytacazes, tudo que tiver no meio do caminho a gente faz. As viagens são planejadas em cima do fato dos cachorros estarem conosco.
11: Uma pesquisa online pretende mapear os principais desafios do turismo pet friendly no país. Por um lado, quer entender as dificuldades enfrentadas pelos viajantes na hora de pegar a estrada. Por outro, busca conhecer os desafios de empresários do setor, como donos de hotéis e de restaurantes que recebem clientes de quatro patas. A supervisora de eventos e reservas de um hotel em Goiânia, no estado de Goiás, Kathleen Neves, menciona alguns serviços personalizados para atender esse público.
13: Hoje os nossos serviços exclusivos são um tapete higiênico, uma manta com a nossa logo, um sachê de petisco para que ele possa se alimentar enquanto estiver conosco e saquinhos para coleta de fezes também.
11: O mapeamento servirá de base para a criação de um manual de boas práticas do segmento. O prazo para participar vai até amanhã, 10 de julho, e o formulário pode ser acessado na página do Ministério do Turismo na internet, no endereço gov.br/turismo. Reportagem Natália Koslick.
1: Um voo cancelado, bagagem danificada ou extraviada, mudança de horários pela companhia aérea.
2: O passageiro que vive essas situações tem um canal para registrar e tentar resolver a queixa.
1: É o ANAC Passageiro.
14: As viagens de avião fazem parte da rotina do empresário gaúcho Renato Correa, que a cada dia da semana está em uma cidade diferente por causa dos compromissos profissionais. Com a vida na ponte aérea, difícil não se deparar com problemas.
15: De uma forma ou outra, a gente acaba tendo problema com voo atrasado, voo cancelado, questões climáticas que acabam influenciando na nossa dinâmica e na nossa agenda diária. Problemas eu tive são vários repetitivos que são de perda de conexão por questão de atraso.
14: Passageiros que enfrentarem problemas com companhias aéreas podem registrar reclamações por meio da plataforma ANAC Passageiro. O acesso é gratuito e pode ser feito por qualquer cidadão com uma conta gov.br nível prata ou ouro. Após o registro, a manifestação é encaminhada à companhia aérea responsável, que deve responder em até 10 dias corridos. O superintendente de acompanhamento de serviços aéreos da Agência Nacional de Aviação Civil, ANAC, Adriano Miranda, destaca os tipos de registros que a plataforma tem recebido.
16: O principal problema mais reclamado são alterações ou cancelamentos pela própria empresa aérea antes da viagem, né? Então o passageiro é comunicado ali que seu voo foi alterado, que seu voo foi cancelado, né? Em segundo lugar, o atraso ou cancelamento na data da viagem, aquela situação contingencial. O terceiro ponto mais reclamado é bagagem, por exemplo, bagagem danificada, bagagem extraviada.
14: Durante o atendimento, passageiro e empresa podem trocar informações diretamente pela plataforma até a conclusão da solicitação. O usuário pode ainda consultar dados sobre o volume de reclamações, os principais assuntos registrados e o índice de atendimento das companhias aéreas. O acesso à plataforma é feito pelo site anac.gov.br ou pelo gov.br/anac, clicando em passageiro. Reportagem Graziele Bezerra.
2: Estão abertas até 3 de agosto as inscrições para a chamada Universal 2026, que vai financiar projetos de pesquisas científicas, tecnológicas e de inovação desenvolvidas por instituições brasileiras.
1: Pelo menos 30% dos recursos serão destinados a instituições de pesquisa das regiões Norte, Nordeste e Centro-Oeste.
2: O resultado final está previsto para 4 de dezembro.
1: As propostas devem ser submetidas exclusivamente pela internet por meio do formulário disponível no site carloschagas.cnpq.br.
2: E essas foram as notícias do governo federal.
1: Fique agora com as notícias do Poder Judiciário e do Congresso Nacional. Boa noite.
2: Boa noite e até amanhã.
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19: Inquérito do Banco Master. STF autoriza busca e apreensão contra Tiago Miranda.
20: STJ entende que plano de saúde deve cobrir cirurgia de feminização facial em mulheres trans.
19: Justiça determina que o SUS forneça sonda Bottom para alimentação de pacientes pediátricos em Uberlândia, Minas Gerais.
20: Boa noite, eu sou Marcela Luiz.
19: E eu sou Walter Lima.
20: Supremo Tribunal Federal autoriza busca e apreensão contra Tiago Miranda após pedido da Polícia Federal.
19: A decisão é do ministro André Mendonça, relator do inquérito sobre o Banco Master no STF. Marta Ferreira.
21: Tiago Miranda é dono de uma agência de publicidade que mantinha relação com o ex-banqueiro Daniel Vorcaro, dono do Master, e teria atuado em uma ação coordenada de influenciadores nas redes sociais para atacar a credibilidade do Banco Central. De acordo com a Polícia Federal, os ataques se deram após o Banco Central negar a compra do Master pelo Banco de Brasília e liquidar o Banco de Vorcaro. As investigações apuram ainda a atuação de possível organização criminosa dedicada à intimidação de jornalistas, ao monitoramento ilícito de pessoas ligadas a autoridades públicas, a obtenção indevida de informações sigilosas e a adoção de medidas destinadas a interferir em investigações criminais. Na decisão, Mendonça afirmou que os elementos analisados apontam que Tiago Miranda desempenhava papel central nessas iniciativas, sendo o principal responsável por realizar pesquisas e levantamentos acerca da vida privada da jornalista em questão. Ainda de acordo com as conversas analisadas, Tiago Miranda costumava informar o andamento das buscas, relatar sobre a análise de processos judiciais antigos e coordenar a mobilização de equipe dedicada a localizar informações que pudessem ser consideradas sensíveis ou comprometedoras para a jornalista.
20: Plano de saúde deve custear cirurgias em mulheres trans para dar aos traços faciais a aparência feminina.
19: Para o STJ, esses procedimentos não se enquadram nas exceções previstas na lei que regulamenta os planos de saúde. Fátima Uchoa.
22: A decisão da terceira turma do STJ manteve a determinação para que uma operadora de plano de saúde autorizasse a cirurgia de feminização facial no processo transexualizador como reconstrução craniana e rinoplastia reparadora de uma beneficiária que já havia feito procedimento de redesignação sexual. Segundo a relatora ministra Nancy Andrighi, os procedimentos foram indicados pelo médico da paciente e não incluiriam tratamento experimental nem teriam caráter estético, sendo imprescindíveis para adequar a identidade de gênero da paciente e preservar o bem-estar psicológico dela.
20: Agente de aeroporto de Confins, em Minas Gerais, tem jornada de trabalho equiparada à de colegas da Pampulha.
19: A decisão é do Tribunal Superior do Trabalho, Marla Lacerda.
23: Uma empresa de serviços aeroportuários vai ter de pagar horas extras a uma agente de proteção do aeroporto de Confins. A trabalhadora cumpria jornada de 42 horas semanais, enquanto colegas de função no aeroporto da Pampulha, de menor movimento, trabalhavam 36 horas por semana. Para o TST, a diferenciação da jornada com a mesma remuneração diz respeito ao princípio da isonomia.
20: Justiça determina que o SUS forneça sonda Bottom para alimentação de pacientes pediátricos em Uberlândia, Minas Gerais.
19: Esse tipo de sonda é um dispositivo de silicone que fica na região do abdômen do paciente e diminui os casos de refluxo. Vanessa Pereira.
24: A ação teve início após o MPF receber reclamações de famílias que enfrentavam dificuldades para conseguir a sonda Bottom no SUS. Agora, segundo a decisão, a União tem até 6 meses para incluir o equipamento no sistema de gerenciamento do SUS. Já o governo de Minas Gerais e o município de Uberlândia devem garantir o fornecimento das sondas Bottom para os pacientes pediátricos.
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0: Uma boa noite.
3: E até amanhã.
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5: Eu sou Paula Groba.
6: E eu sou Humberto Pinheiro.
5: E estes são os destaques de hoje do Jornal do Senado, que começa agora.
6: Senado aprova MP que destina recursos das BETs à Polícia Federal.
5: Comissão aprova mais proteção a pessoas com deficiência vítimas de crimes.
6: Avança projeto que pune empresas de telemarketing por ligações indesejadas.
5: Boa noite.
6: Boa noite.
5: Parte do dinheiro arrecadado pelas casas de apostas esportivas poderá ser usado no combate ao crime organizado.
6: O Senado aprovou uma medida provisória que destina um percentual do lucro das bets ao fundo da Polícia Federal. Agora, o texto segue para a sanção presidencial. Repórter Douglas Castilho.
25: Após o pagamento dos impostos devidos e dos prêmios das apostas, as operadoras das bets deverão destinar 3% do valor obtido a esse fundo. Porém, esse índice só será devido a partir de 2028, passando por uma transição anual gradual de 1%. O senador Isalci Lucas, do PL do Distrito Federal, argumentou que o direcionamento do montante serve como um mal menor diante dos efeitos negativos das bets.
26: O ideal é que não tivesse bets, porque por mais maior percentual, não vale a pena. Realmente, o estrago com relação às bets é muito grande. Então, agora é óbvio, como existe, está regulamentado, é muito importante destinar realmente parte desse recurso para saúde, também para segurança, para todas essas áreas, exatamente, porque qualquer percentual não recupera o que se vai gastar com a saúde com relação a isso.
25: A verba será obrigatoriamente utilizada na modernização de equipamentos da Polícia Federal, no pagamento por horas e atividades extraordinárias e no custeio de planos de saúde da corporação. Além disso, o Ministério da Justiça e Segurança Pública poderá estender a cobertura dessas despesas médicas também para os agentes da Polícia Rodoviária Federal e da Polícia Penal Federal. O texto agora vai à sanção presidencial.
5: E avançou no Senado o projeto que autoriza a Agência Nacional do Petróleo a acessar dados fiscais de distribuidores e revendedores de combustíveis.
6: A medida visa combater a adulteração desses produtos. Repórter César Mendes.
27: O objetivo da proposta, já aprovada na Câmara dos Deputados, é melhorar a fiscalização, condicionando as concessões de atividades regulamentadas pela ANP à autorização prévia para que a agência acesse os dados fiscais das empresas do setor. Quem já possui a outorga de funcionamento terá que providenciar essa autorização para continuar atuando. Relator da matéria, o senador Dr. Irã, do Progressistas de Roraima, destacou que a medida vai facilitar a detecção de adulterações, assegurando maior integridade no mercado de combustíveis.
28: Empresas que adulteram combustíveis garantem ilicitamente a redução de seus custos de produção e passam a ter vantagem competitiva em relação às que atuam honestamente.
27: O texto determina que a ANP assuma os custos do acesso aos dados das empresas sem ônus para o fisco e seguiu para a análise da Comissão de Infraestrutura.
5: Uma subcomissão do Senado aprovou o relatório de diligência externa em Boa Vista, Roraima, em maio de 2026, que verificou a situação em que vive o povo Yanomami.
6: O documento traz um diagnóstico sobre a saúde, a segurança e a governança na região e aponta que, apesar de avanços na repressão ao garimpo ilegal, o território ainda enfrenta graves gargalos logísticos e estruturais. Repórter Bruno Lourenço.
29: Relatório aprovado pela subcomissão do Senado, que acompanha a situação de perto, revela
25: revela que a quase totalidade do atendimento de saúde na região ainda depende exclusivamente de aviões e helicópteros, o que encarece e dificulta as ações de socorro. A presidente do colegiado, senadora Damares Alves, do Republicanos do Distrito Federal, defendeu uma ação conjunta de entidades brasileiras e internacionais, principalmente no combate ao garimpo ilegal, para assegurar direitos das populações indígenas.
7: Capaz de consolidar os avanços obtidos com a desintrusão e fortalecer de forma duradoura as políticas públicas voltadas à proteção e à garantia dos direitos dos povos Yanomami e Yekuana.
25: A subcomissão formalizou uma série de pedidos de providências a ministérios e propôs um pacote legislativo focado no agravamento de penas para crimes ambientais em terras indígenas, adaptação de prazos processuais para áreas remotas, fortalecimento da FUNAI, integração de políticas sociais e adaptação do acesso a benefícios sociais.
5: E a Comissão de Direitos Humanos aprovou um projeto que aumenta a proteção para pessoas com deficiência vítimas de crimes. A proposta torna esse tipo de crime uma circunstância agravante, com penas maiores para quem se aproveita da vulnerabilidade da vítima.
6: Hoje, o aumento de pena previsto na legislação está ligado a agressões ocorridas em escolas. O relatório lido pelo senador Paulo Paim, do PT do Rio Grande do Sul, amplia essa proteção em casos de lesão corporal e reforça a punição também em outros locais. Agora, o projeto segue para análise da Comissão de Constituição e Justiça.
5: Ligações indesejadas de telemarketing e as cobranças feitas para quem nem é devedor podem estar com os dias contados. A Comissão de Fiscalização e Controle aprovou em decisão terminativa um projeto que obriga as empresas a identificarem claramente o número das chamadas e a respeitarem o pedido de bloqueio feito pelo consumidor.
6: O texto também cria um cadastro para evitar fraudes e ligações repetidas para pessoas que não têm relação com a dívida. Quem descumprir as regras poderá pagar multa de até R$50 mil. A proposta segue para análise da Câmara dos Deputados. O relator da proposta, senador Laércio Oliveira, do PP de Sergipe, afirmou que o objetivo é combater práticas abusivas de telemarketing sem impedir a realização de cobranças legítimas.
8: E esse projeto enfrenta um problema que é meu, que é seu, é de todo mundo, que é exatamente a perturbação de redes de telefonia que liga para a gente com ligações indesejadas, com ligações desagradáveis, oferecendo produto, buscando cobrar alguma coisa que a gente não tem nada a ver com o assunto, importunando a nossa rotina, o nosso bem-estar, o nosso conforto, e a gente precisa dar um basta nisso.
5: E a presidência da República vetou parcialmente o projeto que mudava o símbolo de acessibilidade no Brasil. Com o veto, o símbolo vai continuar sendo uma pessoa em cadeira de rodas.
6: A intenção da mudança era incluir outros tipos de deficiência. Os detalhes com o repórter Márcio Maturana.
9: O governo argumentou que mudar o símbolo já muito conhecido por uma imagem criada em 2015 pelas Nações Unidas poderia criar barreiras adicionais a quem se pretendia beneficiar e que a mudança não teve participação das organizações representativas das pessoas com deficiência. A senadora Mara Gabrilli, do PSD de São Paulo, explicou que a intenção da mudança era incluir outros tipos de deficiência.
10: É como dizer para a sociedade, a acessibilidade vai além da mobilidade. É sobre garantir mais autonomia e respeito para todas as pessoas com deficiência.
9: Outros trechos do projeto, como a ampliação dos locais obrigatórios para sinalização, foram mantidos e transformados na Lei 15.459. Agora, o veto parcial precisa ser analisado pelo Congresso Nacional, podendo ser mantido ou derrubado.
5: O programa Jovem Senador já definiu os 27 estudantes que vão participar da Semana de Vivência Legislativa em agosto no Congresso Nacional.
6: A última vaga ficou com um aluno do Distrito Federal, vencedor da etapa local, com uma redação sobre democracia nas redes sociais. Repórter Henrique Nascimento.
11: Os 27 estudantes foram selecionados para o Jovem Senador 2026, programa que permite aos alunos conhecer de perto o funcionamento do Congresso Nacional. A última vaga ficou com Caleb Gomes, do Centro de Ensino Médio de Taguatinga Norte, no Distrito Federal. O tema da redação deste ano foi Democracia nas redes sociais, como construir um debate saudável.
1: Assim que saiu o tema, eu já comecei a pensar em várias coisas. Eu sei que o raciocínio ele foi vindo ao longo do processo de criação da redação, eu tentei ser o mais verdadeiro possível sobre a minha opinião.
11: Durante a semana de vivência legislativa, os jovens senadores vão ocupar cadeiras no plenário e nas comissões e apresentar propostas que podem virar projetos de lei. O senador Paulo Paim, do PT do Rio Grande do Sul, destacou a importância da participação dos jovens.
2: Agir hoje na esperança de que as iniciativas atuais nos assegurem o futuro melhor é missão de todos nós, não importa a idade, que ela se traduza em entusiasmo e paixão pelo trabalho legislativo.
11: Ao longo de 14 edições, o jovem senador já mobilizou mais de 2 milhões de estudantes.
6: Edição de Paula Groba e trabalhos técnicos de Eliseu Caires. O Jornal do Senado fica por aqui. Acompanhe agora as notícias da Câmara dos Deputados. Boa noite.
5: Boa noite e até amanhã.
18: Jornal Câmara dos Deputados. Comissão da Câmara proíbe a aposentadoria como punição a magistrados.
12: Plenário torna permanente incentivo fiscal para empresas de reciclagem.
18: Parlamentares defendem propostas em defesa de segmentos vulneráveis.
12: Boa noite. Projeto de Maurício do Vôlei do PL de Minas Gerais promete fortalecer mecanismos de combate ao abandono afetivo e material de crianças e adolescentes. O texto amplia os deveres dos pais e responsáveis quanto ao cuidado, à convivência familiar e à assistência emocional.
18: Maurício do Vôlei explica que o projeto cria medidas de proteção como acompanhamento psicossocial, mediação familiar e orientação aos responsáveis. Para ele, a iniciativa garante o desenvolvimento saudável de crianças e adolescentes.
12: Rubens Ottoni, do PT de Goiás, é relator de proposta que obriga companhias aéreas a transportar gratuitamente equipamentos usados por pessoas com deficiência. Ele explica que o projeto determina que cadeiras de rodas, próteses e outros itens essenciais sigam preferencialmente na cabine.
18: O Besotone aponta que, quando o transporte na cabine não for possível, os equipamentos deverão seguir no compartimento de carga, com prioridade, identificação e proteção adequada. O parlamentar alerta que a medida também prevê indenização ação imediata em caso de dano ou extravio.
12: Alencar Santana, do PT de São Paulo, defende a urgência de projeto que inclui a misoginia no Código Penal, criminalizando injúrias e agressões motivadas pelo preconceito contra as mulheres. Ele assinala que o parlamento precisa dar uma resposta diante do avanço dos índices de feminicídio no país.
18: Alencar Santana ressalta que a matéria já pode ser votada no plenário. Ele defende a punição rigorosa contra qualquer tipo de discriminação ou violência de gênero. O legislador acredita que a tipificação legal assegura a proteção integral e o respeito aos direitos das cidadãs brasileiras.
6: Justiça.
12: Avança na Câmara a proposta que proíbe a aposentadoria compulsória de juiz como forma de punição. A repórter Paula Bittar acompanhou a votação.
13: A Comissão de Constituição e Justiça da Câmara aprovou uma proposta que acaba com a chamada aposentadoria compulsória de membros do Poder Judiciário como forma de punição. A proposta mantém a previsão de que o ato de remoção ou de disponibilidade do magistrado por interesse público deverá ser fundado em decisão por voto da maioria absoluta do respectivo tribunal ou do Conselho Nacional de Justiça, mas acrescenta que a suspensão poderá ser de até 90 dias e a disponibilidade poderá ser de até 2 anos. Ainda de acordo com o texto, concluído o processo administrativo disciplinar, o tribunal ou o Conselho Nacional de Justiça, quando couber a pena de perda do cargo em decisão por voto de 2/3 de seus membros, deverá representar ao Ministério Público no prazo de 30 dias para propor a ação judicial. Nesse caso, o magistrado deve ser afastado das funções com vencimentos proporcionais até o trânsito em julgado da sentença. Se a decisão for pelo arquivamento da representação ou se a ação judicial for julgada improcedente em decisão definitiva, o magistrado retorna às suas funções com o pagamento da diferença das verbas remuneratórias e a contagem do tempo de serviço para todos os fins. O Ministério Público deve se pronunciar sobre a representação no prazo de 90 dias. O relator na comissão, deputado Helder Salomão, do PT do Espírito Santo, elogiou a iniciativa da proposta.
14: A sociedade brasileira há muito reivindica o fim desse privilégio que hoje nós conhecemos como aposentadoria compulsória, que ao invés de ser um castigo, como deveria ser, ou uma punição, melhor dizendo, acaba sendo um prêmio para quem pratica ilícitos e crimes no exercício da magistratura.
13: A deputada Bia Kicis, do PL do Distrito Federal, compartilhou dessa opinião.
15: Você premiar alguém que abusou do cargo, que cometeu crimes e que é afastado, aposentado compulsoriamente com a sua remuneração integral. Isso é um tapa na cara do brasileiro.
13: A proposta que acaba com a chamada aposentadoria compulsória de membros do Poder Judiciário como forma de punição ainda precisa ser analisada por uma comissão especial que deverá ser criada para esse fim e depois segue para a apreciação do plenário, onde precisará ser votada em dois turnos. Da Rádio Câmara, de Brasília, Paula Bittar.
16: Trabalho. Pastor Sargento Isidório do Avante da Bahia defende a aprovação pelo Senado do projeto que institui a escala de trabalho 5x2. Segundo ele, a medida garante mais qualidade de vida aos trabalhadores, permitindo mais convivência familiar e tempo para cuidar da saúde.
12: Pastor Sargento Isidório também cobra a aprovação da proposta que trata dos direitos dos agentes comunitários de saúde e de combate às endemias. Ele afirma que a matéria representa uma medida de justiça para a categoria, destacando a mobilização dos profissionais em defesa da pauta.
16: Júnior Amaral, do PL de Minas Gerais, critica a

0: projeto da Prefeitura de Itajubá que cria regras locais para o transporte por aplicativo no município. O deputado afirma que a proposta gerou mobilização de trabalhadores por prever punições e exigências que podem dificultar a atividade.
1: Júnior Amaral argumenta que a Prefeitura extrapola sua competência ao tentar regulamentar pontos que seriam de responsabilidade do Legislativo Federal. O parlamentar sustenta que as regras podem afetar a renda de motoristas e entregadores que dependem dos aplicativos para trabalhar.
2: Desenvolvimento Regional.
0: Hildo Rocha, do MDB do Maranhão, cobra a votação de PEC que inclui entidades municipais entre os legitimados para propor ações diretas de inconstitucionalidade. Ele argumenta que a medida corrige uma distorção ao garantir a municípios prerrogativas já asseguradas a estados e à União.
1: Hildo Rocha critica a resistência de líderes partidários à votação da proposta. O parlamentar sustenta que entidades como a Confederação Nacional de Municípios e a Frente Nacional de Prefeitos devem ter legitimidade para representar os interesses das cidades perante o STF.
0: Paulo Guedes, do PT, agradece ao governo federal pelos investimentos destinados ao norte de Minas Gerais. O congressista destaca a renovação da frota do SAMU, a destinação de recursos para hospitais e a construção de novas unidades de saúde.
1: Paulo Guedes também menciona ações voltadas aos pequenos municípios, como construção de creches, entrega de equipamentos de saúde e melhorias na infraestrutura. Segundo ele, os investimentos devem impulsionar o desenvolvimento econômico e a geração de empregos.
2: Votação.
0: A Câmara aprovou o fim da cobrança por consumo mínimo de água e esgoto. A repórter Daniela Lessa explica como deve funcionar o sistema de cobrança.
3: O plenário da Câmara dos Deputados aprovou o projeto que acaba com a cobrança de consumo mínimo nos serviços de abastecimento de água e esgoto. O projeto foi apresentado pelo deputado Carlos Jordi, do PL do Rio de Janeiro, e altera a lei do marco legal do saneamento básico. Pelo texto aprovado, a tarifa de água passará a ser formada por duas partes. A primeira será uma parcela fixa, chamada de tarifa básica, para remunerar a oferta e a manutenção do serviço. A segunda parte será uma parcela variável, calculada conforme o volume efetivamente consumido. Na prática, a proposta impede que o consumidor pague por um volume mínimo de água que não usou. A mesma lógica valerá para o esgoto sanitário. Relator da proposta, o deputado Kim Kataguiri, do Missão de São Paulo, deu exemplo de como a proposta irá funcionar na prática.
4: Que é como se você entrasse no bar e aí tivesse R$50 de consumação. O cara que consumiu paga 50, o cara que não consumiu paga 50 também. É assim que funciona hoje a tarifa de água. O que a gente quer fazer é o seguinte: bom, você que não consumiu nada, você vai pagar ali pela cadeira que você sentou, pelo garçom que te deu oi. Então você vai pagar R$15. Aí o cara que consumiu vai pagar os R$15 mais aquilo que ele consumiu. Basicamente a gente está mudando a estrutura para dar mais justiça para as tarifas, principalmente para aquele consumidor que acaba pagando pelo consumo dos outros.
3: O relator disse também que os serviços de saneamento têm custos fixos importantes, como manutenção de redes e estações de tratamento. Por isso o texto aprovado não elimina toda a cobrança fixa. Favorável ao projeto, o deputado Tarcísio Mota, do PSOL do Rio de Janeiro, defendeu também que essa tarifa básica não seja elevada, considerando que o acesso à água é um direito básico das pessoas.
5: Mas esse projeto vai no caminho correto de garantir à população que ela não continue a pagar essa tarifa mínima que ele vai pagar independente de quanto consumiu. Contudo, é preciso colocar uma trava para que a parte fixa não supere e não seja muito grande, onerando ainda mais o consumidor final, porque água é direito, água é vida, água não é mercadoria.
3: O projeto que acaba com a cobrança de consumo mínimo nos serviços de água e esgoto agora será analisado no Senado. Da Rádio Câmara de Brasília, Daniele Lessa.
2: Transportes.
1: Josivaldo JP, do União do Maranhão, apresentou projeto que obriga órgãos de trânsito a disponibilizar medidores de glicose em operações de fiscalização. Ele explica que alterações no nível de açúcar no sangue podem causar sintomas confundidos com embriaguez, levando a abordagens inadequadas.
0: Josivaldo JP ressalta que o teste só poderá ser realizado com o consentimento do condutor. Ele acrescenta que o projeto prevê treinamento para que agentes identifiquem sinais de alteração glicêmica, acionando atendimento médico quando houver risco à saúde.
2: Consumidor.
1: Carolina Editone, do PL de Santa Catarina, apresentou o projeto que inclui os gastos com vacinas entre as despesas dedutíveis do imposto de renda da pessoa física. De acordo com a deputada, a medida amplia o benefício já concedido a outras despesas médicas.
0: Carolina Editone argumenta que a proposta incentiva a prevenção de doenças. Ela acredita que o projeto promove justiça fiscal e contribui para a redução dos custos do poder público com tratamentos que poderiam ser evitados por meio da vacinação.
2: Saúde.
1: Comissão de Saúde aprova projeto que proíbe a venda e o uso do chumbinho no Brasil. A repórter Sofia Peçanha tem mais detalhes.
6: A Comissão de Saúde aprovou o projeto que proíbe desde a venda até a utilização do chumbinho em todo o país. A proposta altera a Lei de Crimes Ambientais, com o objetivo de proibir o uso da substância tóxica como método de controle de pragas em áreas urbanas e rurais. Pelo texto, fica proibido em todo o território nacional o porte, a venda, a fabricação e a utilização para qualquer finalidade do chumbim. Além disso, a proposta garante a segurança da população, a proteção do meio ambiente e a preservação da vida animal, refletindo um compromisso com a saúde pública e a sustentabilidade ambiental. O projeto sugere que os poderes públicos federal, estaduais, distritais e municipais aprimorem a fiscalização e desenvolvam políticas de conscientização, como explicou o deputado Clodoaldo Magalhães, do PV de Pernambuco, relator na comissão.
7: Fortalecer também com campanhas de conscientização para que a população, a sociedade como um todo, tenha consciência dos perigos e dos riscos do envenenamento humano, animal e também da contaminação dos mananciais através desse produto que é tão nocivo à saúde humana, animal e ambiental.
6: A substância tóxica aldicarbe, conhecida popularmente como chumbinho, é extremamente tóxica e perigosa para a saúde humana. A ingestão acidental, mesmo em pequenas quantidades, pode levar a envenenamentos graves e fatais. Por isso, o deputado Marcelo Queiroz, do PSDB do Rio de Janeiro, autor do projeto, ressaltou no texto que a medida se faz necessária devido aos graves riscos que o uso indiscriminado desse produto representa para a saúde pública, o meio ambiente e os animais domésticos e selvagens. Em caso de descumprimento da lei, a proibição poderá ser de multa em, no mínimo, 5 salários mínimos, além das demais penalidades previstas em lei. Agora, o projeto que proíbe desde a venda até a utilização do chumbinho em todo o país segue para análise na Comissão de Constituição e Justiça. Da Rádio Câmara de Brasília, Sofia Peçanha.
0: Márcio Arruda, do PCdoB do Ceará, defende a regulamentação das plataformas de streaming para garantir mais proteção ao setor audiovisual. Ele afirma que a medida é necessária para fortalecer a produção nacional, ampliar a geração de empregos e valorizar a cultura brasileira.
1: O parlamentar acredita que a legislação precisa acompanhar as mudanças do mercado, hoje dominado pelos serviços de streaming. Para Inácio Arruda, a regulamentação deve assegurar regras para o setor e preservar o espaço da produção audiovisual do país.
2: Meio ambiente.
0: O plenário da Câmara aprovou um projeto que aumenta e torna permanente incentivo fiscal para empresas de reciclagem. O repórter Antônio Vital acompanhou a votação.
8: O plenário da Câmara aprovou o projeto que torna permanente e aumenta os incentivos fiscais para indústrias de reciclagem. O projeto altera uma lei de 2021 que autoriza empresas do setor tributadas com base no lucro real a abaterem 1% do imposto devido em troca de investimentos em projetos que estimulem a cadeia produtiva na reciclagem. Esse incentivo fiscal tem validade de apenas 5 anos, ou seja, termina em 2026. O projeto aprovado torna o incentivo fiscal permanente, sem prazo para acabar. Além disso, aumenta de 1% para 5% o limite de dedução do imposto de renda para as empresas do setor. O relator, o deputado Arnaldo Jardim, do Cidadania de São Paulo, acatou parcialmente sugestão do PT e definiu que o incentivo fiscal vai depender da previsão orçamentária. O líder do governo na Câmara, deputado Paulo Pimenta, do PT do Rio Grande do Sul, queria que o valor máximo do incentivo fosse definido anualmente pelo Poder Executivo, o que não foi aceito pelo relator. Para o relator, Arnaldo Jardim, aumentar o incentivo fiscal para as empresas de reciclagem pode estimular mais investimentos.
9: Hoje ainda nós temos a triste realidade de ter no Brasil uma coleta absolutamente, muitas vezes, desumana e temos, por outro lado, uma grande presença ainda de lixões no nosso país. Portanto, é o que recomenda fomentar a reutilização, o tratamento e a reciclagem de resíduos sólidos, até em sintonia com o direito ao meio ambiente equilibrado.
8: Em 2024, cerca de 7 milhões de toneladas de resíduos secos foram destinados à reciclagem no Brasil, o que representa menos de 9% dos resíduos gerados, segundo a Associação Brasileira de Resíduos e Meio Ambiente. O relator defendeu o aumento do incentivo como maneira de aproximar a indústria de reciclagem dos benefícios já recebidos por outros setores da economia, como da cultura e esporte, que permitem dedução de até 4% do imposto devido. Foi o que disse também o deputado Carlos Gomes, do Republicanos do Rio Grande do Sul, ex-catador e autor do projeto que deu origem à lei de incentivo à reciclagem.
10: Justiça e paridade. As três leis de incentivos do país, que é a Rouanet, cultura, ao esporte e agora da reciclagem, fazendo justiça a esses mais de 1 milhão de trabalhadores que todos os dias estão dentro de um galpão, colocando a mão em resíduos que quase ninguém quer triar e poder assim ter recursos para mudar a realidade do seu trabalho, aumentar a renda, fazer a economia circular, prosperar nesse país.
8: O projeto que torna permanente e aumenta os incentivos fiscais para a indústria de reciclagem seguiu para análise do Senado. Da Rádio Câmara de Brasília, Antônio Vital.
2: Segurança Pública.
1: Sargento Faur do PL defende a ampliação do policiamento nas rodovias e divisas do Paraná para impedir a entrada de criminosos e o tráfico de drogas no estado. Ele afirma que é preciso aumentar o efetivo da Polícia Militar diante da defasagem de servidores nas ruas.
0: Para Sargento Faur, a redução dos índices de criminalidade depende da valorização salarial e de incentivos estruturais para os operadores da segurança pública. Ele propõe a construção de presídios de segurança máxima que proíbam benefícios como visitas íntimas a detentos de alta periculosidade.
1: Hélio Lopes, do PL do Rio de Janeiro, apresentou o projeto que zera o imposto de importação sobre armas de fogo adquiridas por militares, policiais e outros agentes de segurança pública. O deputado explica que a proposta vale para profissionais da ativa, aposentados e militares da reserva ou reformados.
0: Segundo Hélio Lopes, a medida facilita o acesso dos agentes a equipamentos importados mais modernos e adequados às suas atividades. O projeto mantém ainda exigências de registro, comprovação funcional, rastreabilidade e fiscalização do armamento pelos órgãos competentes.
1: Adilson Barroso é um dos autores de PEC que admite, em caráter excepcional, a redução da maioridade penal para casos de crimes hediondos e de crueldade extrema contra pessoas e animais. Ele aponta que a responsabilização depende de avaliação individualizada.
0: Para Adilson Barroso, a medida busca dar resposta mais efetiva a crimes como estupro, latrocínio, tortura e homicídio. O parlamentar garante que a PEC mantém o respeito ao devido processo legal, a ampla defesa e a condição de pessoa em desenvolvimento.
1: Felipe Beccari, do Podemos de São Paulo, é um dos autores do projeto que cria o crime para quem organiza e transmite práticas de maus tratos a animais por meio de comunidades virtuais. A proposta também pune quem financia ou incentiva esse tipo de conteúdo na internet.
0: Felipe Beccari entende que a medida busca combater grupos que divulgam atos de crueldade contra animais, inclusive mediante pagamento. O texto prevê ainda penas maiores nos casos em que houver lucro com a prática ou morte do animal divulgado em redes sociais.
1: Paulinho da Força, do Solidariedade de São Paulo, é autor de projeto que aumenta a pena para furtos e roubos cometidos por criminosos que se passam por prestadores de serviço ou utilizam falsa identificação profissional.
0: O deputado explica que a pena para furto qualificado passaria a variar de 4 a 10 anos de prisão e a de roubo qualificado de 8 a 14 anos. Paulinho da Força afirma que a ideia é proteger a confiança da população em profissionais legítimos e reforçar a segurança pública.
1: Termina agora o Jornal Câmara dos Deputados, produzido pela Rádio Câmara, com trabalhos técnicos de Everson Urani e apresentação de José Carlos Andrade e Márcio Aquilissardi. Uma boa noite para você.
0: Uma ótima noite. A Voz do Brasil volta amanhã.
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12: 21 horas. 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